0: 21h02.
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0: 21h31.
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0: 22:04.
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7: Você sabe por que a cor do Setembro Amarelo é justamente o amarelo? Essa história começou na garagem de um garoto de 17 anos chamado Mike M, no Colorado. Mike era daquele tipo de jovem habilidoso, sabe? Restaurou o carro inteirinho com as próprias mãos e pintou de amarelo brilhante. Virou sua marca registrada. Quem via o carro de longe sabia que era o Mike. O que ninguém via é que por trás daquela lataria brilhante existia um tipo de jovem habilidoso, sabe? Restaurou o carro inteirinho com as próprias mãos. Pintou de amarelo brilhante. Virou sua marca registrada. Quem via o carro de longe sabia que era o Mike. O que

0: Aconteceu com um desses cartões, ajuda a entender porque pedir ajuda nem sempre começa com palavras. Os cartões começaram a se espalhar e semanas depois, uma história mostrou o poder daquela ideia. Uma adolescente em sofrimento profundo queria pedir ajuda, mas simplesmente não conseguia começar. Ela tinha algo para dizer, só não conseguia transformar aquilo numa frase. Então fez algo silencioso. Entregou o cartão amarelo para uma professora. Ela não encontrou as palavras. Encontrou uma forma. E aquela ideia que começou com 500 cartões amarelos no funeral de Mike, cresceu, deu origem ao movimento Yellow Ribbon e transformou o amarelo do Mustang dele num símbolo de prevenção ao suicídio. É por isso que décadas depois, setembro também ficou amarelo. Talvez o maior erro de uma pessoa seja acreditar que para pedir ajuda, primeiro você precisa saber explicar a própria dor. A gente aprendeu que precisa entender exatamente o que tá sentindo. Saber explicar, conseguir falar sem chorar. E acima de tudo, provar que a dor é grave o suficiente para preocupar alguém. E tentando cumprir todos esses requisitos, tem gente adiando justamente a conversa que precisava começar. A sua dor não precisa passar por um teste para merecer cuidado. Você não precisa esperar piorar. Não precisa entender o nó que tá no teu peito. Às vezes, pedir ajuda começa apenas com um sussurro. Eu não sei explicar, só sei que eu não tô bem. Pedir ajuda não é aquilo que você faz quando não aguenta mais. É o que você faz exatamente pra não precisar descobrir até onde consegue aguentar sozinho. Se precisar de ajuda, é isso.
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0: 22h32.
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1: Hora certa. 23:06.
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Aleluia! O Senhor quer te ver de pé. O Senhor quer usar a tua vida como profeta. Quantos profetas nós temos aqui nessa noite? Aleluia! Aleluia! E se você se sentir fraco, se você se sentir sozinho no meio da caminhada, chama por Ele. Chama pelo nome de Jesus. Se você se sentir desamparado, chama por Ele. Ele tem um bálsamo para a tua vida.

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18: Sete horas e 25 minutos.
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1: Olá, minha gente, bom dia. Muito bom dia para você, meu amigo. Bom dia para você, minha amiga. Alô, você, meu senhor. Muito, muito bom dia para você, minha caríssima senhora. Bom dia sempre, em especial, a todos os queridos conterrâneos sertanejos e sertanejas da minha sempre amada e querida região do Alto Sertão Alagoano. É com imenso prazer, vocês sabem, alegria e satisfação que chegamos para mais uma manhã de muita informação, aí mesmo no seu rádio, você ligado, sintonizado ou conectado aqui na sempre mais querida e preferida de Delmiro Gouveia e região, Alternativa FM, em parceria com a rede de rádios Francês FM, o portal Francês News, a rádio do seu coração, da notícia e da informação. Você que acompanhava aí o programa eleitoral gratuito, agora fica com o que há de melhor na notícia e na informação, porque entra no ar, a partir de agora, mais uma edição do programa mais aguardado, mais esperado de todas as manhãs, com maior volume e conteúdo de notícias de toda essa região. Eu estou falando do nosso microfone aberto, que entra no ar a partir de agora, trazendo a notícia de verdade, a velocidade da informação que você merece. A apresentação e comunicação, como sempre, é desse seu amigo do rádio, Cláudio Márcio, e ao lado de toda essa equipe maravilhosa, temos esse compromisso em mais uma manhã com você. E até às 10 nós contamos com a sua audiência, com a sua companhia e com a sua sintonia. Eu falava em equipe, aqui ao meu lado trabalha comigo Juan Sandes. Pelas ruas e avenidas da terra do pioneiro, querida terra do pioneiro, captando e registrando tudo o que acontece, sempre perto e de olho na notícia, temos ele, o nosso repórter Givaldo de Sal. Apoio técnico aqui nos bastidores é do Allan Kardec, a direção geral é do Ismael Sandes, comandando toda essa equipe que se reúne mais um dia, em mais uma manhã maravilhosa, com aquele objetivo de sempre, que é levar até você, amigo, amiga, senhor e senhora, a informação verdadeira, com compromisso, com responsabilidade e, acima de tudo, em respeito a você, que acorda cedo naquela expectativa, não é? Já liga o seu rádio, já conecta o seu celular, computador ou tablet, nos prestigiando com a sua audiência e nos permitindo entrar na sua casa para assim fazer parte da sua família. Pode acreditar que para todos nós é um imenso prazer. Dito isso, entra no ar a edição desta quinta-feira, dia 24 do mês de setembro, uma quinta-feira ensolarada, de céu aberto, tempo firme. Eu posso até afirmar que já está muito quente nesse início de manhã, mas que tenhamos uma quinta-feira feliz, abençoada, produtiva e iluminada. Aos aniversariantes do dia, desta data querida, parabéns, felicidade, saúde, paz, muitos anos de vida, que Deus possa abençoar a você com um dia especial, que você esteja ao lado de quem você ama, que receba abraços sinceros e parabéns verdadeiros. É isso que eu desejo a você. Hoje é dia do mototaxista, hoje é dia também mundial do gorila e hoje é dia marítimo mundial. Hoje é dia do mototaxista paulista, não é? Do mototaxista paulista, mas a todos os mototaxistas, sintam-se abraçados e, claro, celebrem esse dia como se fosse seu, não é verdade? Então, para todos vocês, queridos aniversariantes do dia, todos que são lembrados ou celebrados nesse dia, aquele abraço para você. Mas eu gostaria de destacar o Dia Marítimo Mundial, que é um dia especial, né? Do que fala? A gente tem sempre uma curiosidade nessas datas também que chamam a atenção, né? Eu vou te falar isso daqui a pouquinho. Sobe só o meu BG, Juan, para a gente resolver aqui esse probleminha técnico. Vamos lá.

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1: Muito bem, minha gente, porque o Dia Marítimo Mundial é lembrado e celebrado, não é? Anualmente, sempre na última quinta-feira de setembro. Em 2026, essa data será comemorada em 24 de setembro, que é hoje. A celebração chama a atenção para a importância do transporte marítimo em todo o mundo, da segurança da navegação e da proteção dos oceanos e do trabalho dos milhões de profissionais envolvidos nessas atividades, claro, não é? Atividades marítimas. Uma grande parte das mercadorias do mundo circulam internacionalmente pelos mares, não é? E chega aos diferentes países pelo mar, tornando o setor essencial para as cadeias de abastecimento e produção e para a economia global. O Dia Marítimo foi criado pela Organização Marítima Mundial, agência especializada das Nações Unidas, responsável por questões relacionadas à segurança, à proteção ambiental e à eficiência do transporte marítimo internacional. E essa celebração foi concebida em 1978, como uma oportunidade para que, para se divulgar o trabalho da instituição, estimular governos e a comunidade marítima a refletirem sobre os principais desafios do setor. A cada ano, a IMO, não é como é designada, escolhe um tema específico para orientar as atividades e os debates relacionados a esta data. E por que o transporte marítimo ele é tão importante, gente? O transporte marítimo ele é fundamental para o comércio internacional e, segundo a organização, mais de 80% do comércio mundial é transportado por via marítima. Vocês entenderam, gente? 80% do comércio mundial ele é transportado por via marítima. Navios transportam uma enorme variedade de produtos e matérias-primas, incluindo alimentos, combustíveis, minérios, produtos agrícolas, máquinas e bens industrializados. Isso significa que um produto comprado em um país, ele pode ter percorrido milhares de quilômetros em um navio antes de chegar ao consumidor. Olha que interessante, não é? O Brasil possui uma extensa costa e uma grande atividade portuária. Cerca de 95% do comércio internacional brasileiro é realizado por via marítima. Você sabia disso? De acordo com o Ministério dos Portos e Aeroportos, nos portos brasileiros passam cargas como minérios, petróleo, grãos, carne, celulose, combustíveis, contêineres e produtos industrializados, conectando diferentes regiões do país aos mercados internacionais. Os portos também funcionam como pontos de conexão entre diferentes meios de transporte. Uma carga pode chegar a um porto de caminhão ou trem sem precisar ser embarcada em um navio e continuar sua viagem até outro país. A atividade marítima também precisa lidar com importantes questões ambientais: prevenção da poluição causada por navios, a redução das emissões de gases de efeito estufa, a proteção da biodiversidade marinha e o uso de combustíveis e tecnologias mais sustentáveis estão entre os desafios atuais do setor. Por isso, a sustentabilidade tornou-se uma parte cada vez mais importante das discussões sobre o futuro da navegação. Impressionante os números, né? No Brasil, 95% do comércio internacional brasileiro é realizado por via marítima e no mundo, 80% do comércio mundial é transportado por via marítima. Então, quer dizer, gente, o transporte marítimo ele é fundamental para o desenvolvimento do planeta, porque se não fosse o transporte marítimo, o alimento não chegava a outros países, os produtos não chegavam a outros países, aquilo que você encomenda muitas vezes, ou o que o Brasil exporta de produtos que mantém o produto interno bruto, que mantém a sua arrecadação sempre viva. Então, o transporte marítimo ele é fundamental, ele é importantíssimo. 80%, né, do comércio mundial é transportado por via marítima e no Brasil 95%. É quase tudo, não é, gente? A importância do navio, do transporte marítimo, é a mesma praticamente do transporte viário. Agora, isso país a país, não é? Porque quanto de mercadorias são transportadas estado a estado pelos carreteiros, caminhoneiros do nosso país? Guardadas as devidas proporções, né, o transporte viário, ele é muito importante, talvez igual ou de maior importância para os países de que o transporte marítimo. Eles se equiparam ali, cada um com a sua função. Claro, o transporte marítimo pelos mares, transporte viário pelas estradas em cada país. Fundamental, né, gente? Para escoamento de produção, para o desenvolvimento e o progresso de todo o país. O caminhoneiro leva o progresso, né, país afora, e o navio, o transporte marítimo, leva, né, o progresso mundo afora. Importante demais, não é? Então, a tudo isso, vamos celebrar. Vamos celebrar todos que são celebrados nesse dia, o transporte marítimo mundial. Vamos celebrar também todos que são lembrados de alguma forma e celebrados nesse dia. As datas de conscientização, que não sejam só hoje, que sejam todos os dias da nossa vida, não é verdade? E claro, como forma de agradecer a Deus por nos proporcionar um dia maravilhoso que está lá fora e pelo dom da vida também, para que ele ilumine os nossos caminhos e proteja, né, e abençoe o nosso trabalho. Para tudo isso, vamos aplaudir esse dia maravilhoso de quinta-feira que se inicia. Vamos lá. Muito bem, viva a vida, viva os aniversariantes do dia, viva todos que são celebrados nesse dia. Obrigado, Senhor, pelo Senhor nos permitir estarmos aqui mais um dia. Obrigado pelo Senhor nos proporcionar mais um dia. Obrigado pelo dom da vida. Obrigado, acima de tudo, né, pelo Senhor nos iluminar todos os dias. Que o Senhor possa nos iluminar em mais um dia, iluminar os nossos caminhos e abençoar o nosso trabalho, não é verdade? Amém, amém e amém, que assim seja. Viva essa quinta-feira que começa agora. A gente vai saber como fica o tempo e a temperatura para esse dia que se inicia, essa quinta-feira, que começou com céu aberto, tempo firme. Qual a expectativa da meteorologia e da previsão do tempo para hoje? No ar, então, tempo e temperatura. Vamos lá.
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1: Muito bem, tempo e temperatura para você que nos acompanha em casa, no trabalho, no carro, você se dirigindo para o trabalho, a você que já está trabalhando, bom trabalho para você. A você, a mesa do seu café da manhã, se preparando para mais um dia de trabalho, bom dia. É com alegria que a gente inicia mais um dia e agradece pela sua sintonia. A temperatura nesse momento no Alto Sertão é de 22 graus, a máxima prevista para hoje é de 33 graus, o que deve acontecer ali por volta do meio-dia, com sensação térmica de 35 graus. Sol com diminuição de nuvens agora pela manhã, tarde ensolarada e noite de céu aberto e tempo firme, é o que indica a previsão do tempo e a meteorologia para a nossa região. Probabilidade de chuvas para hoje é de 0%, a umidade relativa do ar, a máxima de 90%, a mínima de 38% apenas ali por volta das 14 horas. Então nunca é demais lembrar que a hidratação, ela é sempre muito importante, ingerindo bastante líquido ao longo do dia e evitando os raios solares das 10 até as 4 da tarde, das 10 da manhã até às 16 horas. Os ventos sopram a 16 quilômetros nesse exato momento aqui no Alto Sertão Alagoano. Portanto, assim deve ficar o tempo, assim deve ficar a temperatura para esta quinta-feira. Então vai esquentar bastante, tá, gente? Vai esquentar bastante aqui na nossa região. É importante que a gente tome os cuidados necessários. Evite, né, se expor, né, demasiadamente ao sol. Evite esforços físicos ali naquele horário onde o sol predomina e a temperatura vai lá para cima entre 10 e 4 da tarde. Tá certo? Se for necessário, se protege. Usa camisas de mangas longas, se possível. Protege o rosto, a cabeça, né? Usa boné. Coloca todo e qualquer tipo de proteção que você puder, para evitar que os raios solares lhe prejudiquem. Portanto, esse é o tempo, essa temperatura para hoje aqui na nossa região. Nós não temos hoje a previsão nacional, a gente traz amanhã a previsão nacional, tá certo? Assim, agora vamos ficar bem informados. Por quê? Porque já tem notícia acontecendo, e se tem notícia acontecendo, aqui é sempre prioridade. Você começa o dia e acorda sabendo, sai na frente quem começa o dia bem informado. E informação é com a gente no ar, as nossas manchetes do dia. Vamos lá.
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1: Muito bem, as nossas manchetes do dia. Agradecendo aos portais de notícias, sites de informação, desde a capital aqui ao interior da capital, ao sertão. Vocês que nos proporcionam e nos dão a oportunidade de levar essa notícia através das ondas do rádio, essa informação aos lugares mais distantes, onde as pessoas têm apenas o rádio como a única fonte de informação. Muito, muito obrigado a cada um de vocês. 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Muito, muito obrigado. E a gente começa as nossas informações de hoje falando da Operação Cerco Fechado, que abrange cidades da Grande Maceió, da capital alagoana e também no interior. E aqui no sertão não foi diferente. A Operação Cerco Fechado prendeu suspeitos aqui na nossa região. Prisões foram realizadas em Inhapi, Delmiro Gouveia e Canapi, durante a ação integrada das duas forças de segurança. Essa operação, denominada Cerco Fechado, mobilizou equipes das forças de segurança e resultou em prisões nos municípios de Inhapi, Delmiro Gouveia e Canapi. E a gente conta essa história, não a gente, mas quem conta pra gente sobre essa operação é o delegado Dr. Rodrigo Rocha Cavalcante, que fala agora aqui ao nosso programa. Vamos ouvir o que ele disse ontem ao finalizar essa primeira etapa da Operação Cerco Fechado. Vamos lá.
2: A todos, em primeiro lugar, gostaria de agradecer de coração a todos, né, que participaram direto e indiretamente dessa operação final de mês, né, realizada pela Polícia Civil do Estado de Alagoas, Operação Cerco Fechado, que diz passagem ainda estamos em andamento, onde, na oportunidade, agradecimentos especiais ao Coronel Pedro de Oliveira, no Batalhão da Polícia Militar, ao chefe Flávio, do Distrito do Inhapi, aos meus guerreiros do setor de inteligência, né, da 1ª Delegacia Regional de Delmiro Gouveia, né, ao Wilm, secretário municipal de segurança, do município de Delmiro Gouveia também. E, oportunamente, vamos fazer um balanço parcial da Operação Cerco Fechado Alto Sertão Alagoano. Até o presente momento, são 3 prisões efetivadas, né, sendo uma delas por violência patrimonial em desfavor da mulher, né, ocorrida no município de Delmiro Gouveia. Outra prisão de grande importância, que chocou de morte toda a sociedade do município de Inhapi especificamente, onde, naquele momento, o elemento, tenta, munido com instrumento perfurocortante contra a vida de um cidadão. No dia posterior, ele é localizado, identificado, tenta contê-lo, ele resiste à prisão, sendo obrigado a ser deflagrado no disparo de água e fogo para fazer a sua contenção. E, na data de hoje, o juiz monocrático da comarca de Mata Grande determina sua prisão preventiva, do qual ele encontra-se preso, recolhido e à disposição do Poder Judiciário, do município de Mata Grande. E uma prisão inusitada, não sabíamos nem como iam fazer essa prisão. Prendemos um vampiro, esse que queria beber o sangue da própria mãe. Oportunidade em que, no mês de junho do corrente mês e ano, esse determinado elemento, ele foi preso em flagrante delito no município de Canapi, onde, na oportunidade, ele pressionava psicologicamente, né, e fisicamente a sua irmã e a sua mãe. E ainda ameaçava mesmo de beber o sangue das mesmas. Oportunidade em que, né, respondeu, né, pelo crime, né, foi preso em flagrante delito, né, e posteriormente foi liberado. E atualmente, né, descumpriu a medida protetiva, insistindo que só sossegaria quando tomasse o sangue da mãe e o sangue da irmã. É um vampiro, né, o Conde Drácula. Então, montamos uma operação especial, né, para se prender um vampiro, né, e no sítio Barro Branco, né, na data de hoje, por volta das 17 horas, né, Polícia Civil do Estado de Alagoas, Delegacia Regional de Almir Gouveia, 9º Batalhão da Polícia Militar, Setor de Inteligência da Polícia Civil, Ídalo, Henrique, Williams, Subsecretário Municipal de Segurança do município de Almir Gouveia, nós conseguimos prender o vampiro. E o Conde Drácula se encontra atrás das grades. Ele não vai beber o sangue da sua mãe nem da sua irmã, mas com certeza ele vai tomar água da cela do CISP da Almir Gouveia e vai aguardar a audiência de custódia pelo Ministério Público, pelo Poder Judiciário. Missão dada, missão cumprida, operação em andamento, né? E mais uma ação integrada das Forças de Segurança do Alto Sertão Alagoano.
1: Perfeito, parabéns ao Dr. Rodrigo Rocha Cavalcante. Minha gente, o Conde Drácula foi preso. Eu fico imaginando, né, na operação, seria cômico se não fosse trágico, não é? O planejamento para capturá-lo, não é? Porque não é de qualquer jeito que a gente prende um vampiro, não é? Tem que ter uma estaca ali, alho, né? E o que mais? Uma cruz para aprender a espantar o vampiro ou prendê-lo. Mas brincadeiras à parte, gente, a operação Cerco Fechado, ela não ocorre só aqui, ela está acontecendo no estado todo e não para por aqui, foi apenas a primeira etapa. Teremos mais cumprimento de mandados de prisão, de busca e apreensão, mas sem dúvida nenhuma, o que chamou a atenção nesta primeira etapa, principalmente na cidade de Canapi, foi a prisão do vampiro, do Conde Drácula. O Dr. Rodrigo Rocha Cavalcante relatou aí, você ouviu, que o suspeito era chamado de Conde Drácula. Por quê? Porque ele teria afirmado que queria beber o sangue da mãe e da irmã. Foi preso em uma outra oportunidade, foi liberado com a medida protetiva de segurança, mas aí ele descumpriu essa medida, voltou a ameaçar. Ele só sossegava, ou ele diz que só sossega, não é, quando beber o sangue da mãe e da irmã. Eu fico imaginando o pânico dessas duas mulheres, não é? O pânico dessas duas mulheres em conviver, não em casa mais, mas próximo, mas pela índole, pelo comportamento e atitude dele, sem dúvida nenhuma ele vai voltar a ameaçá-la. E não estranhe se ele sair na audiência de custódia que deve ser realizada hoje. Ele já foi liberado uma vez, mas tem um agravante. Ele descumpriu a medida protetiva, então ele deve, na minha avaliação, mas tudo pode acontecer, nunca se sabe, não é? A justiça, né, é imprevisível, mas não por conta dela, por conta das leis. Ele pode sair na audiência de custódia hoje. Como fica a segurança dessas duas mulheres, não é? Aí uma boa pergunta, mas parabéns ao Dr. Rodrigo Rocha Cavalcante mais uma vez pela ação. Parabéns a todos os envolvidos. A operação contou com a participação da Polícia Civil, sob coordenação do delegado Rodrigo Rocha Cavalcante, da 1ª DRP, do Flávio Moreira, chefe da 29ª DP, e das equipes da Polícia Militar, por meio do 9º Batalhão. Participou da operação também o tenente-coronel Pedro de Oliveira, com atuação da equipe de operações especiais. Secretaria de Segurança Pública de Delmiro Gouveia também participou da ação, por meio do secretário adjunto Ilamis Araújo. A operação demonstra a integração, não é, gente, das forças de segurança no combate à criminalidade e na realização de diligências em diferentes municípios do Alto Sertão. Cerco fechado para os foras da lei no Alto Sertão de Alagoas. Ponto para as forças de segurança. E aí a gente destaca como é importante hoje você ter uma pasta da segurança pública no município, não é, gente? Sem dúvida nenhuma, um divisor de águas, né, para a segurança pública aqui do Sertão. Olha esse trabalho integrado que acontece hoje, não é? Entre Guarda Civil Municipal, Polícia Militar e Polícia Civil. Aí quando exige a presença da SMTT, também da SMTT. Impressionante, não é? Como mudou a segurança pública com a efetivação, a criação da pasta, claro, e a efetivação da mesma, tendo à frente aí o Valdinei, como adjunto William Araújo e toda essa equipe de abnegados guardas civis municipais que hoje desenvolvem um trabalho importantíssimo e fundamental no combate à violência na nossa cidade e no cumprimento de mandados de prisão aqui na nossa cidade. Né? Parabéns, parabéns pelo trabalho conjunto. E vamos falar de estiagem, gente. Ontem falávamos de São José da Tapera. Agora foi a vez de Piranhas decretar emergência por estiagem por 180 dias. Segundo o decreto, datado de 21 de setembro agora, a estiagem tem provocado danos humanos e prejuízos econômicos na cidade. Entre os impactos citados pela administração pública municipal está ou estão a falta de água potável para o consumo de várias famílias, claro, e o estado de emergência que vivem essas populações. O decreto também aponta que parte da economia local depende da produção primária, atividade considerada especialmente afetada pela produção das chuvas. Diante do cenário, a prefeitura afirma que são necessárias ações emergenciais para reduzir os efeitos socioeconômicos provocados pela estiagem. Esse novo decreto revoga o decreto anterior, publicado no último dia 8 de setembro. A situação de emergência entra em vigor na data da publicação e permanece válida por 180 dias, a contar do último dia 21. Portanto, a Prefeitura de Piranhas decretou situação de emergência em razão da estiagem que afeta o município. Não só Piranhas, Tapera já havia decretado ontem, ontem a gente noticiou aqui, outras cidades também já haviam decretado, eu creio, que é apenas Delmiro, na região do Alto Sertão, ainda não decretou, que deve acontecer em breve, não é? Mas várias cidades aqui do Alto Sertão, acho que, fora, tirando Delmiro, acho que todas já decretaram. Não está fácil, gente. Essa estiagem não está fácil. E com a chegada da primavera e o El Niño com a força, né, que terá aqui na nossa região, no sentido de, né, da estiagem, de temperaturas lá em cima, umidades baixas, talvez uma trovoada aqui, uma trovoada ali, uma chuva sazonal aqui, a outra ali, e apenas isso, e em uma quantidade de milímetros que não é suficiente, não é suficiente para os municípios aí abastecerem aí os seus reservatórios, principalmente nas comunidades rurais, e aí segue esse estado de emergência e várias outras irão decretar, não tenha dúvida disso. Não tenha dúvida disso. E a gente lamenta, não é? Só lamenta, mas a gente não pode culpar, né, os administradores, não, os gestores dos municípios, porque trata-se, né, de clima, gente, né, trata-se do tempo. Então ninguém pode fazer nada contra isso. O que se pode fazer é decretar estado de emergência para que os recursos venham e que os municípios possam atender essas comunidades que sofrem com essa longa estiagem. Não é verdade? Olha aí, empregados da Caixa Econômica rejeitaram a nova proposta e mantiveram a greve por tempo indeterminado. Em assembleia realizada no último dia 22, 71,44% dos trabalhadores votaram contra a proposta apresentada pelo banco. A paralisação continua sem prazo para terminar. E segue aqui em Delmiro também. Os empregados da Caixa Econômica Federal decidiram manter a greve por tempo indeterminado. Segundo o resultado divulgado pelo Sindicato dos Bancários de Alagoas, como já falei, 71,44% dos participantes votaram pela rejeição da proposta, enquanto apenas 27% foram favoráveis, 1,26% se abstiveram, não votaram. A Assembleia também discutiu os termos relacionados à campanha salarial 26-28 e a continuidade e o encerramento do movimento grevista. Com a maioria contrária à proposta, a categoria decidiu manter a paralisação por tempo indeterminado. A nova votação ocorreu após uma assembleia anterior, na qual os trabalhadores também haviam rejeitado uma proposta da superintendência da Caixa. Com o novo resultado, a greve segue em Alagoas, enquanto permanecem as negociações entre os empregados e a instituição, né? E aí, paralisados os atendimentos pessoais, apenas caixas eletrônicos, né, estão funcionando e os aplicativos, né, que as pessoas aí utilizam no celular. O atendimento pessoal, para quem precisa, a gente, lamentavelmente, terá que esperar mais um pouco ou por tempo indeterminado, né? Infelizmente. Olha, isso aí é uma nova pesquisa para o Senado com candidatos de Alagoas. É uma pesquisa da Data Trends, que aponta Renan Calheiros com 42%, Lira com 39% e Marina Cândia com 38%. Além do Davi Davino com 24% na corrida ao Senado e nessas eleições. Renan Calheiros, do MDB, lidera numericamente a disputa pelas duas vagas de Alagoas no Senado Federal. Com 42% das intenções de voto, segundo pesquisa estimulada da Data Trends, divulgada nessa última quarta-feira, portanto ontem, Arthur Lira, do PP, aparece com 39%, Marina JHC, do PSDB, registra 38%, e Davi Davino Filho, do Republicanos, aparece com 24%. Na sequência estão Dr. Vanderlei, do MDB, com 10%, Alexandre Fleming, né, do União Popular, com 1%, e Mari Edson, do Democrata, também com 1%. O levantamento considera uma particularidade, não é, em meio a essa pesquisa, uma particularidade da eleição deste ano. Cada eleitor poderá votar em dois candidatos ao Senado. Por isso, a pergunta foi realizada duas vezes, para registrar o primeiro e o segundo voto. E a soma das alternativas é apresentada em uma base de 200% e não de 100%, não é? Dentro dessa mesma base, 17% das respostas foram para nenhum candidato. Voto branco ou nulo, outros 28% correspondem às entrevistas que não souberam ou não responderam em um dos dois votos. Os resultados mostram os três primeiros colocados separados por 4 pontos percentuais. Renan Calheiros lidera numericamente com 42, 3 pontos à frente de Arthur Lira e 4 acima de Marina JHC. A Data Trends entrevistou 1.200 eleitores com 16 anos ou mais no estado entre os dias 19 e 21 de setembro. A coleta ocorreu por telefone em sistema automatizado e os resultados foram ponderados por sexo, faixa etária, escolaridade, renda e região geográfica imediata. A pesquisa possui nível de confiança de 95%, margem máxima de referência e 2,83 pontos percentuais para mais ou para menos, e registrado com o número AL08962/2026 e BR08032/2026 na Justiça Eleitoral. O levantamento retrata o cenário observado durante o período de coleta e não constitui previsão do resultado, para que fique bem claro, não é, gente? Portanto, aí, Data Trends aponta Renan com 42%, Arthur Lira com 39%, Marina JHC com 38% e Davi Davino Filho com 24%. Novas pesquisas deverão, né, serem publicadas e a gente está acompanhando tudo isso de perto. 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E mudando novamente de assunto, vamos falar de festa, porque em Api vive a expectativa do maior carnaval fora de época do estado, que é o Micaípe, edição 2026, que vai reunir grandes atrações em dois dias de festa. É isso, gente. Inhapi já está em contagem regressiva para mais uma edição do tradicional Micaípe, que acontece amanhã, dia 25, e no sábado, dia 26. Tá aí, ó, gente. Os municípios aqui da região, tomar como exemplo. Um dia na sexta, o outro no sábado. No sábado e no domingo fica difícil para quem trabalha, não é, gente? No outro dia. Não é verdade? Sexta e sábado são os dias ideais para realizar festas assim fora de época. Fica a dica, não é? Fica a dica aí. O município do Sertão Alagoano recebe a 21ª edição de uma das festas mais tradicionais da região, conhecido como maior carnaval fora de época de Alagoas. O Micaípe chega a mais uma edição, mantendo uma história construída ao longo de mais de duas décadas. Em edições anteriores, o evento já reuniu milhares de pessoas e atraiu o público de diferentes municípios, além de movimentar, claro, setores como comércio, alimentação e hospedagem em Inhapi. E, claro, movimenta a economia local, não é, gente? movimenta a economia local. Micaípe é tradicionalíssimo. Então vamos à programação, já tem a ordem da programação. Na sexta-feira sobem ao palco Pablo. Isso deve atrair milhares de pessoas, não é? Mais uma vez, o Pablo veio Água Branca e parou o trânsito, interditou a cidade, foi aquele rebuliço. Henry Freitas, Kátia e Aduílio, Gabrielzinho e Papa Jungle. Já no sábado, a programação fica por conta de Rei Vaqueiro, a banda Seu Desejo também, que é muito aguardada. Mais uma vez aqui na nossa região, última vez foi em Piranhas, se eu não estiver enganado, não é? Heitor Santos, Marquinho Oliveira e Tony Hitz, nossa prata da casa aqui de Delmiro Gouveia, que deve abrilhantar o Micaípe também. Os dois dias de festa serão realizados no Campo Poeirão, com uma mega estrutura, né? De piso, de palco, enfim. Com acesso gratuito, claro, ao público, não só de Inhapi, mas de toda a região. Deve ir de gente para o Inhapi, gente. Agora é importante, né, que se vá com segurança. A gente já antecipa aqui, né, que ser prudente no trânsito você evita acidente, não é? Principalmente, nunca é demais lembrar. Estamos na Semana Nacional do Trânsito e nada mais sugestivo do que a gente lembrar que seu bem maior é a vida. Então, desacelera. Vai e vem tranquilo. Se for beber, não dirija. Se dirigir, não beba. Passa a chave para um amigo que não bebe, para você, né, preservar a sua vida, a sua integridade física e a de quem você eventualmente transporta ali. Mas a gente já fica com essa preocupação, não é? Evento aqui na região de grande, né, um evento de grande porte, sem dúvida nenhuma. Olha as atrações, não é, gente? Pablo, Henry Freitas, Kátia e Aduílio. Nós temos aí também Rei Vaqueiro, Seu Desejo, Heitor Santos. Enfim, são atrações que são bandas que atraem, né, o público de toda a região. E aí muita gente vai de carro próprio, a maioria, não é? Não é verdade? E aí a gente já sabe o que acontece. Fica sempre aquela preocupação. E aquele pedido a Deus, né? Meu Deus, que seja uma festa tranquila, não é? Que ninguém, né, sofra absolutamente nada, que a gente possa aí no outro dia ou na segunda-feira a gente chegar aqui e dizer: Micaípe foi maravilhoso, não tivemos nenhuma ocorrência de acidente, foi tudo tranquilo. Então, pensa nisso, ser prudente no trânsito você evita acidente. E ser prudente é falar de tudo, é falar que embriaguez ao volante é infração grave de trânsito, se dirigir sem um cinto de segurança, ultrapassar em local que não é permitido, estar em alta velocidade, enfim. Vocês já conhecem, né, de ponta a ponta, não é? O que diz a lei, o que dizem as leis de trânsito. Vocês já conhecem, como meu avô dizia, de cabo a rabo. Não precisa nem a gente estar aqui falando. As pessoas conhecem e sabem o que é permitido e o que não é. Basta apenas mudar de atitude e colocar em prática. E quando tem um evento festivo assim, a atenção tem que ser redobrada, não é, gente? Tem que ser redobrada, ainda mais em Inhapi, né? Nós temos uma rodovia BR-423, que praticamente é toda até a cidade, apenas na entrada que você pega uma outra via, que é a via urbana da cidade de Inhapi, mas essa BR-423 é sempre muito movimentada normalmente. Você imagina em tempos de festa. Então, amanhã, a pista, principalmente ali, começo da noite, não é? E o evento deve começar ali por volta das 20, 21 horas. Então, nesse momento ali e nesse período, vai estar a rodovia realmente repleta de veículos. Como foi com Água Branca também. Muita gente filmou, não é? A ida para Água Branca. Tinha filas de carro até que praticamente Maria Bode. Não é, gente? Então, vá com cuidado, vá devagar, se divirta, mas pense que a sua vida é o seu bem maior. Então, desacelera aí, tá, gente? Muito bem, por enquanto era isso que tínhamos, claro, aqui do nosso estúdio. Claro que ao longo do programa a gente vai atualizando as informações à medida que elas forem nos chegando. Você já conhece a dinâmica aqui do nosso programa. É a notícia acontecendo minuto a minuto e a gente atualizando para você. Não é verdade? E você pode também nos ajudar a fazer o programa com a sua participação através do 99688-1882. É você comigo aqui nas redes sociais, mandando a sua mensagem de texto ou de áudio, nos contando o que acontece na sua rua, no seu bairro, na sua comunidade. E aí, se for problema, junto às autoridades competentes, vamos buscar Talvez se não as soluções, mas pelo menos os esclarecimentos necessários. A partir de agora, o nosso microfone e o nosso espaço inteiramente abertos para você. Agora é hora de acionarmos ele, o nosso repórter Givaldo de Sá, que direto das já ensolaradas, não é verdade, ruas e avenidas da terra, e quentes, não é? Ruas e avenidas da terra do Pioneiro, já vai manter o seu primeiro contato e nos contar, acima de tudo, como acordou a nossa terra do Pioneiro e quais são as suas primeiras informações do dia. Givaldo de Sá, direto das ruas, o Juan já está providenciando ali a conexão com o link com o Givaldo para que ele possa dar o seu bom dia e nos contar, né? Além do que eu já trouxe aqui, o que aconteceu nessas últimas 24 horas, trazer os destaques de hoje na área policial, área hospitalar, qualquer uma outra eventual ocorrência que tenha acontecido aqui na nossa região. Givaldo está já em linha conosco. Givaldo, bom dia. Boa quinta-feira, uma quinta-feira ensolarada, de céu aberto e tempo firme. Tem sido assim durante a semana, mas acima de tudo, me conta como acordou, além de ensolarada e quente, a terra do Pioneiro e quais são os seus primeiros destaques do dia, Givaldo. Bom dia.
3: Estão em casa ouvindo a nossa 98,1.
1: Cadê o Givaldo?
3: Aqui? Microfone aberto. Olha, Cláudio, como você bem colocou, dias quentes na terra do Pioneiro. E não só aqui, viu, Cláudio? Ontem estivemos lá no município de...
1: Sim.
3: Meu irmão, tava muito quente, Cláudio. Eu acho que se Delmiro tá quente, lá naquela região tá quente duas vezes. Porque, meu irmão, que temperatura foi aquela no dia de ontem, para você ter uma noção... muita gente, inclusive, após o evento, reclamava, chegava em casa, e eu tô em um grupo lá que o pessoal chegava e só dizia, vou descansar, tô cansado.
1: Muito quente.
3: Porque essa alta temperatura deixa o corpo muito cansado, né, Cláudio?
1: Sem dúvida.
3: Então, ontem estivemos lá no município de Pariconha acompanhando a inauguração da rodovia que liga o grupo lá que o pessoal chegava e só dizia, vou descansar, tô cansado.
1: Muito quente.
3: Porque essa alta temperatura deixa o corpo muito cansado, né, Cláudio?
1: Sem dúvida.
3: Então, ontem estivemos lá no município.

0: a prefeita Ziane Costa, ex-prefeitos da região de Água Branca, Mata Grande, essa região do Alto Sertão, além, claro, do prefeito Tony de Campinas, que recebeu lá o governador, juntamente com os parlamentares, os vereadores e toda a comunidade de Pariconha, para esse grande ontem, a inauguração asfáltica que ligou Pariconha ao povoado Campinhos, passando pelo Verdão. Inclusive com um painel de seja bem-vindo aos povoados Verdão e Campinhos, arretado, viu, Cláudio? Sim. Padrão, como diz, padrão FIFA, viu? Igual a gente tem visto aí os municípios fazer, ficou arretado. É, inclusive tem as entrevistas feitas com o governador do estado, que já te encaminhei, está indo lento, porque ótimo. A internet, você sabe, perfeito. E também não tem nos ajudado, e também a entrevista com o prefeito Tony de Campinhos. Mas, bom, deixar claro que também não foi descartado, Claudio, e não foi esquecido aí nas entrevistas a questão de Água Branca, viu, Cláudio? Da prefeita de Água Branca ter declarado apoio ao JHC. E também a Marina JHC, tanto para o governo do estado quanto para o Senado. Então não foi descartado, inclusive, após o evento em Pariconha, o governador do estado disse que iria até Água Branca para conversar com o ex-prefeito Zé Carlos e também com a prefeita Nayara. Isso a gente ouviu lá, e quando da saída do governador, que todo mundo estava vindo para Delmiro Gouveia, ele inclusive foi de helicóptero e veio até a região ali do entrocamento de da tabela, pelo povoado e tudo da tabela, ele foi de carro e de lá o pessoal seguiu para Delmiro e ele seguiu para a região de Água Branca, a comitiva dele. Então, tudo leva que houve uma conversa com o pessoal de Água Branca e isso aí a gente não teve acesso, infelizmente, aí, mas eu acredito que a conversa também não foi muito boa para a região de Água Branca. Ele tocou, inclusive, na fala dele que nos concedeu entrevista, fala de... Ele citou a situação de Inhapim, Tenorinho, né, que inclusive teve aquele bafafá nas redes sociais, e falou também da situação da Nayara, lá de Água Branca, e do ex-prefeito Zé Carlos. Então, é alguns dos destaques que a gente já traz, mas importante, inclusive, falar esses investimentos. Ele falou do asfalto que liga Pariconha a Caraibeiras, Cláudio, que já faz divisa com Pernambuco também. Então, a questão de uma rodovia que ele falou ali, que vai ajudar muito na economia do município de Pariconha, a gente sabe disso, né? Até porque ali vai ser uma área que vai ser utilizada como BR para muita gente, então a economia vai mexer muito no município de Pariconha, inclusive já investimentos, viu, está acontecendo. Várias pessoas estão comprando terreno, estão loteando, quem tem lá loteando, e o preço já é um precinho um pouco salgado, para você ter uma noção do que se trata quando há investimento nessa região, e principalmente quando fala de asfalto. Então, a gente também traz como destaque na nossa 98. Daqui a pouquinho vamos trazer as informações das últimas 24 horas da área policial, porque ontem, como você já trouxe como destaque, essa operação que aconteceu, cerco fechado aqui no nosso Alto Sertão, foram 3 prisões aqui em Delmiro. Tivemos uma prisão em Inhapim, aquela tentativa de homicídio, e tivemos a do Drácula lá na cidade de Canapi, onde o cara disse que ia beber o sangue da mãe e da irmã. E o que chamou a atenção é que ele havia sido preso, Cláudio, semana passada, na última quinta-feira, passou por audiência de custódia e foi solto. Aí ele voltou a ameaçar a mãe e a irmã, então foi preso novamente e está à disposição da justiça. E no vídeo que eu e você reproduziu aí, o delegado doutor Rodrigo Rocha Cavalcante falou muito bem dessas prisões, inclusive fez alguns agradecimentos ao pessoal do 9º Batalhão da Polícia Militar, ao pessoal da Secretaria de Segurança Pública aqui de Delmiro Gouveia, que participou também, e claro, fez o agradecimento ao pessoal da 29DP lá no município de Api, Flávio e toda a sua equipe também se fizeram presente. E continua a operação Cerco Fechado, que é todo esse final de semana que vai acontecer aqui em todo o Alto Sertão. Então a gente também vai estar acompanhando novas atualizações, vamos trazendo para os amigos ouvintes da 98,5. Você lembra daquele caso, Cláudio, do rapaz que a mulher tocou fogo nele lá na cidade de Paulo Afonso, que a gente trouxe, rapaz. Inclusive está lá no portal Repórter de Valdistar.
1: Né? Agora ele veio a público, né, para mostrar a sua condição, e realmente, que coisa, hein?
0: E pedir, Cláudio, né, pedir orações. Exato. Pedir orações, inclusive ontem.
1: Ele deve passar por uma cirurgia agora, acho que é hoje ou amanhã, não é, Edivaldo?
0: Cláudio, ele vai passar por uma cirurgia sim hoje, pediu orações, né? Pediu também para que os familiares e amigos ficassem um pouco mais calmos. Ele disse que não conseguia se movimentar. Isso. Quem acompanha o repórter

0: encontrar no Instagram, viu lá que ele tá todo enfaixado.
1: Verdade.
0: É, mas ele só consegue movimentar a boca, falar ali. Uhum. É, mas uma situação bem complicada que aconteceu na cidade de Paulo Afonso. Esse fato aconteceu no último domingo. E para quem não lembra, eu vou só esfriar a cabeça, refrescar a cabeça das pessoas, porque a mulher jogou água quente nele, Cláudio, porque ele chegou tarde de um baba no domingo, com os amigos. Ele chegou tarde, ela chateada, revoltada, jogou água quente nele, queimou o corpo dele mais de 50%. Então, fica aí a nossa informação e a nossa dica também na nossa 98,5. Daqui a pouco vamos estar buscando informações das últimas 24 horas, Hospital Regional do Alto Sertão. Vamos estar buscando informações também da unidade de pronto atendimento 24 horas, a UPA. O pessoal ontem entrava em contato com a gente porque viu o movimento da ambulância do SAMU. Quando entrei em contato com a equipe ontem, era só casos clínicos. Mas a gente vai buscar informações e atualização para os nossos amigos ouvintes da 98,5. Já é visível no centro da cidade, Cláudio, viaturas da Guarda Municipal e a SMTT e pessoal da Polícia Militar. Ontem conversei com um dos funcionários da Caixa Econômica Federal, no momento de atividade física, ontem à noite, lá no Bairro Novo, encontrei o meu amigo Fabrício, e eu falava: Fabrício, e a questão da greve, já resolveram toda a situação? Ele disse: não, Givaldo, a gente continua em greve, o tempo indeterminado, e você trouxe muito bem, foi rejeitado mais uma proposta, Cláudio, aí, então é importante a gente também sempre estar acompanhando e trazendo, porque muita gente, inclusive, está tendo dificuldade, viu, Cláudio? E os empresários também que utilizam da Caixa Econômica Federal, porque não está ficando ninguém naquela parte interna do banco. Esse normalmente, quando tem uma greve, eles deixam um servidor para estar atendendo os empresários, que vão com malotes, alguma situação para resolver. Mas não está ficando ninguém na agência da Caixa de Delmiro Gouveia, Cláudio. O único servidor que está ficando na Caixa é o meu amigo Anilton, que ele é contratado por uma empresa, presta serviço, aquele que fica na frente, Cláudio.
1: Sim.
0: O Anilton Alice é o único servidor que está indo, porque ele é terceirizado. Os demais não está tendo nenhum servidor na Caixa Econômica Federal. Inclusive, para passar a orientação, está sendo tudo através do meu amigo Anilton. Inclusive, eu estive lá na Caixa nessa última terça-feira também, vi todo esse movimento ali. Muita gente, inclusive, está indo utilizar os caixas eletrônicos. Está tendo dinheiro, por enquanto, nos caixas eletrônicos. Eles estão fazendo essa reposição, mas a greve continua. Deve continuar e a gente tem acompanhado aí os demais bancos, Bradesco e Banco do Brasil, estão funcionando normalmente. Os correspondentes da Caixa Econômica, que é as casas lotéricas, estão funcionando normalmente. Então, quem tiver qualquer situação que puder ser resolvido na casa lotérica, procure a casa lotérica mais próxima, que eles estão funcionando normalmente. Lembrar que hoje, quinta-feira, é dia de sorteio da Mega Sena. Hoje acumularam 38 milhões de reais no sorteio da Mega. Então, para aqueles apostadores, aposta simples R$6. Então, você também pode procurar a sua casa lotérica aí para fazer a sua fezinha. Lembrar, para quem está em casa ouvindo a nossa 98,5, que estamos, mais uma vez, não custa lembrar, né, na Semana do Trânsito. E você tocou num ponto muito importante, que o bem maior é a vida. Então, as pessoas precisam estar preservando a sua vida. Teremos final de semana movimentado com o Micaípe aí, batendo na porta já que sexta e sábado, 25 e 26, então as pessoas também precisam ter esse cuidado. Vai haver um reforço no policiamento, como todos os anos acontece, então muito cuidado, muita atenção, muita prudência, e que vão curtir, mas que curtam com responsabilidade. Então esses são os nossos destaques, são as nossas primeiras informações. Nesse momento, Cláudio, está acontecendo alguns jogos da data FIFA. Dentre os jogos está acontecendo nesse momento Japão e Uruguai, estão empatando em 1-1. Está acontecendo Coreia do Sul e Equador, o jogo está 0-0. Então são alguns dos jogos. Logo mais teremos vários jogos aí, exemplo de jogos que eu destaco aqui, como Portugal e País de Gales. Hoje tem Holanda, País Baixos contra a Alemanha, que é a Holanda contra a Alemanha. Noruega e Dinamarca são alguns dos jogos que vai acontecer. Aí muita gente pergunta: e o jogo do Brasil? Amanhã. O Brasil joga, não é hoje, joga amanhã, 7 horas da manhã. Aí eu me pergunto, Cláudio, você vai acordar 7 horas? Vai, porque você vai trabalhar, mas se você tivesse folga, você acordaria 7 horas da manhã para assistir o jogo do Brasil? Muita gente não está assistindo 4 da tarde, 7 da noite, vezes, né, Cláudio?
1: É verdade.
0: Mas o Brasil não joga em mais, amistoso. Né? Amanhã, 7 da manhã. Então, são os nossos destaques, nossas primeiras informações, aproveitando e abraçando aos nossos apoios culturais, todos que fazem Estação e Superestação, no Calçadão do Comércio, no centro aqui de Delmiro Gouveia, também sempre com a gente, Farmácia Permanente, também no, no Calçadão, no centro aqui da nossa cidade. 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Repórter Givaldo Sá, com seus destaques, suas primeiras informações para o programa Microfone Aberto. Bom dia, Cláudio. Bom dia, Juan. Bom dia, Delmiro.
2: Bom dia para você também, Givaldo de Sá, nosso repórter 98.5, trazendo essas primeiras informações, destaques, na verdade, das ruas. Givaldo retorna, em definitivo, trazendo todos os detalhes dessas suas primeiras informações aqui para o nosso programa. E já já também, gente, a gente vai trazer algumas informações aqui para vocês e a gente já pode adiantar aqui. Vamos falar sobre essas obras inauguradas em Pariconha, claro, com toda a cobertura feita pelo nosso repórter Givaldo Sá, já a reprodução desse trabalho que o Givaldo produziu por lá. Mas vamos falar também que a prefeita Ziane Costa, ela lidera ranking de votação entre prefeitos do sertão. Você deve ficar em dúvida, não é? Deve estar se perguntando, mas ranking de quê, Cláudio? Eu vou te explicar daqui a pouquinho, logo após o nosso bloco de apoios culturais. Vamos trazer também que um homem foi preso após tentativa de homicídio com instrumento perfurocortante. Isso aconteceu na cidade de Inhapi. Essa prisão está entre as prisões, né, da Operação Cerco Fechado. A gente vai detalhar daqui a pouquinho aqui no nosso programa. E vamos trazer também a velha política alagoana, não é? Da força, do coronelismo, que não cabe mais no nosso estado, mas aconteceu de novo. A casa de um assessor de vereador, ela foi alvo de tiros, de um atentado em São José da Laje, interior de Alagoas. E a gente conta detalhes sobre esse caso absurdo aqui no nosso programa. Vamos trazer também, falando de política, o Edivaldo Júnior, que ele traz a sua coluna de hoje atualizada. Tem o Mozar Luna com boletim integração e tem muito mais ainda dentro do nosso programa de hoje. Então, eu te aconselho a permanecer aí, continuar na nossa audiência, porque além dessas, tem muito mais informações aqui dentro do nosso programa de hoje. Então, fica por aí, não muda de sintonia, a gente vai apenas tomar aquele cafezinho e volta na sequência com tudo isso e muito mais. Então, fica com a gente, que a gente volta já, porque agora é hora de tomar aquele cafezinho, aproveitar que tá quentinho. Não é isso, Juan? Vamos lá? Vamos lá, então.

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0: 8:37.
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1: Muito bem, sou eu mesmo. Confira a hora certa comigo. Agora na Terra do Pioneiro são exatamente 8 horas mais 51 minutos. 8h51. Muito bem, minha gente, já estamos de volta. A você que continua com a gente, bom dia. Muito obrigado pela permanência na nossa audiência. Muito obrigado por você ainda estar aí, permanecer sintonizado ou conectado aqui na sempre mais querida e preferida de Delmiro e região, Alternativa FM, a rádio do seu coração, da notícia e da informação. Muito obrigado. Nossa parceria com a rede de rádios Francês FM, portal Francês News, fortalecendo a comunicação e ampliando os horizontes. Aliás, daqui a pouquinho tem informações diretas do site Francês News, do portal de notícias e informações sobre os assuntos de tudo que acontece em Alagoas, não é, gente? Daqui a pouquinho, dentro do nosso programa Microfone Aberto. Porque antes vamos falar de coisa boa, não é? Vamos falar de economia, preço baixo, boa prestação de serviço. 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Não é isso, Júnior? Bom dia para você, meu irmão. 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Muito obrigado pela parceria. E aos nossos parceiros, apoiadores culturais em geral, toda a nossa gratidão, o nosso muito obrigado. Bom ter vocês aqui com a gente sempre. Bom ter vocês na nossa companhia e na nossa sintonia. Agora, confira a hora certa comigo na Terra do Pioneiro. 8 horas mais 59 minutos, 8h59.
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1: Muito bem, são 9h02 e já estamos aqui de volta, gente. Estamos tendo alguns probleminhas técnicos aqui, principalmente aqui na nossa máquina, no nosso computador, não é verdade? Mas, assim como o ser humano, a máquina também cansa, dá trabalho, não é, gente? Dá problemas, é isso que a gente está tendo exatamente com a nossa máquina aqui, depois de muito tempo, não é? Mas a gente está tentando, de todas as formas aqui, tentando restabelecer, mas parece-me que conseguimos aqui, não é? Parece que conseguimos aqui restabelecer aqui é o nosso sinal, não é isso? Então vamos seguindo em frente com o nosso programa. Olha, gente, quando a gente pensa que acabou aquela velha política lagoana do coronelismo, dizer ela aqui, ó, que quem manda sou eu aqui, quem manda é o meu grupo político, é a minha família, enfim. A gente pensa que isso acabou no estado de Alagoas, acontece um fato como esse e nos surpreende. E nos indigna também. Até causa uma certa revolta. Em São José da Laje, a casa de um assessor do vereador Dedel Locações foi alvo de disparos por arma de fogo na noite de ontem. Essa cidade, para quem não conhece, gente, fica na zona da mata de Alagoas. Os tiros atingiram o portão do imóvel e também quebraram vidros de janelas e portas da residência. Segundo o vereador, ninguém ficou ferido, graças a Deus, menos mal nesta ação. Após o ocorrido, ele entrou em contato com o diretor da Guarda Municipal para buscar informações sobre o caso e foi informado de que as câmeras de monitoramento da cidade estariam desligadas. A primeira hipótese levantada pelo vereador é de que o ataque tenha sido uma tentativa de intimidação contra o assessor. As circunstâncias e a autoria dos disparos ainda devem ser investigadas, não é? Mas a casa desse assessor foi alvo, não é, de um atentado. Vários disparos, e aqui mostra claramente nas imagens o portão ali crivado de perfurações de bala, não é? Você imagina o susto da família, quem estava ali dentro no momento, eu fico imaginando, né, o pânico e o susto que não viveu. E aí a gente fala, gente, que isso não cabe mais em nenhum lugar, não é? Em nenhum lugar. É uma situação que realmente chama a atenção, porque se for constatado realmente que isso trata-se de um atentado político, essa velha política de imposição das coisas, ela não cabe mais, até porque vivemos num país democrático, todo mundo tem direito de lançar o seu nome, todo mundo tem direito de apoiar quem quiser apoiar, não é? Todo mundo tem direito de também colocar o nome para avaliação pública, independente se seu grupo político já tem tradição, né, se já mantém o poder político há muitos anos na cidade. Uma hora muda, ninguém é eterno, ninguém vai ficar para sempre e ninguém é insubstituível, gente. Absolutamente ninguém. É triste a gente ver isso acontecer, porque isso mancha a imagem do nosso estado, que já é muito manchada a nível nacional, porque é o estado da pistolagem, é o estado que tem pistoleiros de aluguel, é o estado de crimes de pistolagem, de corrupção política, enfim. Aí a gente vê um caso desses acontecer e ficamos tristes enquanto alagoanos que somos e apaixonados por Alagoas. Apaixonados por Alagoas. Quem não é? Eu sou, você aí que está me ouvindo, que é alagoano, é também. Mas quando a gente vê notícias como essa, nos deixa muito triste. Mas muito triste, porque é a imagem do nosso estado que passa dessa maneira. Mesmo não tendo sido e confirmado que não foi um atentado político, que foi por outros motivos, mas deixa claro ali, né? Ou pelo menos ao que parece, trata-se de um, né, de um atentado político, mesmo que não seja, mas leva essa imagem em um período eleitoral, né, que eventualmente tenha sido um atentado político, gente. Né, e o que fazer, né, para mudar essa realidade, para mudar essa história, não é? No Brasil, o estado de Alagoas no Brasil, ele é visto dessa forma aí, da política do coronelismo, da imposição de grupos políticos né, ficarem, permanecerem por muito tempo. Agora tem grupos e grupos, não é? Tem grupos políticos que se impõem, mas tem grupos políticos também de famílias tradicionais da política que não impõem o que eles querem. Eles apenas agem de forma democrática e, acima de tudo, só se perpetuam nos cargos pelo trabalho realizado, pelo que fizeram pelo Estado, pelos municípios, enfim, aí é natural que eles se perpetuem, porque a população quer dar mais um voto de confiança, não é verdade? Aí sim, essa é a boa política, que é praticada por muitas famílias tradicionais aqui na política do Estado de Alagoas. Mas a gente sabe que ainda existem também famílias tradicionais da política que mantém esse sistema de imposição, de coronelismo, de querer vencer na lei do apus, dizer aqui quem manda é a gente, e isso não cabe mais no nosso Estado, definitivamente não. Mas que bom que também ainda temos famílias tradicionais da política alagoana, né, que inclusive estão aí na disputa esse ano pelo governo do Estado, que mantém ainda essa postura democrática de vencer pela força do voto e pela vontade do povo, realmente, no sentido de que o povo, através do seu voto, reconhece um trabalho e um legado deixado em administrações anteriores, né, e em mandatos anteriores. Por isso se perpetua. E essa é uma boa maneira de se perpetuar, no caso, porque faz bem à sociedade, faz bem à população. Agora, essa velha política de imposição, gente, não cabe mais. Não estou dizendo que é o caso, porque a gente não tem comprovado que foi um atentado político. Mas chama atenção num período eleitoral, e é muita coincidência que a casa de um assessor, braço direito do vereador, ela tenha sido alvo de vários disparos de armas de fogo. Isso para mim fica claro, é intimidação, mas é apenas uma especulação, estou tratando muito como supostamente, não é? Trata-se de uma intimidação, né? Fica mais ou menos claro aí nessa história, essa tentativa de intimidação. Tomara a Deus que não seja, tenha sido, mas o que passa e a imagem que passa é para quem está assistindo é de que realmente se tratou disso. Tomara a Deus que não tenha sido. Não é verdade, gente? Tomara a Deus que não tenha sido. O Edivaldo Júnior traz a sua coluna de hoje, que trata sobre a política alagoana. Primeiro foi Célia Rocha. Ela publicou um card com Luciano Barbosa ao lado de JHC. Apenas um preâmbulo, tá, gente? Marina Cândia e Arthur Lira, embora o prefeito de Arapiraca estivesse naquele mesmo dia em campanha com Renan Filho. A reação foi imediata e Luciano respondeu do seu jeito. Foi às ruas, participou de carreata e reforçou publicamente o apoio ao candidato do MDB. Então, o título de hoje, né, da coluna do Edivaldo Júnior é: estratégia ou enganação? Edivaldo Júnior traz os assuntos da política alagoana. Fala, Edivaldo, bom dia.
0: Olá, tudo bem? Eu sou Edivaldo Júnior e o tema de hoje é estratégia ou enganação? Na terça-feira, a candidata a vice do JHC, Célia Rocha, postou um card aí feito por inteligência artificial ou coisa parecida, com a foto do Luciano Barbosa ao lado dela e do JHC. A repercussão foi muito ruim. Já nessa quarta-feira, ontem, surgiu um vídeo do Ronaldo Lessa, o ex-governador, que ficou escanteado na chapa do JHC, fazendo a defesa do nome do JHC, isso numa propaganda paga nas redes sociais, e o voto em Lula. Uma verdadeira confusão que muitos internautas trataram de, nos comentários ali do Instagram, rebater, lembrando que Lula, em Alagoas, vota em Renan Filho e Renan Calheiros. A estratégia é simples, claro, necessária num momento como esse, talvez, que o Lula está chegando a Maceió nessa quinta-feira, e hoje à noite ele vai fazer um comício ao lado do Renan Filho, do Paulo Dantas, do Renan Calheiros, do Ronaldo Medeiros, do Paulão, de vários outros líderes aí de centro-esquerda. E aí, claro, você solta um vídeo desse e causa uma certa confusão. Ali uma, sabe, a pergunta fica no ar: será que o JHC vota no Lula? Será que o Lula pode apoiar o JHC? Não, não vai. A eleição está definida nesse caso. O Lula está com o Renan Filho está com o Lula, e o JHC está em cima do muro. Mas tem um detalhe aí que o Ronaldo Lessa precisa explicar. o PDT de Alagoas é o único PDT em todo o Brasil que está coligado nestas eleições com o PL. E é interessante porque a Célia Rocha, por exemplo, que é a vice do JHC, já declarou voto aí contra o Lula. O JHC já teve o apoio do Flávio Bolsonaro e do Alfredo Gaspar, embora ele não tenha ainda expressado o voto no Flávio Bolsonaro, mas está claro, né, que ele é o candidato do Bolsonaro. A Marina Cândia é candidata do Bolsonaro e o Arthur Lira é candidata do Bolsonaro. Então, pegou mal, ou pega muito mal, o Ronaldo Lessa gravar um vídeo defendendo o voto aí do Lula e no mesmo momento em que defende voto com o JHC numa chapa em que o PL faz parte e que tem o apoio aí dos principais nomes da direita de Alagoas e do Brasil. Eu hoje fico por aqui, até a próxima.
1: Obrigado, Edivaldo. Até a próxima, não é? Até a próxima do Edivaldo. Vamos direto ao Mozar Luna e o boletim Integração de hoje, desta quinta-feira, o giro pelos municípios alagoanos. Bom dia, Mozar.
2: Bom dia. Estamos de volta aqui com o boletim Integração de hoje, nesta quinta-feira, com muitas informações. Começando aqui pela boa notícia, a inauguração do novo acesso ao distrito de Campinhos, lá em Pariconha, uma obra do governo do estado. O programa Proestrada, que vai facilitar bastante a vida dos moradores daquele distrito e também o escoamento da produção agrícola daquela região. Também temos aqui a primeira reunião censitária preparatória para o 12º Censo realizado pelo IBGE em Arapiraca. Inclusive vai ter contratação de recenseadores. Aí você aí que está desempregado ou quer ganhar um dinheiro a mais, vai ter aí abertura de inscrição para contratação de recenseadores. Daqui a pouco mais informações sobre isso. Também temos aqui em Arapiraca o programa de recuperação fiscal, com desconto para você que está devendo à prefeitura de até 100% parcelado em 24 meses. Tudo isso daqui a pouco no Boletim Integração de hoje, porque vamos aos nossos patrocinadores. 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Vamos às informações? Gente, o governador do estado ontem, Paulo Dantas, inaugurou a nova pavimentação de acesso, certo, ao distrito de Campinhos, em Pariconha, uma reivindicação antiga dos produtores agrícolas e da população. Então, uma grande inauguração, um grande equipamento, faz parte do programa Proestrada, que vem dando um banho de asfalto em todos os municípios alagoanos, tá bem? Olha só, e o IBGE realizou a sua primeira reunião censitária preparatória para o 12º Censo Agropecuário Florestal e Agrícola, isso mesmo, é Agrícola o nome, né? Que será realizado pelo Instituto brasileiro de Geografia e Estatística, o IBGE, área preparatória para a 12ª, para o 12º Censo Agropecuário Florestal e Agrícola. Isso mesmo, é Agrícola o nome, né? Que será realizado pelo Instituto Brasileiro de

0: representam as instituições envolvidas nesse censo, tá bem? Foi a primeira reunião e esse censo vai ser realizado em 2027 e vai ser feito em todos os municípios brasileiros. Para concluir, a Prefeitura de Arapiraca está com um programa de recuperação fiscal, dando desconto de 100% em cima dos juros devidos e ainda parcelando esse débito em 24 parcelas com 50% de desconto, se for parcelar, né, certo? Então tá aí essa boa notícia, procure a prefeitura, regularize sua situação e não corra o risco de perder o seu imóvel, tá bem? Bem, o Boletim de Integração de hoje fica por aqui. Voltamos amanhã.
1: Muito bem, obrigado Mozart, obrigado por mais um boletim Integração, o giro pelos municípios alagoanos. Amanhã tem mais esse giro pelos municípios alagoanos, trazendo potencial turístico, as ações dos seus gestores e, claro, tudo o que acontece nos municípios alagoanos. É o Circuito Alagoas que agora se estendeu, é o Circuito Mundo. Todos os sábados, a partir do meio-dia, na TV Jangadeiro, que é afiliada do SBT aqui em Alagoas, tem o Mozaluna e o Circuito Mundo girando pelo mundo e trazendo também esse potencial turístico de países da Europa, países, né, de outros continentes também. Obrigado, Mozart, e até amanhã aqui no nosso programa. Agora é hora de falarmos de saúde mental. Estamos com ela aqui, a Maciele, psicanalista e terapeuta familiar, todas as quintas-feiras, ela aqui comigo, falando de um problema que é muito atual, que é muito recorrente: a saúde mental ou adoecimento mental, como tratar, como surge, enfim, quais as atitudes, os comportamentos, de onde eventualmente advêm esses problemas. E hoje justamente a gente vai falar sobre, dentro do assunto saúde mental, sobre família, não é? Convivência familiar e saúde mental, tema bem recorrente. Mas antes, dar as boas-vindas à Maciele, né, que por alguns, né, motivos pessoais não pôde vir na quinta-feira passada, mas hoje está aqui retomando o nosso quadro e conversando, batendo esse papo com a gente, como é de costume, todas as quintas-feiras. Bom dia, Maciele, está tudo bem com você?
2: Bom dia, Márcio. Sim, está tudo bem. Obrigada pela recepção, acolhida de sempre. Bom dia a você, ouvinte. É uma alegria estar aqui de volta.
1: Muito bem, alegria toda nossa e seja bem-vinda, tá? Maciele, conviver em família faz parte da nossa vida, não é? Mas nem sempre essa convivência ela é fácil. E aí eu te pergunto, de que forma, maneira como uma família se relaciona, ela pode afetar a saúde mental dos seus membros, não é? Talvez é um assunto bem recorrente, Maciele.
2: Márcio, a família é a nossa base. É quem nos molda para a vida, é quem nos ensina o que é amor, respeito, o nosso valor enquanto pessoa. Se essa dinâmica ela não acontece de uma forma saudável, acaba impactando a saúde mental, não só de um membro, mas de toda a família. Porque não tem como só adoecer um membro. Toda a família vai estar adoecida, porque ela não vai favorecer a dinâmica saudável do amor, do carinho, do afeto, do pertencimento, da valorização daquele indivíduo.
1: O que seria uma convivência tóxica? O que seria? Atitudes, forma de tratar os seus membros, de pai para filho, de filho para pai, de mãe para filho, de filho para mãe. Quais seriam esses fatores para que quem está em casa possa entender?
2: A partir do momento em que, vamos dizer, citando pai e mãe, só aquele pai e aquela mãe detêm o poder. Ele quer ser respeitado, mas ele não respeita a individualidade daquele filho. Não é porque é pai e mãe que aquele indivíduo, que aquele filho também não mereça respeito. E se tem muito essa cultura de que se deve respeito aos pais, independente de estar certo ou
1: Isso é
2: errado.
1: cultural,
2: É
1: né?
2: cultural. Então, é um dos fatores que mais adoece a família, é esse autoritarismo de querer que o filho, que a família gire em torno daquela percepção daquela pessoa, que muitas vezes está adoecida.
1: Eu gosto de falar do problema, mas também de uma possível solução. Para melhorar esse ambiente, o que é preciso ser feito?
2: Diálogo.
1: Conversar, né?
2: Conversar. E conversar, Márcio, vai muito além de falar e ouvir.
1: Exatamente.
2: Precisa compreender. Precisa ter

0: empatia, sensibilidade, realmente querer resolver aquela situação. Porque quando a gente apenas só ouve e vai empurrando com a barriga, vai se tornando um problema bem maior.
1: O falar, você falava aí muito bem, né? Literalmente, o falar ou conversar, existe uma diferença muito grande aí. Uhum. Assim como existe uma diferença entre ouvir e escutar. Muitos pais apenas Isso. ouvem e não escutam. E muitas vezes o escutar ela é importante para esse ambiente e para justamente assimilar o que eventualmente um filho ou uma filha esteja passando e que ele não escuta, apenas ouve, não é, Marcele?
0: Isso. A diferença do escutar e do ouvir é quando eu ouço, eu vou ouvindo de qualquer forma. Eu uhum. estou ouvindo, mas só que eu não estou presente. Exatamente. Eu preciso estar presente. De que forma? De corpo, com atenção, emocionalmente. Eu preciso entender, muitas vezes, ter aquela percepção do que está por trás daquele choro, daquela raiva, daquela explosão, daquela insatisfação daquele filho, ou até do pai, da mãe, o que é que está por trás. Então, quando eu estou presente, eu consigo entender, eu consigo me conectar com aquela pessoa. Quando apenas eu ouço, é simplesmente por praxe. Eu estou ouvindo para dizer, mas eu já lhe ouvi, mas foi você que não mudou. É. Então, eu começo a reverter.
1: Não adianta nada, né?
0: Não adianta. Aí não vai gerar conflito constantemente e acaba gerando aí transtornos, adoecimento.
1: A falta de atenção do pai ou da mãe para com o filho ainda é o grande problema das famílias, você não prestar atenção no comportamento, você realmente, como a gente acabou de falar, não escutar de verdade e apenas ouvir. Essa convivência pela falta de atenção tem adoecido mais os jovens sem atenção, eles se sentem mais deixados de lado e aí começam todos os problemas que advêm ou antecipam uma depressão, uma crise de ansiedade, por exemplo.
0: Márcio, a família...
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0: A gente precisa falar sobre isso. Por que os homens estão sumindo? Esse é o mês da saúde mental masculina. Mas cadê as campanhas? Cadê os slogans? Cadê as fitinhas no peito? Não tem. Porque quando um homem cai, as pessoas não choram por ele. As pessoas se afastam, julgam, ridicularizam e depois elas se esquecem. Porque ninguém sabe o que fazer com isso, né? Eu fui treinado para não sentir. Para engolir a dor, o sono, a fome, o medo e continuar funcionando. No exército, no curso de comandos, nas forças especiais, a regra era uma só: aguenta calado. E eu aguentei. A gente sempre aguenta, porque homem forte é assim, né? Ele resolve, carrega, não reclama, é o cara que todo mundo admira, o pilar, o que segura a barra de todo mundo. E é exatamente por isso que ninguém pergunta como ele está. Todo homem foi treinado para ignorar a dor desde criança. E aí essa dor quase nunca aparece como tristeza. A maioria de nós não desaba chorando. A gente estoura com o filho por causa de uma bobagem. A gente trabalha até tarde de novo para não chegar em casa e encarar o que está sentindo. A gente some, responde tá tudo bem, vira as costas e ninguém percebe. Porque homem em sofrimento não chora, ele endurece. Aí chega um número que ninguém quer ouvir. Quase 80% das pessoas que tiram a própria vida no Brasil são homens. E a maioria nunca pediu ajuda pra ninguém. Nem pro amigo, nem pra esposa, nem pro médico. Foram embora com o mesmo tá tudo bem, estampado num sorriso de canto de boca. E isso começa cedo. O menino que aprende que chorar é coisa de fraco vira um homem que não sabe pedir socorro. A gente ensina ele a ser forte, mas ninguém ensina ele a sentir. Ninguém ensina o que fazer quando a força acaba. Ele não tem permissão para cair e levantar. Ele não tem autorização para ser humano. E aí quando um homem cai, ninguém entende. Nossa, mas ele era tão forte. Não, ele estava só. Estava esgotado, gritando por dentro, mas não tinha ninguém para ouvir. Então se você é homem e está me ouvindo, essa mensagem é para você. A sua vida importa, cara. De verdade. Pedir ajuda não te faz menos homem. Te faz um homem que decidiu continuar. E continuar cansado do jeito que você está é a coisa mais corajosa que existe. Aguentar tudo sozinho nunca foi sinal de força, era apenas solidão com outro nome. Se você precisa conversar, liga no 188, CVV é de graça. 24 horas, ninguém vai te julgar. A gente precisa de você, inteiro, humano e vivo.
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2: Hora certa para você, confira comigo, 9h47, 9 horas mais 47 minutos, reta final aqui do nosso programa. Antes de falarmos de esporte, dá uma passadinha aqui pelo portal Francês News e o que destaca nesta manhã. Um em cada dois bebês de Alagoas nasce fora da cidade da mãe. Maceió recebe mais de 7 mil por ano. Destaque do portal Francês News agora. Glicose em 300 e mandavam voltar para casa. Mãe relata peregrinação entre maternidades de Alagoas. Santa Mônica acumula denúncias de superlotação e falta de equipamentos desde maio. Esses e outros assuntos você encontra no portal francesnews.com.br. Agora sim, notícias do esporte no ar.
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2: Muito bem, notícias do esporte, vamos falar do Campeonato Brasileiro, que mesmo parado, paralisado por conta da data FIFA, tem informações. O Breno Zonta traz pra gente que o Internacional de Porto Alegre anuncia técnico para evitar o rebaixamento. Vamos acompanhar, vamos lá. Pode rodar.
3: O técnico encarregado de salvar o Internacional do rebaixamento para a Série B do Campeonato Brasileiro será Eduardo Batista. O Colorado anunciou acerto com o treinador na manhã desta quarta-feira. Batista treinava o Criciúma desde maio de 2025, na Série B. No ano passado, ficou a um ponto do acesso, no quinto lugar. Na edição deste ano, o Tigre é o atual sexto colocado, a 3 pontos do acesso, faltando 9 rodadas. O treinador comandou o time catarinense na derrota em casa para o Operário, na noite da última terça-feira, e negou acerto com o clube gaúcho em coletiva de imprensa após o jogo.
4: Não tive contato nenhum. Né? Aqui já me colocaram no Sport, já me colocaram no Remo, né? Já me colocaram em diversos times. Né? Não procede.
3: Contudo, sites de notícias como o Globo Esporte e Zero Hora informam que o acerto já havia sido finalizado desde o último domingo, quando o Inter demitiu o técnico Paulo Pezzolano. A possível troca de comando enquanto o Criciúma busca a volta à Série A gerou protestos da torcida, que xingou o treinador no jogo de terça. Domingo passado, o Tigre já tinha sido goleado pelo Atlético Goianiense por 4-0 e com a derrota de ontem são 3 seguidas. Segundo o jornal Zero Hora, Eduardo Batista já comanda o treino do Inter na tarde desta quarta e com isso aproveita 2 semanas de treino durante a data FIFA para o jogo do dia 7 de outubro em Porto Alegre contra o também ameaçado Corinthians. O contrato do novo técnico do Internacional vale até o final do Brasileirão com bonificação caso cumpra o objetivo de salvar o clube do rebaixamento. O Zero Hora também informa que o Inter pagou multa de R$300 mil ao Criciúma. Antes de sondar o técnico do Criciúma, o Inter acumulou rejeições. Luiz Ubeldia, Jair Ventura, Diego Aguirre e Maurício Barbieri foram alguns dos nomes contatados pela diretoria. Segundo Zero Hora, o que chamou a atenção da direção colorada é que Eduardo Batista tem um histórico recente de rápida organização em suas equipes. O Inter ocupa a 18ª posição do Campeonato Brasileiro com 28 pontos, a 3 do Vasco, que é o primeiro time fora da zona da degola. No entanto, o gigante da colina tem um jogo a menos que o Colorado. Agência Rádio Web, produção e reportagem, Breno Zonta.
2: Obrigado, Breno Zonta. Ainda falando de esportes, rapidinho para a gente encerrar aqui, falamos da data FIFA, né? Vamos falar também da seleção brasileira que se prepara para os próximos amistosos contra a Austrália 2, não é? E depois contra a Índia. A Daniela Esperon traz informações da seleção. Bruno Guimarães, inclusive, falou em entrevista coletiva e relembrou aquele pênalti lá contra a Noruega, lembra? A gente não gosta nem de lembrar, né? Vai lá, Daniela, e as notícias do esporte, vamos lá.
5: O volante Bruno Guimarães, que está com a seleção brasileira em Brisbane, na Austrália, se preparando para os amistosos desta data FIFA, falou pela primeira vez sobre o pênalti perdido na eliminação do Brasil para a Noruega na Copa do Mundo. A cobrança aconteceu nos minutos iniciais do primeiro tempo, quando o jogo ainda estava 0-0 e a penalidade foi defendida pelo goleiro norueguês. Muita polêmica em cima desse lance, principalmente Vinícius Júnior, que foi muito questionado por não ter batido a penalidade. Bruno Guimarães abriu o coração e explicou o que aconteceu naquele momento, assumindo toda a responsabilidade.
6: Depois de uma eliminação, óbvio que você acaba vendo muitas conspirações de coisas que não fazem menor sentido. Acho que sempre antes do jogo a gente tem a nossa preleção e o professor determina quem vai bater, e eu fui o cara escolhido para bater. E ali na hora teve jogadores que quiseram pegar a bola para... Enfim, é muito normal isso acontecer. Um jogador pega, passa para o outro, até para tentar enganar o goleiro. E foi isso que aconteceu. Nada demais. O Vini não era. Quem tinha que bater o pênalti era eu. Enfim, foi o que foi delegado. E como eu falei, eu bati o pênalti, perdi. Poderia ter feito, poderia ter... Enfim, aconteceu o que aconteceu. E isso faz parte do futebol. É seguir com a maneira. A gente vê, fica triste pela cobrança sobre o Vini. Mas no momento, o pênalti delegado foi a mim.
5: Mesmo ainda sentindo o peso do erro, Bruno Guimarães deixou claro que não pretende se esconder em uma nova cobrança e afirmou que assumiria novamente a responsabilidade caso tivesse outra oportunidade. A seleção brasileira está treinando na Austrália e vai fazer 3 amistosos nessa super data FIFA. Sexta-feira vai enfrentar a Austrália às 7 horas da manhã, no horário de Brasília, e Bruno Guimarães treinou no time titular, ali no meio-campo, ao lado do Danilo, jogador do Botafogo. Agência Rádio Web, com informações da seleção brasileira, Daniela Esperon.
2: Muito bem, obrigado, Daniela Esperon. Estão aí, portanto, as notícias do esporte.
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2: Muito bem, minha gente. E aí a gente finaliza o nosso programa de hoje, o último da semana. Quero convidar a todos para amanhã, dia de cidadania Delmiro. Comigo, Gilson Feitosa e eu levando também essa informação séria e verdadeira até você. Não há mais tempo para absolutamente nada. Confira a hora certa comigo. 9 horas mais 54 minutos e pelo horário. Final da edição de hoje, quinta-feira, última da semana do seu, do meu, do nosso programa informativo jornalístico, programa de rádio jornalismo popular mais ouvido deste horário, desta manhã e, claro, último da semana. Agradecendo sempre, mas sempre mesmo e primeiramente a Deus pelo dom da vida e estarmos aqui levando essa informação séria e verdadeira até você. E em troca você nos dá essa audiência gigantesca fazendo o som da alternativa ecoar muito forte pelos quatro cantos da nossa cidade. Vem aí mais um campeão de audiência, Gilson Feitosa, comando Manhã de Sucessos com muita música, alegria e diversão. E a você eu lembro sempre que nenhuma dificuldade é tão grande assim, por mais difícil que possa parecer, quando a gente tem fé e acredita em Deus. Tchau, pessoal, uma excelente quinta-feira, se cuidem e até amanhã.

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0: 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Oi, bom dia, bom dia, bom dia, bom dia, bom dia, bom dia, vida, bom dia, alegria, bom dia, bom dia, bom dia com Jesus, hein? Bom dia, Deus, bom dia, Jesus, bom dia, alegria, bom dia, vida, bom dia você do outro lado. Que bom estar aqui com você hoje. Hoje tem, né? Quinta-feira, dia 24 de setembro. Tô aqui, Gilson Feitosa, no ar pra você. Vamos lá, até 11 da matina, combinado? Eu, você, você e eu juntinhos aqui na programação. Que coisa boa, né? A noite foi maravilhosa. E a sua manhã? Já estamos, passamos a metade da manhã, né? Já? Eita, no instantinho. Mas ó, tem muita coisa ainda pra rolar durante o dia de hoje, essa quinta. Que seja especial pra todos nós. Paz, bênçãos e luz pra todos. Hoje é seu dia, dia 24, né? Ah, que bom, tá de aniversário, completando idade nova. Felicidades, muitos anos de vida pra todos os aniversariantes do dia. Sejam bem-vindos no nosso Manhã. Então para tudo, porque esse aniversário, meu DJ, para, porque eu quero cantar os parabéns. Vamos lá.
1: Parabéns, parabéns pra você,
0: com direito aos aplausos de todos aqui da programação. Bom, eita, felicidades pra todos nós. Daqui a pouquinho tem muitas dicas dos nossos apoiadores. Se tem informação, aqui também você fica ligadaço na melhor. 10 horas 9 minutos, Mastros com Leite, sem direção. Bom dia!

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1: Vamos nós! Eita! Um aplauso, João, obrigado! São 10 horas agora, 20 minutos, 10 e 20. Você ouvindo aí as minhas sensações, Zé Vaqueiro, Mastruz com Leite. É um dia você, né? Tem o Shurek de dia de um jeito, à noite de outro. Ontem, né? Tivemos aí o Claudio Márcio com as entrevistas, mas na segunda, né? Na terça-feira, aquelas músicas, né, internacionais, maravilhosas. Segunda já foi outra programação aqui. É a salada musical, você já sabe. A gente toca o que as outras não tocam. Isso que chama aqui uma loucura, né? O Luciano Huck tivesse aqui, Gilson, loucura, loucura, loucura. Sua programação musical. Mas vamos lá. Trazendo muito mais aqui na nossa Alternativa FM. É, senhoras e senhores, olha, hoje, dia 24, tá pertinho, né? As eleições, dia 4 de outubro, tá se aproximando. E aí, a gente acompanhando, amanhã no nosso Cidadania teremos muitas informações, né? Orientações também, sempre aqui para os nossos queridos amigos ouvintes, os eleitores, né? As pesquisas acontecendo, e é sempre bom, gente. Olha, eu sempre falo, cara, essa é uma eleição que a gente tem que ter o entendimento. Ontem eu acompanhava, Cláudio Márcio mandou um vídeo de os amigos da gente aqui também, pessoas, né, que já têm uma experiência de vida e acompanhando várias eleições, e realmente aquele levantamento estatístico está mais que correto, viu, Cláudio Márcio? O número de eleitores que compareceram às urnas na última eleição, em torno de quase 27 mil eleitores, né, foram às urnas. Aí você observa aqueles candidatos que deixaram alguns reais aqui para o município de Delmiro Gouveia, né, que tiveram suas emendas, recursos para ajudar aqui também o município de Delmiro Gouveia. Cara, é incrível. No total de meio mundo de candidatos, e aqueles que foram eleitos também, aí você observa, vamos colocar um total de 5, né? Em torno de aproximadamente 5 desses candidatos eleitos deixaram recursos para Delmiro Gouveia. E a maioria não destinou sequer um real. Aí quando você olha, né, a votação que tem, a votação que recebeu aqui no município de Delmiro Gouveia é incrível. Pessoas que nunca pisaram pé aqui na cidade de Delmiro Gouveia e recebem, né, vários votos, né? A gente sabe, você vota realmente e escolhe, é um direito seu, mas porém, o que é que a gente busca, né? Sempre as melhorias. E outro levantamento feito também, olha só.

a questão, amigo, do que a gente sabe que acontece muito, cara, a venda do voto, né? A compra aí do seu, da sua consciência. É difícil, cara, é muito complicado e o nosso Brasil vem penando, né? Fake news, as informações, institutos de pesquisa, né, que mostram e trazem números que a gente sabe que não são reais. As eleições, elas estão, assim, bem, bem, né, acirradas. Então não dá para você hoje ter um instituto de pesquisa que você coloque uma pontuação aí de 10, 8, 9, né, às vezes até mais na frente do outro. A gente para e pensa. E aí hoje, eu acompanhando a B News, né? Cláudio Massa também acompanha sempre, são, pense nos profissionais, né? Perderam um dos seus grandes profissionais. Eu disse a Cláudio, esse cara não vai demorar muito, ele vai ser contratado por outras grandes empresas, né? Mas ainda continua com grandes profissionais. Eles trouxeram um levantamento, né? Amanhã, segundo informações, teremos aí também, todo dia tem uma pesquisa, né? Um resultado. E amanhã tem uma empresa de pesquisa aqui para Alagoas, e quando você vai olhar quem contratou, é um cara que já teve problemas na justiça e dentre os seus problemas tem as comissões no Senado, né, na Câmara dos Deputados Federais, e alguns que estão hoje concorrendo a cargos foram relatores. Né? Aí esse cara contrata essa empresa, que essa empresa já está sendo processada. Você acha que tipo de número essa empresa vai trazer? O número que vai ser contrário é o Cláudio Márcio, porque ele me processou e me julgou, né, em cima de alguma coisa que aconteceu de forma ilícita. Diga aí, Cláudio. Então é isso, as pessoas, elas param, e às vezes você fica numa página, você não procura, não se informa, não busca informações, né, do que realmente está acontecendo. Esse é o nosso Brasil, está muito, muito, muito disso acontecendo. E aí o próprio TRE, o TSE, eles vêm fazendo esse trabalho de conscientização das pessoas para que não possam cair nas situações que a gente está vendo. Tem muita gente ainda desinformada, e o nosso gargalo e a preocupação do Brasil é essa questão, Cláudio. Quando você tem conhecimento, você tem a maior riqueza do mundo, cara. Você pode ter suas opiniões, você pode entender, você pode responder, né? O conhecimento ninguém tira de você. E aí um povo sem conhecimento, amigão, lamentavelmente, é um povo fácil de ser manipulado, de ser enganado. E esperamos nós que essa eleição, ela possa trazer para você aquilo que a gente busca, as melhorias. Então pesquise, veja quem fez, veja, né, também aí a trajetória de vida, o que está acontecendo, para que você possa fazer desse momento um momento ímpar e de mudança. Mas, ó, mudança nunca por mudar, de você colocar alguém porque está se colocando como mudança, de você fazer acontecer, de você fazer com que tudo aquilo que vem, né, dando certo, possa continuar dando certo, ou então, amigão, trazer cada vez mais melhorias, porque não dá, gente. O nosso Brasil precisa que a população possa entender verdadeiramente o sentido da palavra, né, democracia. Vamos lá, vamos buscar. Enquanto Papai do Céu nos dê saúde e aqui, né, sabedoria também para lidar com as situações, estaremos sempre fazendo esse trabalho de conscientização e de forma ética, né? Então, seguindo aqui com muito mais nosso programa. Esse é o nosso Manhã, 10 horas 26 minutos. Tem mais. Eita, pedidos. Essa música é da banda Toque 10, né? É uma banda aqui, ó. Começou a tocar assim, meio que tímida, e hoje está estouradíssima em todo o Brasil. E você curte mais uma, só pra você. Esse é o nome da música, hein? 10h27. Lembramos que daqui a pouquinho tem um momento com o Rio Roberto, na melhor sintonia. Bom dia.

0: 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Faz barulho.
1: Gilson Feitosa.

Vamos lá, gente, nosso Manhã de Sucessos aqui na programação. Aproveitar, né, a galera que mandando também as mensagens. Um abraço para o Alex, tá lá ouvindo a gente em Sampa, São Paulo. Obrigado, meu irmão, bom dia para você. Mandar um abraço ao nosso querido Marcelo Lima, viu, Cláudio Márcio? Olha, né, ele trouxe aqui, não sei se passou alguma coisa para você, meu irmão. Então, né, pessoas que a gente sempre ama, conhece, gosta, rapaz, né? A Joyce, né? É, rapaz, nos deixou, né? Pessoa maravilhosa, né? E aí a gente, né, fica triste, né? Pessoas assim da nossa geração, da nossa infância, né? E isso aí, o Papai do Céu possa receber de braços abertos, né? Um abraço, Marcelo, obrigado, grande cabeça. Obrigado também pelo carinho sempre com a gente. Ao Geraldo Aragão, um abraço, Geraldo. Ao Guga, grande Guga Gás, um abração pra você. Aí sabe. Eita. Professora Maísa, um abraço pra você, professora. Obrigado, Ângelo Alvimar, muito obrigado pelo carinho de sempre, né? Dona Maria Leite, obrigado também pelo carinho. O açaí gostoso, maravilhoso, né? Eita, delícia mesmo. Ao querido Anderson, na Secretaria de Governo, abraço pra você, obrigado também pela sintonia. 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Bom dia Mila, bom dia também pra Juliana, o Belisário. Alô Vitor, grande Vitinho, um abraço pra vocês, hein? Obrigado pelo carinho. 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E ó, o momento do rei. Começo com essas emoções. Até 11 da matina, o rei Roberto canta. Um abraço a todos na MW, que é o Max. Obrigado, né? Ao Júnior e todos os contadores, aqui é o Max. Um abraço também a Sabogás e a Medifísio. Estou aqui.

0: Quinta-feira, 24 de setembro de 2026. É manchete no Jornal da Francês. Uma gravidez de risco, uma glicose que chegou a 300 e uma mãe que diz ter ouvido que estava tudo bem. Hoje a gente conta a história de uma mãe que procurou atendimento em Penedo e foi mandada de volta para casa. É o outro lado da maternidade, uma espera que para uma mãe virou medo de perder o próprio filho. Rotas de entrada e saída em Pernambuco viraram alvo de uma grande ofensiva contra o crime organizado. Em 90 dias, operações nas divisas e fronteiras prenderam mais de 500 pessoas. Mais de 800 mil acidentes de trabalho foram registrados no Brasil no ano passado. Mas quando um acidente acontece fora da empresa, durante uma viagem ou deslocamento a serviço, quem é responsável? Hoje a gente explica quais são os direitos do trabalhador e quais são as obrigações da empresa. Nova pesquisa TDL mostra JHC com 53,3% dos votos válidos na disputa pelo governo de Alagoas. E mais, diante desse cenário, a vinda do presidente Lula ao estado entra no jogo político. Os bastidores e as estratégias para tentar mudar o cenário. Daqui a pouco, com Cleverson Levy. 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
0: 11 e 6 da manhã, muito bom dia para você. Sou Gabriela Garrido, estou com vocês aqui ao vivo na Rede Francês FM, na rádio 106.1, nossa Rádio Francês, TV Farol, canal 16.1 e também em Alagoas, Pernambuco, Paraíba e Sergipe, para todo o Brasil, no nosso canal do YouTube. Agora sim, a gente começa. Olha, duas pessoas morreram em um grave acidente registrado nas primeiras horas da manhã desta quinta-feira, lá em Rio Largo. A ocorrência foi nas imediações da usina Utinga Leão e mobilizou equipes do Corpo de Bombeiros, do SAMU e do Batalhão de Polícia Rodoviária. As vítimas foram encontradas presas às ferragens e tiveram os óbitos confirmados ainda no local. O acidente envolveu uma caçamba, mas ainda não há informações oficiais sobre como a batida aconteceu. O motorista do veículo também não foi localizado até o momento. A perícia deve ajudar a partir de agora a esclarecer a dinâmica da ocorrência. Os corpos serão encaminhados ao IML de Maceió para identificação e liberação às famílias. Tá aí as imagens, realmente o acidente foi feio, né? Quando a gente vê assim de longe, a gente já imagina que só um milagre mesmo para sobreviventes. Infelizmente, a gente começa o Jornal da Francês com essa triste notícia aí e vamos acompanhando mais informações sobre isso. O acidente aconteceu mais ou menos às 5 horas da manhã de hoje, viu?
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0: A vacinação de crianças contra a Covid-19 ainda é um assunto polêmico, mesmo após cerca de 4 anos do fim da pandemia. Um projeto apresentado, inclusive, na Câmara dos Deputados, concede anistia de multas a pais ou responsáveis legais pelo descumprimento de obrigações relacionadas à imunização dos menores de idade. Gente, choca mesmo, né? Mas isso pode acontecer. A gente vai saber mais detalhes.
4: A Câmara dos Deputados está analisando o projeto de lei 1978 de 2026 que concede anistia de multas a pais ou responsáveis legais de crianças e adolescentes pelo descumprimento de obrigações relacionadas à vacina contra a Covid-19. Em 2025, o Superior Tribunal de Justiça decidiu, com base no Estatuto da Criança e do Adolescente, que estão sujeitos à multa, que varia de 3 a 20 salários mínimos, os pais que se recusarem sem justificativa médica a vacinar os filhos contra a doença. O STJ levou em conta que a vacinação contra a doença foi recomendada em todo o país a partir de 2022 e que o Supremo Tribunal Federal considerou constitucional a obrigatoriedade de imunizar crianças com vacinas incluídas no Programa Nacional de Imunizações. A proposta sugere que a anistia deverá alcançar as penalidades impostas entre 11 de março de 2020, quando a Organização Mundial da Saúde declarou a pandemia, e a data de publicação da futura lei. O texto inclui o perdão de débitos ainda não pagos, cancelamento de inscrições na dívida ativa e a extinção de cobranças judiciais, execuções fiscais em curso, mesmo que já haja decisão judicial definitiva. Por fim, a matéria ainda prevê a restituição dos valores já pagos a título dessas penalidades. A devolução ocorrerá mediante requerimento do interessado, seguindo as regras da legislação aplicável. O projeto é de autoria da deputada federal de extrema direita, Júlia Zanatta, do PL de Santa Catarina.
5: Todos envolvidos em obrigar bebês e crianças a tomarem a vacina da Covid deveriam ser julgados e alguns até presos. Sabe por quê? Impor multa, perseguição, sofrimento a essas famílias, conselheiros tutelares, Ministério Público e até a Justiça. E aqueles que fizeram a nota técnica no governo federal e fizeram nota técnica já para tirar a sua responsabilidade. Pode ter certeza que nós iremos atrás de você. De vocês.
0: Fica esse dilema aí, essa vacina da Covid-19, que é bem discutida desde o seu início, algumas pessoas pró, outras contra a vacina, e fica esse projeto aí que, por um lado, gera muita revolta, do outro também, né? Porque fica esse jogo aí de quem, de fato, acredita na vacina, que já viu os resultados, que tirou muita gente, de fato, à beira da morte aí, e outras circunstâncias que envolvem, né? Inclusive, partidos políticos. Então, são vários ângulos referente a esse contexto. O governo de Alagoas aumentou mais uma vez o valor do contrato para a implantação e pavimentação de um trecho de 13,1 quilômetros da L-110 entre o entroncamento ali da L-470 de Champreta e Santana do Mundaú. O novo aditivo acrescentou, gente, R$ 5.762.000 ao contrato da FP Construtora. Com isso, o valor total da obra passou de R$ 45.736.000 para mais de R$ 51.499.000. E esse não foi o único aumento em setembro, viu? 3 semanas antes, o mesmo contrato já havia recebido um reajuste de mais de R$ 21.000. Somadas as duas alterações, o valor da contratação cresceu cerca de R$ 5.780.000. Gente, são cifras enormes. O novo aditivo, inclusive, prevê a retirada de cerca de R$ 1.600.000 em serviços que estavam previstos, mas também inclui mais de R$ 7.300.000 em serviços. Desse total, cerca de mais de 3 milhões de reais, são referentes a serviços novos. O problema é que o extrato publicado pelo Estado não detalha quais serviços foram retirados, quais tiveram as quantidades ampliadas, nem quais intervenções foram acrescentadas. Também não informa quanto da obra já foi executado, quanto foi pago e qual é o novo prazo de conclusão. E tem mais. Os próprios valores publicados, né, pelo DER, apresentam, o DER é o Departamento de Estradas e Rodagem, para quem não entende a sigla. Eles apresentam aí uma diferença de 2 centavos na conta final. É uma diferença pequena, mas que também precisa ser esclarecida, né? A conta, no final das coisas, precisa fechar. Então, a gente observa, não é de hoje também, essas intervenções nesses contratos de infraestrutura, de obra, de pavimentação. E aí, mais uma vez, esse valor do contrato foi aumentado. E a gente tem que ficar de olho nisso e fazer o nosso papel também, que é fiscalizar todos os gastos públicos. Tá aí o nosso número para a sugestão de pautas. Ontem a gente já teve uma denúncia aqui no Jornal da Francês referente a uma mãe que perdeu uma filha pequena devido à má condução no Hospital Geral do Estado, graças também ao nosso número de sugestão de pautas, que você pode fazer sua denúncia, mesmo que anônima. O contato é o 82982306924, repito, 82982306924, e acompanhar também a gente nas nossas redes sociais, @RedeFrancêsFM e FrancêsNewsBR, que é o nosso espaço no Instagram de notícias. A gente vai para um rápido intervalo, agora 11h15 da manhã, daqui a pouco tem o nosso giro de notícias.
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0: Agora 11h17 da manhã, o Jornal da Francês está de volta e eu começo com um recado para você. 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

0: mesmo com a glicemia alterada, a orientação era de voltar para casa. Depois veio a transferência para Maceió, na maternidade Santa Mônica, referência para gestações de alto risco, ou melhor, deveria ser. E o que que acontece? Ela disse ter encontrado outras gestantes dormindo em cadeiras e pacientes acomodados no corredor. Em meio a tudo isso, o medo que nenhuma mãe deveria precisar enfrentar. O de que a demora por um atendimento possa colocar duas vidas em risco. Você quer mais? Imagina uma gravidez de gêmeos. A história é da Rafaela, tá? Que ela revela não apenas a angústia de uma gestante, mas também a realidade de mulheres que precisam sair do interior para conseguir atendimento especializado na capital. Quem conta essa história é o repórter Matheus Silvino, com imagens aí de Nildo Lopes e apoio da Vitória Ellen. Vamos ver.
1: A revolta de uma mãe e a negligência de um atendimento.
2: Uma falta de respeito, né? Com a humanidade, tipo assim, uma falta de humanismo, né?
1: A desassistência médica para uma mulher prestes a dar à luz.
2: E eu fui desrespeitada, não só eu, mas várias gestantes que estavam lá comigo.
1: A reportagem do Francês News conta a história de uma mulher com a gravidez de risco, que percorreu quase 150 quilômetros para dar à luz um equipamento administrado pelo Estado. A luta pela vida e o desespero por um atendimento. A corrida contra o tempo e o desrespeito na maternidade. É o que você vai conferir a partir de agora. Rafaela Vitório mora na cidade de Penedo, região do Baixo São Francisco, a cerca de 150 quilômetros de Maceió. No oitavo mês de sua gravidez, ela foi diagnosticada com diabetes, doença que a coloca prioritariamente como uma gestação de risco. Mãe de dois, a penedense iniciou sua saga em busca de tratamento.
2: Foi bem traumatizante, né? Porque você fica apreensiva, a qualquer momento você pode perder seu bebê. E quando você vai num posto de saúde, a médica mais fala: não deixe sua glicose ficar alta, procure ajuda. Você pode perder seu bebê a qualquer momento. Então você fica apreensiva, você fica com aquele medo, aquela angústia, né? De perder o bebê, ou vir a notícia ruim, né? Alguma coisa assim. E aí quando você procura ajuda, você fica mais ansiosa ainda por você não conseguir ajuda.
3: Porque quanto tempo você tentou buscar essa ajuda?
2: Você estava
3: com quantos meses grávida?
2: Eu estava mais ou menos com 30 semanas de gravidez, né? Quando eu fui procurar ajuda. E aí eu consegui ajuda, eu estava entrando para 35 semanas. Então já foi um tempo, né? Então nesse período eu ficava com medo em casa. Eu ia para atendimento, eles mandavam vir para casa. E aí quando eu já ia para lá, eu já ia atrás de atendimento com medo da situação, porque minha glicose sempre lá nas nuvens, bem muito alta.
1: Aqui em Penedo, Rafaela iniciou os piores momentos da sua gravidez, lutando por um atendimento que poderia salvar a sua vida e a vida do seu filho. Mas o que ela não esperava era que o seu verdadeiro pesadelo seria após o seu encaminhamento para a maternidade Santa Mônica, administrada pelo governo de Alagoas. Devido à crise de assistência e saúde no atendimento obstétrico em Arapiraca, devido à redução de rede disponível para gestantes, ela foi para a capital alagoana na expectativa de dar à luz. Mas não foi isso que aconteceu.
3: Depois de 3 semanas, te encaminharam para a maternidade Santa Mônica, você percorreu de Penedo a Maceió. E depois de todo esse perrengue, o que foi que você encontrou lá na maternidade? Como é que você passou? Como você foi atendida? Qual a situação que você encontrou lá?
2: Então, logo no começo, o atendimento foi péssimo. Foi péssimo mesmo, porque eu fiquei para muito tempo em espera para ser atendida. Eu cheguei lá mais ou menos umas 11 horas da noite, mais ou menos umas meia-noite e meia foi que eu fui atendida. Para ser avaliada pelo médico, e isso, a minha glicose já estava alta desde aqui. Teve essa questão da demora, ficar esperando na cadeira, não ter leito, tudo bem. Mas

0: Quando eu vim ser atendida, aí eu fui atendida para fazer exames de sangue, não fui atendida, tipo, para ouvir o coraçãozinho do meu filho. Então, o que mais é desesperador para uma mãe é isso, você chegar lá, você ainda ter que esperar, não saber a situação como tá o seu bebê. Você já tá, tipo, receoso, porque, querendo ou não, você fica angustiada, você fica com medo, desesperada, mesmo você tentando ser forte.
1: E depois de toda essa situação de você passar lá na Santa Mônica, você gravou um vídeo repudiando a situação porque você estava se sentindo desrespeitada, né?
0: Isso.
2: Revoltada com a situação e o tempo de espera, Rafaela gravou um vídeo para as redes sociais, mostrando a situação que enfrentou na maternidade em Maceió.
3: A realidade de você esperando para ser atendida, e quando é atendida você tem que ficar o quê? No corredor da maternidade, sendo esperando por uma poltrona, para dormir numa poltrona. Mas como não tem poltrona, tem que dormir nessas cadeirinhas aí, ó, de espera, porque não tem poltrona, não tem leito, não tem nada. E quem quiser ficar para ter atendimento de alto risco, que fique. Quem não quiser, vai embora.
0: É, quando eu estava fazendo o meu vídeo, tinha pessoas que diziam assim, isso não vai ganhar nada não. Ah, isso daí só passa a mostrar. Não, eu estava passando ali uma situação, um momento de sentimento que eu fui desrespeitada, não só eu, mas várias gestantes que estavam lá comigo.
2: Em Alagoas, ter um filho significa para quase metade das mães pegar estrada. Uma pesquisa realizada pelo Francês Dils, no sistema de nascidos vivos, mostrou que a cada 46 mil filhos de mães alagoanas, 22 mil nasceram em municípios diferentes da sua genitora. Na prática, um a cada dois bebês alagoanos nascem longe de casa.
4: Após tantas batalhas enfrentadas na saúde pública, percorrer de Penedo para Maceió para dar à luz, Rafaela se inspira na força de vontade de um recém-nascido que lutou pela vida e teve um final feliz.
0: Ele é um bebê milagre, um bebê forte, porque passou por bastante coisa e era um guerreirozinho. Para mim, meu filho é um guerreiro em todos os aspectos.
5: Isso te emociona?
0: Bastante. Porque só de pensar que eu poderia perder ele a qualquer momento por negligência médica, isso já tipo assim, apesar de eu já ter passado, mas isso não muda o fato de eu, tipo, olhar para o meu filho e sentir a angústia, mesmo assim, mesmo ele estando no meu colo, e eu vendo que ele está bem, graças a Deus. Mas você fica ainda angustiado pela situação que você viveu. Vendo com uma pessoinha assim, um bebê assim, tão pequenininho, já passou por tanta dificuldade, né? No nascer dele, no gerar, né? Então, isso é muito emocionante da
5: ele
0: minha parte.
5: Ele te inspira?
0: Bastante. Ele é um guerreiro para mim.

0: Pois é, a gente assiste e se emociona aqui junto, né? Essa história aí da maternidade Santa Mônica. E, na verdade, imagina quantas histórias tristes ao longo das últimas décadas a gente não acumula por conta dessa falta de atendimento humanizado, essa falta de gestão aí. E, nesse momento, a gente deixa esse espaço aberto para que a maternidade se pronuncie, para que a Secretaria de Saúde se pronuncie sobre esse fato. Aliás, a gente não está falando de números aqui, a gente precisa reuni-los, claro, para trazer notoriedade sobre esta causa. Mas a gente está falando de décadas e décadas em que esse problema não é resolvido. Desde que eu me formei em jornalismo, que a gente fala sobre esse assunto. Eu conversava aqui nos bastidores com uma moça de mais de 20 anos de idade que a mãe passou pela mesma situação. Ela nasceu dentro de um banheiro, gente. Então, assim. Isso tudo acontecendo dentro da maternidade Santa Mônica. Isso precisa ser resolvido, não é? A gente volta aqui para a nossa programação. Agora vamos direto para Pernambuco conversar com o Edson Ferreira. Isso porque Santa Cruz do Capibaribe, no Agreste de Pernambuco, foi palco de uma noite de moda, negócios e empreendedorismo. O Festival Moda Center reuniu 39 marcas na primeira noite do evento e levou um grande público ao centro de eventos do Moda Center. Edson Ferreira traz mais informações.
1: Muito bom dia, Gabriela. Bom dia a você e a todos os ouvintes e teleouvintes aqui do Jornal da Francês. Uma boa quinta-feira a todos, trazendo informações, Gabriela, onde aconteceu neste dia 22 e 23 a primeira edição do Festival Moda Center 2026. Um evento que reuniu moda, estilo, desfiles e networking trazidos para os confeccionistas aqui do Agreste de Pernambuco, promovido pelo Moda Center em parceria com diversas marcas e parceiros aqui do Polo de Confecções. Foi a primeira edição com 2 noites e o síndico do Moda Center, Thales Neri, já prometeu que no ano que vem existe a grande possibilidade de termos 3 noites com esse festival, que foi um sucesso. Teve as suas entradas e ingressos esgotados poucos dias depois do lançamento do Festival Moda Center 2026. A Francês FM esteve lá no local e conversou com o Thales Neri, que falou sobre a alegria da realização desse grande evento.
2: Sem dúvida, né? Então a gente tem 2 dias aí, 22 e 23 de setembro, mas onde tudo que está acontecendo aqui foi cuidadosamente pensado, foi cuidadosamente calculado para que você que viesse para cá tivesse uma experiência incrível. Então a gente tem vários ingredientes importantes aí nesse grande caldeirão que faz de fato o Moda Center, o Festival Moda Center, como um evento diferenciado de toda a cadeia têxtil, né? Então quando a gente pensa da forma como acontece aqui o festival, a gente envolve desde o pequeno comerciante, aquele pequenininho lá que está começando, mas também empresas mais maduras, e a gente bota todo mundo aí no mesmo holofote, justamente no intuito de levar o nosso evento, o nosso produto, o nosso trabalho para todas as plataformas do Brasil. Então isso aí a gente tem conseguido, tem alcançado através justamente de todo o empenho que tem se dedicado aqui ao Festival Moda. O ano que vem tem mais. Entre em contato com a nossa equipe comercial aqui na administração do Moda Center, nos procura para a gente fazer um evento cada vez maior. A interação das empresas aqui do Polo de Confecções é algo essencial, é algo primordial para que a gente possa crescer cada vez mais no nosso evento. E crescendo o nosso evento, a gente está crescendo o Polo de Confecções, está aumentando as vendas e aumentando aqui a percepção que as pessoas lá fora têm das empresas que fazem parte aqui, não somente do Moda Center, mas de toda a região produtora.
0: Perfeitamente. Esse evento acontece justamente no ano em que o Moda Center completa 20 anos de atividades. Agora, olha só, um caso inédito envolvendo inteligência artificial acendeu um alerta internacional sobre os limites e os riscos dos agentes autônomos. O sistema desenvolvido pela OpenAI conseguiu acesso não autorizado a arquivos de um portal aí de estatísticas do Medicare, o sistema público de saúde da Austrália. Esse episódio aconteceu em junho, durante uma tarefa interna de pesquisa sobre gastos com medicamentos. O agente pediu informações ao portal, teve o acesso negado e, segundo as autoridades australianas, encontrou uma forma de contornar essa barreira e acessar arquivos que não eram públicos. Gente, é importante fazer uma distinção, claro, que o governo australiano afirma que não há indícios até agora de acesso a dados médicos individuais ou informações pessoais de pacientes. Esse portal foi invadido, né? Quem foi invadido era voltado a estatísticas agregadas de saúde e gastos. Mas o que chama a atenção, não é? Foi o tempo de comunicação. A OpenAI identificou a atividade durante uma auditoria e informou o governo australiano apenas em setembro. Agora, uma investigação forense tenta descobrir exatamente o que foi acessado e se outros sistemas foram afetados. O caso levanta uma questão que já não é mais de ficção. Quando uma inteligência artificial recebe autonomia para navegar na internet e tomar decisões, quem controla o que ela faz quando encontra uma barreira? Fica essa pergunta. Isso que eu nunca imaginei de noticiar realmente está acontecendo. Agora a gente vai para um rápido intervalo, 11h33 aqui no Jornal da Francês. A gente volta daqui a pouquinho com uma entrevista exclusiva.
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3: h 35 da manhã aqui no Jornal da Francês e a gente volta falando sobre acidentes, sobre direitos trabalhistas. Olha só, vamos tirar essa dúvida agora. Um acidente de trabalho não acontece necessariamente dentro da empresa. A legislação também reconhece situações em que o funcionário está fora do local habitual de trabalho, mas a serviço do empregador. Isso inclui, por exemplo, uma viagem para outra cidade ou estado, independentemente do meio de transporte utilizado. E os números, gente, mostram a dimensão do problema. Em 2025, olha só, o Brasil registrou 806.011 acidentes de trabalho e 3.644 mortes. É o maior número de acidentes e de óbitos da série histórica analisada. E aí, esses dados, né, são do Ministério do Trabalho, que reúne dados de 2010 a 2025. Em 2024, o Ministério da Previdência já havia registrado cerca de 834 mil acidentes. Desse total, os acidentes típicos representam cerca de 73% e os acidentes de trajeto, mais de 24%. E quando o acidente acontece, uma das primeiras obrigações da empresa é emitir a comunicação de acidente de trabalho, a CAT. O documento deve ser enviado até o primeiro dia útil seguinte do acidente. Agora a gente precisa entender, é claro, onde termina a responsabilidade da empresa e começam as obrigações do próprio trabalhador. É isso que a gente vai esclarecer agora, diretamente com o Dr. Vinícius André, ele que é advogado especialista em toda a parte do direito trabalhista, e ele vai estar conosco ao vivo aqui no Jornal da Francês. Muito bom dia para você, doutor, seja bem-vindo.
4: Bom dia, Gabriela, prazer estar aqui com vocês, obrigado por esse espaço, inclusive é muito bom os dados que você trouxe desde já, porque já mostra que não estamos tratando sobre um achismo, é uma realidade que realmente existe, está no nosso meio e muitas pessoas não têm esse conhecimento, inclusive os próprios empregadores muitas vezes acabam caindo no erro de não se prevenirem, porque prevenção também é importante no direito do trabalho.
3: Exatamente. Agora a gente começa pelo exemplo, inclusive, mais comum, doutor. Se o funcionário é enviado pela empresa para outra cidade ou estado e sofre ali um acidente durante essa viagem, isso é considerado acidente de trabalho? Quais direitos ele passa a ter?
4: Perfeito, Gabriela. Você já contextualizou muito bem como eu pontuei, porque o que acontece? É preciso desmistificar de fato esse ponto de achar que o acidente de trabalho ele está restrito ao ambiente de trabalho. O exemplo que você traz de um funcionário ser encaminhado a outro estado a serviço da empresa, ele é muito bom, porque não só outro estado, mas, por exemplo, vamos usar o ponto da nossa Maceió aqui. Em Maceió eu posso trabalhar no bairro Benedito Bentes e ser encaminhado para uma demanda externa na Ponta Verde. Se acontece um acidente nesse trajeto, eu ainda estou coberto pela empresa, inclusive ela mantendo a obrigação, como você bem trouxe, de realizar o CAT, a comunicação do acidente de trabalho. Se for algo mais grave, mais fatídico, como falecimento, que é o ponto mais grave, precisa ser encaminhado de imediato, precisa ser comunicado de imediato. Então, o funcionário ele segue resguardado ali pela empresa, com esse encaminhamento, por exemplo, para uma assistência médica, ajudar nessa locomoção, se a empresa tiver um posto de trabalho e também conseguir, posto de atendimento, perdão, e conseguir disponibilizar isso para o funcionário de alguma forma, todo suporte ele é bem-vindo, porque também demonstra a boa-fé do empregador.
3: Bem explicado aí. Não restam dúvidas. Agora, o que a empresa é obrigada a fazer imediatamente depois do acidente, depois da emissão da CAT, né, que é obrigatória mesmo quando o funcionário não precisa ser afastado? Essa emissão também, neste caso, é obrigatória? Inclusive, pergunto sobre isso.
4: Perfeito, Gabriela. Sim, é preciso comunicar de toda forma, porque o que acontece? Quando o acidente ele ocorre, o Ministério do Trabalho e outros órgãos fiscalizadores precisam ter esse levantamento para que possam entender o que está ocorrendo nesses ambientes de trabalho, nessas comunicações que a empresa faz. Por quê? Porque por meio disso podem ser levantadas, podem ser efetivadas algumas políticas que venham a evitar possíveis acidentes. Como eu falei anteriormente, a prevenção ela é uma das ferramentas principais e, por exemplo, se nós prevenirmos, claro que um acidente, como o próprio nome diz, ele é algo incontrolável, então pode acontecer com qualquer pessoa em qualquer lugar, por mais precavido que esteja. Porém, quando o acidente ocorre, foi emitida a CAT, mas o funcionário, por exemplo, não precisou se afastar, se for, por exemplo, o funcionário teve uma pequena queda, mas recebeu atendimento, não quebrou nada, consegue exercer sua atividade no dia seguinte, a empresa ela só precisa manter a obrigação ali de prestar aquela assistência no momento, porque o funcionário não teve maiores danos. Mas se o funcionário precisa, por exemplo, ficar de atestado médico...
3: Ficou afastado então a empresa, ali, né?
4: Exato, perfeito. Mas digamos que esse atestado, Gabriela, ele seja curto, 2, 3 dias, a empresa ela só tem a obrigação legal de manter o salário, porque o funcionário ele está coberto pelo atestado médico, continua sendo responsabilidade da empresa, mas digamos que são responsabilidades um pouco mais restritas. Algumas empresas elas disponibilizam planos de saúde, e aí tem alguns sistemas, coparticipação ou coisas do tipo. Então, se o funcionário também tiver, é importante que esse plano de saúde ele seja mantido. Caso ele seja cancelado, é importante comunicar um pouco antes para evitar alguma discussão trabalhista no futuro.
3: Perfeitamente. Agora, para a gente entender melhor, né? O que o trabalhador deve fazer para não perder direitos depois de um acidente? Que documentos, comprovantes e procedimentos ele precisa guardar ou providenciar para se resguardar? Porque aí a gente vê muitas empresas colaborando nesse sentido jurídico, mas pode acontecer o inverso.
4: Perfeito. Perfeito, Gabriela. Olha, a obrigação do trabalhador, assim como a da empresa, um ponto principal que eu gosto de trazer é a boa-fé. Ambas as partes precisam ter o que nós chamamos no direito de boa-fé, porque as relações jurídicas, as relações de trabalho que podem se tornar relações jurídicas, elas precisam de uma boa-fé objetiva. O que é que eu quero dizer com isso? Enquanto trabalhador, se a empresa me fornece equipamento de segurança, se a empresa me fornece treinamento, me fornece um aparato para prevenção de acidentes e eu sou negligente, você concorda comigo que a responsabilidade da empresa ela já fica em um subponto, porque o trabalhador não fez a parte dele. Porém, se o trabalhador está fazendo a parte dele, mesmo assim o fatídico ocorreu, ele precisa, se ele estiver fora do ambiente de trabalho, que é o que iniciou a nossa discussão, mas a serviço da empresa, comunicar a empresa de alguma forma, ou quando ele for socorrido, se ficar desacordado, mas depois voltar a vida ali naquele momento e tiver alguém para comunicar, olha, eu trabalho, ou já tiver com a farda, que é muito importante também para identificar, a empresa precisa ser comunicada, porque se o meu funcionário está em uma atividade externa, eu não consigo acompanhá-lo necessariamente para saber o que ocorreu. E a partir do acidente de trabalho, guardar atestados médicos, laudos, se de repente tirou uma foto, se você usa um carro da empresa que tem o GPS, a localização, ela também vai ser monitorada, que isso é um ponto muito bacana e muito importante também para a nossa conversa, mas o funcionário ele tem essas obrigações também de manter esse aparato, eu vou chamar de provas, mas não falo no sentido ainda de um litígio, de uma briga, mas ele precisa dessas provas que comprovem o acidente de fato para que a empresa cumpra a parte dela.
3: Perfeitamente. Então, agora a gente já entendeu como funciona, né? Foi funcionário aí da empresa, contratado, vale ressaltar, isso vale para a CLT apenas?
4: Gabriela, veja bem, esse ponto da segurança, ele é importante para o trabalhador CLT em uma premissa maior. Porém, se você tem um contrato diferente ali com a empresa, é preciso entender esse regime que você está inserido. Se você é um MEI, se você for trabalhador autônomo, a responsabilidade, como o próprio nome diz, ela já passa a ser sua, porque enquanto profissional autônomo, eu vou utilizar o meu exemplo, enquanto advogado, eu preciso ter uma ligação junto ao INSS, por exemplo, uma contribuição enquanto operador do direito, como trabalhador autônomo, para que caso ocorra um acidente, eu consiga junto ao INSS pleitear uma ajuda, se preciso, um auxílio, alguma coisa desse tipo. Mas a obrigação do funcionário CLT, ela decorre 100% da empresa, porque ele é funcionário dela. Se você for MEI, se você for contratado como um freelance, então é preciso entender as nuances que o contrato trouxe, mas esse contrato ele também não pode estar acima da CLT, porque as relações de emprego elas precisam ser regidas de todo modo com base na nossa CLT, a Consolidação das Leis Trabalhistas.
3: Perfeitamente. Muito obrigada pelas suas informações valiosas, viu, doutor Vinícius André? E até uma próxima vez aqui no Jornal da Francês.
4: Eu que agradeço, Gabriela. Obrigado pela oportunidade. Fico à disposição do Jornal da Francês. Espero que possamos nos ver em breve, tá bom?
3: Igualmente, até depois. E a gente continua a nossa programação 11h46 da manhã aqui no Jornal da Francês. A gente volta daqui a pouco.
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3: E 47 da manhã aqui no Jornal da Francesa, estamos de volta. 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E a gente volta com os bastidores da política alagoana e eu posso dizer também do Brasil, viu? Faltam 10 dias para o pleito eleitoral. A gente chega aqui em contagem regressiva, já separa aí o e-título, viu? Porque você tem que baixar antes o aplicativo, não pode deixar para depois. Inclusive, vi essa matéria hoje, então já um lembrete aí para você. E há pouco tempo, já praticamente uma semana, Cleverson Levi aqui com a gente ao vivo. Levi, já saiu mais uma pesquisa aí, indicando inclusive que o candidato JHC apareceu com 53,3% dos votos válidos na disputa pelo governo de Alagoas. Pesquisa quentinha, né?
4: Mais verdade. Uma. Bom dia, Gabriela Garrido. Bom dia a todos do Jornal da Francês. Pois é, mais uma pesquisa que acaba de ser divulgada agora pela manhã do TDL, né? O Instituto TDL aí divulgando o resultado tanto para o governo do estado quanto para o Senado Federal. E nessa pesquisa, não diferente das outras, né, o percentual, né, das intenções de voto, eles estão quase que iguais, aí, parecidos, justamente como aponta aqui o resultado. E aí, nos votos válidos, JHC do PSDB, ele aparece com 53,3% e o candidato Renan Filho, do MDB, ele tem 41,4%. Então, é mais uma pesquisa, Gabriela, que demonstra que a eleição de 2026 aqui em Alagoas vai ser decidida no primeiro turno. Isso aí é fato, o primeiro turno será decidido das eleições por conta da soma dos votos válidos aí que ultrapassa os 50% mais um. Mas a gente vai mostrar aqui o dado que foi divulgado da estimulada, né? Que foi a pesquisa, que é aquela que é feita quando o entrevistado ele tem uns nomes ali, né? É estimulado, tem os nomes dos candidatos. E aí o JHC apareceu com 47% no total. E o candidato Renan Filho com 36,5%, né? E aí na estimulada, como eu falei anteriormente, o JHC tem 53,3% e Renan Filho 41,4%. Então esse é um cenário que foi divulgado hoje pelo TDL Pesquisa, está registrado no TRE com o número AL-07299/2026. Essa pesquisa ela foi feita, registrada no dia 18, mas ela foi realizada entre os dias 20 e 22 de setembro, né? E foi divulgada, está sendo divulgada hoje, dia 24. A margem de erro é de 2,83 pontos percentuais para mais e para menos, com 95% de confiança. Esse é o dado da pesquisa aqui que a gente tem para o governo do estado. Quando a gente vai para o Senado, e aí o cenário também se mantém parecido com o que a gente já vem divulgando. E aí mostra, de fato, aquilo que a gente vem falando todos os dias aqui, Gabi, das pesquisas, né? Das últimas pesquisas. Aí você tem Paraná Pesquisa, você teve a Quest, enfim. E até amanhã, sexta-feira, que está chegando, né, para o final de semana, teremos mais pesquisa, como também até o dia 30, que é o prazo limite ali final, dia 30, dia 1º, para se divulgar a pesquisa. Quando a gente vai para o cenário do Senado, nessa pesquisa TDL, a gente tem aí o Arthur Lira com 43,6%, enquanto Marina tem 40,1%. O senador Renan Calheiros aparece em terceiro com 34,9%. Na sequência tem o Davi Davino com 16%, o Dr. Vanderlei com 12,2%, Alexandre Fleme, né, 2,4%, cresceu um pouquinho aí, que a gente já percebe, e o Mari Edson também com 2,2%, que também deu uma crescida aí na pesquisa. Então, esse resultado é da TDL Pesquisa, como a gente falou aqui, e foi divulgado agora pela manhã, né, esse resultado, tanto para o governo do estado de Alagoas, quanto para o Senado Federal, e mantendo aí as posições dos candidatos na mesma situação, né? Comparando com outras pesquisas iguais, uma diferença aí de 1, 2, 3 pontos, mas destaque principalmente, né, para o avanço aí, o crescimento do candidato JHC, candidato ao governo de Alagoas, que vem crescendo, né? E isso aí tem sido demonstrado nas pesquisas, Gabriela.
3: Pesquisa após pesquisa, na verdade, essa tendência ela tem se repetido. Se a gente fosse colocar um gráfico aqui, a gente conseguiria ver que, na verdade, está quase que se mantendo, né? A intenção de voto dos alagoanos. Muita gente comenta até nas redes sociais onde é que está sendo feita, onde estão sendo feitas essas pesquisas. Gente, em todo o estado de Alagoas. Tá? Inclusive, já participei de duas pela internet, grandes, né? Paraná, principalmente, e é assim que está sendo feito, tá? Agora, a gente tem o presidente Lula aqui em Alagoas. Ele está aqui fazendo uma análise muito fria. A gente consegue perceber que pode servir de cartada eleitoral, né, Levi? Para tentar salvar os Renan Calheiros nesse último minuto aí.
4: Pois é, jogo. Faltando 10 dias para a eleição, né, o pleito eleitoral do 4 de outubro. E aí hoje, né, o presidente Lula desembarca aqui em Alagoas para fazer um ato de campanha, um ato político. E esse ato político de campanha é justamente para tentar salvar, né, como eu já escrevi, o senador Renan Calheiros e o candidato ao governo de Alagoas, Renan Filho, nas eleições aí de 2026. A gente sabe nos bastidores, nas pesquisas, que o número de rejeição, né, quando se fala em Calheiros, em Renan, é muito grande. E aí o presidente Lula vem com essa missão de trazer, né, as suas propostas, as suas promessas de campanha, justamente para dar um up, como a gente chama aí, na campanha eleitoral de ambos, tanto do pai quanto do filho. Então a gente vai aguardar, porque o evento acontece agora no período noturno, né, início, final da tarde, início da noite. Vamos ouvir as propostas, né, as ideias e as promessas, e ver se de fato o Lula consegue reverter a situação aqui, quando a gente fala das pesquisas eleitorais, e consegue incrementar alguns pontos a mais, tanto para o candidato ao Senado, o senador Renan Calheiros, quanto para Renan Filho. Então a missão do Lula é tentar atrair mais votos, né, aqui em Alagoas, com o seu discurso, com a sua fala, para os candidatos do MDB e aí os senadores Renan, né, pai e filho.
3: Vamos acompanhar essas movimentações e essas agendas, e amanhã a gente traz mais informações aqui com Cleverson Levy. Muito obrigada, Levy.
4: Eu te agradeço.
3: E a gente finaliza aqui o Jornal da Francês de hoje, às 11h56 da manhã. Estamos de volta amanhã no mesmo horário, às 11 horas da manhã. Tchau, tchau.
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7: Hora certa. 12 horas e 25 minutos.

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1: O Procon Maceió recebeu denúncias de moradores dos conjuntos Diana Simon, Pedro Teixeira 1 e 2, localizados no bairro Santa Amélia, em Maceió, relacionadas à qualidade e ao fornecimento de água na localidade. Segundo relatos apresentados, os problemas persistem há cerca de 7 meses e têm afetado diretamente a rotina das famílias. Entre as principais reclamações está a presença de água com alteração na cor, escura, amarelada ou às vezes esbranquiçada, além de odor desagradável e aspecto oleoso. O Procon notificou a empresa responsável pelos serviços relacionados para esclarecimentos e a adoção de medidas efetivas para solucionar os problemas apontados pela população. O órgão também orienta os consumidores de outras localidades que estejam enfrentando problemas semelhantes a registrarem as ocorrências. Denúncias podem ser realizadas pelo fone 0800-082-4567 ou pelo fone WhatsApp DDD 82 988 82 83 26.
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0: Olá, meus irmãos, boa tarde a todos os ouvintes, em nome de Jesus. Está começando aqui mais um programaço das causas impossíveis, meu irmão, minha irmã. Então que todos sejam bem-vindos nessa tarde abençoada, em nome de Jesus, a qual, meu irmão, o Senhor reservou para que nós possamos estar aqui reunidos, buscando a presença de Deus, buscando a direção do Senhor, em nome de Jesus. Amém? Então que todos sejam bem-vindos neste dia de hoje, neste dia abençoado, meu irmão, e pode ter a certeza, em nome de Jesus, que assim nos declara a palavra do Senhor nosso Deus. Aquele que busca, ele encontra. E aquele que pede, irmãos, ele recebe, em nome de Jesus. O rei Davi, meu irmão, ele buscou a Deus, pediu a direção ao Senhor, e Deus deu a direção para ele, em nome de Jesus. No dia, meu irmão, que ele estava ali, meu irmão, minha irmã, um momento difícil, mas Deus deu a vitória para ele. Ele recorreu a Deus, irmão. Se Deus sempre vai nos socorrer, em nome de Jesus. Então, meu irmão, quando nós buscarmos a direção de Deus, pode ter a certeza, ele sempre vai nos dar a direção. Ele sempre vai nos dar, meu irmão, minha irmã, a vitória, em nome de Jesus. Então, não importa o momento que você esteja, meu irmão, minha irmã, passando, mas creia que Deus é poderoso, em nome de Jesus. Amém? Então acalma o seu coração, em nome de Jesus. Então, meu irmão, lembrando a todos vocês, em nome de Jesus, quarta-feira da família, em nome de Jesus, dia de buscar em favor da nossa casa, dia, meu irmão, de buscar em favor da nossa família, em nome de Jesus. 9 da manhã, 7 da noite, na Igreja Internacional da Graça de Deus, a Igreja do Missionário R.R. Soares, Avenida Presidente Castelo Branco, número 493, em frente às Casas Bahias e as lojas americanas, em nome de Jesus. Amém? Sexta-feira da corrente da libertação, meu irmão, não falte, em nome de Jesus. 9 da manhã, 7 da noite, estaremos ali reunidos com o nosso pastor Wellington, mensageiro da libertação, em nome de Jesus. Então não falte, busque, recorra a Deus. E a vitória de quem? A vitória é nossa, em nome de Jesus. Amém? E domingo em busca do Espírito Santo, meu irmão, 8 da manhã e 6:30 da noite, em nome de Jesus. Amém? Então levante a cabeça, busque, recorra a Deus, e a vitória é nossa, em nome de Jesus. Amém, meu irmão? Então acalma o seu coração, daqui a pouquinho nós vamos estar aqui meditando na palavra de Deus, no capítulo, no versículo da palavra, e Deus vai falar o nosso coração, em nome de Jesus. Mas busque a Deus, irmão, busque a presença do Senhor, busque que Deus é fiel para nos dar a vitória, em nome de Jesus. Assim o rei Davi disse, meu irmão, uma coisa pedi ao Senhor e a buscarei, que possa morar na casa do Senhor. Quando, meu irmão, quando foi que ele disse que queria morar na casa do Senhor, meu irmão? Quando foi? Ele disse, meu irmão, minha irmã, que era todos os dias, em nome de Jesus. Meu irmão, ele diz no Salmo 27, versículo 4, uma coisa pedi ao Senhor e a buscarei, que possa morar na casa do Senhor todos os dias da minha vida, para contemplar a formosura do Senhor e aprender no seu templo. Meu irmão, todos os dias nós temos que buscar a Deus. Então, quarta-feira não falte, sexta-feira da libertação não falte, domingo em busca do Espírito Santo, em nome de Jesus. Amém? Vamos ouvir um louvor, povo de Deus, em nome de Jesus? Esse louvor vai para todos os ouvintes, em nome de Jesus, nosso irmão Neguinho Pedreiro, seu Edmar, seu Givan, seu Ferreira, nosso irmão Cordeiros, nosso irmão Elias, seu Antônio, sempre nos ouve, nosso irmão Pedro, Chiquinho das Gaiolas da Água Branca, nosso irmão Cleverson, nossa irmã Cícia, nossa irmã Sandra, em nome de Jesus, Dona Libé, Dona Maria, Dona Marinês, Dona Flauzina, Dona Rizalva, em nome de Jesus, a Rebeca, que sempre nos ouve, a Alice também, Dona Zefim, Aline, Dona Elga, que sempre está nos acompanhando, em nome de Jesus, a Dona Maria, que sempre está ali ouvindo a palavra de Deus. Então, meu irmão, se eu esqueci de mais alguém, mas o Senhor lembra de cada um dos seus, em o nome de Jesus. Amém? Vamos ouvir o louvor, povo de Deus?
1: Vamos lá, Maria.

É isso aí, meu irmão, minha irmã. Creia que Deus vai fazer o impossível acontecer na sua vida, na nossa casa, na nossa família, em o nome de Jesus. Então acalma o seu coração, levante a cabeça, em nome de Jesus. E Deus é poderoso, meu irmão, para nos dar a vitória, porque sobre todas as coisas, meu irmão, é sobre todas as coisas, amém, meu irmão? Sobre qualquer situação, sobre qualquer circunstância, sobre qualquer adversidade, sobre qualquer momento, o Senhor já nos fez mais do que vencedores em nome de Jesus. Então, meu irmão, creia que Deus sempre vai nos dar a vitória em nome de Jesus. Porque, meu irmão, pode ter certeza, aqueles que confiam no Senhor, de nada tem falta em nome de Jesus. Então, acalma o seu coração, meu irmão. E Deus é poderoso para nos dar a vitória em nome de Jesus. Aqui em 2 Crônicas, no capítulo 32, no versículo 21, em nome de Jesus. 2 Crônicas, capítulo 32, versículo 21. Diz assim a palavra de Deus: então o Senhor enviou um anjo que destruiu todos os varões valentes em nome de Jesus. Então o Senhor enviou um anjo que destruiu todos os varões valentes em nome de Jesus. Então, meu irmão, Deus vai enviar a sua palavra que vai destruir, meu irmão, todo o mal, a perturbação, o sofrimento, a inquietação. Então, seja qual for o mal, irmão, que tenha te oprimido, que tenha tirado a sua paz, não, irmão, creia. Ele disse: então o Senhor enviou um anjo que destruiu todos os varões valentes. Creia que Deus já enviou a sua palavra. Lembra aqueles centurião em nome de Jesus? Senhor, meu criado já é em casa, paralítico, violentamente atormentado. E o Senhor disse: eu irei e lhe darei saúde. Disse: não, Senhor, basta somente uma palavra. Meu irmão, ele creu, ele acreditou na palavra de Deus. Se você crer, você vai ver a glória de Deus. Seu parente está no leito do hospital, está em outra cidade. Não, meu irmão, creia. Deus já enviou esse anjo, a palavra, em nome de Jesus, para mudar qualquer situação, em nome de Jesus. Então levante a cabeça e creia. Não, eu creio em nome de Jesus. Deus já mandou a bênção e já destruiu toda a investida do diabo, todo o mal, toda cilada, em nome de Jesus. Então creia, porque ele diz: então o Senhor enviou um anjo que destruiu todos os varões valentes. Creia que Deus já enviou a sua palavra, em nome de Jesus. E a vitória é nossa. Amém, meu irmão? Amém? Então daqui a pouquinho nós vamos orar em nome de Jesus e crer. Não, Deus já enviou a bênção e já destruiu todo o mal, em nome de Jesus. Amém? Então levante a cabeça e creia em nome de Jesus. Lembrando a todos vocês, quarta-feira da família, na Igreja Internacional da Graça de Deus, a Igreja do Missionário R.R. Soares, Avenida Presidente Castelo Branco, número 493, em frente às Casas Bahias e às Lojas Americanas, em nome de Jesus. 9 da manhã, 7 da noite, em nome de Jesus. Estaremos ali com o nosso pastor Wellington, a qual nosso pastor vai estar ministrando o curso Fé, em nome de Jesus. Esse curso tem sido uma benção na nossa vida, em nome de Jesus. Sexta-feira da Corrente da Libertação, 9 da manhã, 7 da noite, em nome de Jesus. E domingo, em busca do Espírito Santo, 8 da manhã e 6:30 da noite, em nome de Jesus. Amém? Então não falte, mas busque, recorra a Deus, que a vitória é nossa, em nome de Jesus. Agindo Deus, ninguém impedirá. Se Deus é por nós, quem será contra nós, em nome de Jesus? Então levante a cabeça, irmão. Tome posse dessa palavra. Não, Deus já me deu a vitória, em nome de Jesus. Deus enviou um anjo, meu irmão, e destruiu todo o mal, todos os varões valentes que tinha se levantado contra o povo de Israel, em nome de Jesus. Então, meu irmão, creia que Deus já enviou o seu anjo, a sua palavra poderosa, viva, eficaz, que faz além do que nós pedimos, pensamos ou imaginando, mais cortante, mais penetrante do que a espada de dois gumes, em nome de Jesus. Esse é o poder de Deus. Então, creia que Deus já nos deu a vitória,
em nome de Jesus. Amém? Então levante a cabeça em nome de Jesus. Tome posse do seu milagre. Tome posse da sua bênção em nome de Jesus. Daqui a pouquinho nós vamos orar e Deus nos dá a vitória em nome de Jesus. Porque Deus, ele é poderoso, irmão. Aquele que crê verá a glória, verá o poder de Deus operar em seu favor, na sua casa, na sua família. Lembra de Job, irmão. O Senhor virou o cativeiro dele quando ele estava orando em nome de Jesus. Então ore, busque a Deus, Deus vai mudar a situação em nome de Jesus. Reclamar não vai adiantar, murmurar também não, irmão. Cruzar os braços também não vai. Mas se você orar, se você invocar o poder de Deus, aí sim vai mudar a sua vida, a sua realidade em nome de Jesus. Amém? Então vamos ouvir o louvor. Quando nós voltarmos, daqui a pouquinho nós vamos orar em nome de Jesus.

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2: É isso aí, povo de Deus, em nome de Jesus. Deixa marcado na sua agenda aí, meu irmão, minha irmã, quarta-feira da família, sexta-feira da corrente da libertação e domingo em busca do Espírito Santo, a qual ninguém pode faltar, em nome de Jesus. Amém, meu irmão? Então deixa marcado na sua agenda, em nome de Jesus. E busca o Senhor, recorra a Deus, e Deus é poderoso para nos dar a vitória, porque sobre todas as coisas, meu irmão, minha irmã, nós somos mais do que vencedores. É sobre todas as coisas, qualquer situação, em nome de Jesus. Então acalma o seu coração e confia no Senhor, que o mais o Senhor fará, em nome de Jesus. Amém, meu irmão? Então descansa, confia na palavra, confia no Senhor, em nome de Jesus, em nome de Jesus. Então acalma o seu coração e confia no Senhor, que o mais o Senhor fará, em nome de Jesus. Amém, meu irmão? Então descansa, confia na palavra, confia no Senhor, em nome de Jesus. E Deus é poderoso para nos dar a vitória, em nome de Jesus. Então você que estava aí triste, desanimado, achando que Deus não lembrava mais de você, achando que você estava sozinho, não, meu irmão. O Senhor sempre vai estar conosco a todos os momentos, momentos bons e no momento difícil. O Senhor é o nosso amigo fiel. Não é aquele amigo que só está ao nosso lado quando nós estamos nos momentos bons. Não, meu irmão. Ele é o amigo fiel para todos os momentos, em nome de Jesus. Porque ele disse, meu irmão, minha irmã, que estaria conosco todos os dias, em nome de Jesus. O Senhor disse para Josué, meu irmão. Josué estava triste, desanimado, com a morte de quem? De Moisés, meu irmão. Ele estava triste, em nome de Jesus, desanimado, cabisbaixo ali, meu irmão, minha irmã, deitado. E o Senhor, meu irmão, disse para Josué, Josué capítulo 1, versículo 5: ninguém se sustentará diante de ti todos os dias da tua vida. Como fui com Moisés, assim serei contigo. Não te deixarei e nem te desampararei. Mas Deus pediu uma coisa para ele, irmãos. E o que foi que Deus disse para ele mais? Vamos ver. Esforça e tem bom ânimo. Então nós temos que nos esforçar, irmãos. Nós temos que nos esforçar para ouvir a palavra, para buscarmos, em nome de Jesus. Porque aí o Senhor vai enviar o anjo, a palavra, para nos dar a vitória, para livrar meu irmão de todo o mal, porque ele disse, como nós vimos, 2 Crônica 32:21, então o Senhor enviou um anjo que destruiu todos os varões valentes. Aí Deus vai destruir todo o mal, irmão. Deus vai enviar a sua palavra, porque ele vai estar conosco todos os dias. E o que nós temos que fazer? Nos esforçar para buscar Deus, buscar a palavra em nome de Jesus. Amém? Então acalme o seu coração, levante a cabeça. Daqui a pouquinho nós vamos orar, vamos clamar a Deus. Então já prepara tudo aí, meu irmão, seu copo com água, a fotografia e o nome de alguém que você queira clamar. E nós vamos invocar o poder de Deus e determinar em nome de Jesus que seja qual for o mal, irmão, esteja agindo na sua vida, na sua casa, porque o Senhor é fiel. Ele disse, então o Senhor enviou um anjo e destruiu todos os irmãos. Foi todos, irmão. Não foi só um, não. Foi todos os varões valentes, todos os inimigos do povo de Deus. Foi destruído em nome de Jesus, porque Deus é poderoso para nos dar a vitória. Então acalme o seu coração, levante a cabeça, meu irmão, minha irmã, não desanime, mas confia no Senhor em nome de Jesus. O choro pode durar uma noite, mas a alegria, ela vem pela manhã, em nome de Jesus. Então levante a cabeça, se alegra na presença de Deus, se alegra na palavra do Senhor, em nome de Jesus. Agindo Deus, ninguém impedirá. Se Deus é por nós, quem será contra nós? Amém, meu irmão, minha irmã? Então levante a cabeça em nome de Jesus, porque Deus, ele é fiel, irmão. Ele nunca vai nos deixar e nem nunca vai nos desamparar, em nome de Jesus. Amém, meu irmão? Então acalma o seu coração e confia no Senhor, em nome de Jesus.

Existem vitórias que parecem que nunca vão chegar. A gente ora, a gente busca. Deus tem me abençoado muito, mas existem algumas vitórias. A minha grande vitória, Deus ainda está gerando. Oh, aleluia. Mas vai chegar. Fala para teu irmão, ele está gerando. Vai chegar. O que Deus vai fazer é bem maior do que você imagina. O que ele preparou é muito mais tremendo. Amém, meu irmão?

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É isso aí, povo de Deus, em nome do Senhor Jesus, meu irmão, minha irmã, acalma o seu coração, em nome de Jesus, toma posse da palavra de Deus, levante a cabeça, meu irmão, se anime, se esforce para buscar recorrer a Deus. Deus disse para Josué, Deus deu a palavra para ele, eu vou estar contigo todos os dias, assim como eu fui com Moisés, também serei contigo, não vou te deixar, não vou te desamparar, mas se esforce. Ou seja, faça a sua parte, que eu vou fazer a minha, em nome de Jesus. Amém? Então Deus disse para ele, faça a sua parte, que eu vou fazer o quê? Eu vou fazer a minha, é de operar o milagre, de operar, meu irmão, minha irmã, aquilo que parecer possível. Impossível para os homens, é possível para Deus. Então, meu irmão,

0: Deus disse para ele: se esforce, tenha bom ânimo, em nome de Jesus. Então se esforce, faça a sua parte, que é de se esforçar, que é de buscar a palavra, recorrer a Deus. Aí Deus vai operar o milagre, vai abrir portas, em nome de Jesus. E fecha a porta da tristeza, Deus fecha, da depressão, Deus fecha. Ô, meu irmão, minha irmã, vai abrir a porta da felicidade, da alegria. Ô, meu irmão, então abra o seu coração, em nome de Jesus. Porque agindo Deus, ninguém impedirá. Se Deus é por nós, irmãos, quem será contra nós, em nome de Jesus? Então acalma o seu coração, busca a Deus. Quarta-feira da família, em nome de Jesus. Na Igreja Internacional da Graça de Deus, a Igreja do Missionário R.R. Soares, Avenida Presidente Castelo Branco, número 493, em frente às Casas Bahias, Lojas Americanas, 9 da manhã e 7 da noite, em nome de Jesus. Sexta-feira da Corrente da Libertação, 9 da manhã e 7 da noite, estaremos ali reunidos com nosso pastor Wellington, o mensageiro da libertação, em nome de Jesus. Amém? E domingo, domingo, em busca do Espírito Santo. Amém, meu irmão? Então acalma o seu coração, se levante, se esforce e busque e recorra a Deus, que a vitória é de quem? A vitória é nossa, em nome de Jesus. Amém, meu irmão? Então recorra a Deus e Deus sempre vai nos dar a vitória, porque o Senhor sempre tem o melhor, meu irmão, em nome de Jesus. O trigo mais fino, o mel que escorre da rocha, é o que o Senhor tem para cada um de nós. Aquele que perseverar até o fim, em nome de Jesus. Então persevere na oração, busque, se esforce e se fortaleça no Senhor e na força do seu poder. Efésios 6:10. Fortalecei-vos no Senhor e na força do seu poder, em nome de Jesus. Então nós temos que nos fortalecer no Senhor e na força do seu poder, em nome de Jesus. Amém, meu irmão? Então busque, se fortaleça no Senhor, em nome de Jesus. Porque, meu irmão, nós temos que descansar e nos fortalecer no Senhor, em nome de Jesus. Então levante a sua cabeça e crie: agindo Deus, ninguém impedirá. Se Deus é por nós, quem será contra nós? Amém? Então deixa tudo preparado, meu irmão. Seu copo com água, fotografia o nome de alguém e você queira apresentar a Deus, nós vamos apresentar. E Deus já enviou a benção, sua palavra, lá naquele leito do hospital, lá em outra cidade, mas em São Paulo, mas é no Rio. Não, irmão, não importa onde seja, a palavra do Senhor, ela é fiel. Não há fronteiras e nem barreira para que Deus possa operar. Se você crer, você vai ver a glória de Deus. Aquele centurião, ele creu, irmão, ele entendeu. Ele entendeu a palavra de Deus. Sem fé é impossível agradar a Deus. Ele creu, entendeu a palavra, ele acreditou. Não, só a palavra basta, Senhor. Meu criado vai ficar curado, vai ficar liberto, vai sair daquele leito do hospital, vai sair do vício do álcool. Não, mas a expectativa mostra diferente. Não tem jeito não, irmão. É o Deus do impossível. Os homens dizem que não tem jeito, mas ele diz: agindo eu, quem impedirá? E ele diz: agindo Deus, ninguém impedirá, em nome de Jesus. Então levante a cabeça e creia. Nós servimos esse Deus, é o Deus do impossível. Se fosse possível, você mesmo faria. Mas é impossível você fazer. Então quem vai fazer? Quem é Deus, irmão? Amém? Então faça a sua parte. Qual é a minha parte, meu irmão? É crer, acreditar na palavra. Aí Deus vai fazer a parte dele. Lembra? Ele disse a Josué: se esforça, tenha bom ânimo, faça a sua parte, eu vou fazer a minha, em nome de Jesus. Eu vou ser contigo todos os dias, não vou te deixar e nem vou te desamparar. Mas você tem que fazer a sua parte. Mas às vezes você não quer fazer nem a sua parte, aí quer que Deus faça por você. Deus vai fazer? Não vai, irmão, porque ele já fez. Quando? Lá na cruz do Calvário, o castigo que nos traz a paz, ele estava sobre ele, ele viveu a nossa morte, para que hoje nós viemos viver o que? Diga a sua vida, em nome de Jesus. E meu irmão, minha irmã, onde está escrito, meu irmão? Isaías 53. Vamos lá, meu irmão, que diz Isaías 53, em nome de Jesus. Então levante a sua cabeça, meu irmão, minha irmã. Ele diz:
1: mas ele foi ferido pelas nossas transgressões e moído pelas nossas iniquidades. O castigo que nos traz o quê?
0: A paz, mas você não tem paz, está triste, depressivo, angustiado. Mas por quê? Vamos ver mais. Estava, meu irmão, passado, estava. Ô, meu irmão, essa dor ele já levou lá na cruz do Calvário, essa tristeza também, irmão. Ele diz, meu irmão, estava sobre ele, pelas suas pisaduras fomos sarado. Tenha paz. Ele diz, o castigo que nos traz a paz estava sobre ele. Então ele já levou a perturbação, a ansiedade lá na cruz do Calvário. E o que eu tenho que fazer agora, meu irmão, é tomar posse, é crer em nome de Jesus. Aquele que crer verá a glória de Deus, verá o poder de Deus operar em nome de Jesus. Amém? Então levante a cabeça. Já preparou tudo aí, meu irmão? Copo com água, fotografia? Não, já está tudo preparado, meu irmão. Então vamos ouvir o louvor. E quando nós voltar, meu irmão, nós temos que buscar, é invocar, é clamar a Deus, determinar em nome de Jesus, seja qual for o mal, irmão. Ele vai ter que sair em nome de Jesus, irmão. É, irmão, no nome de Jesus. Se não for através do nome de Jesus, não tem jeito, irmão. Mas com o poder de Deus, tudo é possível. Amém, irmão? Até o monte ergue-te e precipita no mar, e ele vai ser lançado no mar, em nome de Jesus. Amém? Então vamos ouvir o louvor. Quando nós voltar, nós vamos orar em nome de Jesus. Amém? Acalme o seu coração e tome posse da palavra de Deus em nome de Jesus.

0: É momento de oração. 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
1: É isso aí, meu irmão, minha irmã. Agora é o momento de nós orar, momento de oração. Então, meu irmão, minha irmã, feche os seus olhos nesse momento. Abra o seu coração, meu irmão. Agora é o momento de nós clamarmos a Deus. É o momento de nós abrirmos o nosso coração para o Senhor nosso Deus.

Senhor Deus, Pai querido, Deus maravilhoso, aqui, meu Pai, nessa tarde, em nome de Jesus, nós nos colocamos aqui, ó Deus, na Tua presença. Nós ouvimos, ó Deus, a Tua palavra, que é fiel, em nome de Jesus. E aqui, meu Pai, nós nos colocamos na Tua presença, porque o Senhor é poderoso, em nome de Jesus. Pois não há outro, meu Pai, igual ao Senhor. Pois o Senhor, meu Pai, enviou um anjo e destruiu, meu Pai, ali todos os inimigos, Pai. E eu tenho a certeza, meu Pai, que em nome de Jesus, o Senhor já enviou a Tua palavra, que vai desfazer, meu Pai, todo o mal, todo o sofrimento, meu Pai, que tem se levantado contra essa casa, que tem se levantado contra a vida deste meu irmão, pois assim o Senhor enviou o anjo, meu Pai, que destruiu todo o mal. Oh, meu Pai, eu tenho a certeza, meu Pai, que o Senhor já enviou essa bênção em favor, meu Pai, de cada um nome que está sendo apresentado, que está sendo, meu Pai, trazido até o Senhor nesse ato de fé, através da fotografia, através, meu Pai, de um nome, mas o Senhor é poderoso, e que o Senhor venha visitar, meu Pai, cada um dos nossos irmãos, aqueles que estão ouvindo a Tua palavra, aqueles que se encontram no leito do hospital, ou até mesmo, meu Pai, em outra cidade, aquele que está em casa com febre, aquele que está, meu Pai, com dor no corpo, com diarreia, mas em nome de Jesus, meu Pai, nós determinamos, nós exigimos, meu Pai, na autoridade, que há no nome do Senhor Jesus, que todo mal, todo sofrimento, perturbação, contenda, depressão, ansiedade, em nome de Jesus, que todo mal, todo sofrimento, que saia e que vá embora, para nunca mais voltar, em nome de Jesus, Pai, nós determinamos a bênção sobre a vida de cada um dos nossos irmãos, em nome de Jesus. E aqui, meu Pai, nós apresentamos esse copo com água. Coloca a Tua unção, coloque a Tua virtude, meu Pai, e quando esse meu irmão tomar, ele venha ficar livre e liberto de todo o mal. Eu abençoo, meu Pai, consagro este copo com água, em nome de Jesus. Amém. E graças a Deus, em nome de Jesus. Amém, meu irmão. Então respira fundo, toma posse da bênção, do milagre, em nome de Jesus. E Deus é poderoso, irmão, para nos dar a vitória, em nome de Jesus. Amém. Então, lembrando a todos vocês, quarta-feira da família, sexta-feira da corrente da libertação, domingo em busca do Espírito Santo, quarta-feira, 9 da manhã, 7 da noite, sexta-feira da corrente da libertação, 9 da manhã, 7 da noite, domingo em busca do Espírito Santo, 8 da manhã, 6:30 da noite, na Igreja Internacional da Graça de Deus, a Igreja do Missionário R.R. Soares, Avenida Presidente Castelo Branco, número 493, em frente as Casas Bahias e as Lojas Americanas. Amém? Então levante a cabeça e creia. Agindo Deus, ninguém impedirá. Se Deus é por nós, quem será contra nós? Amém? Então a hora já não espera mais, mas eu quero desejar a todos vocês uma ótima tarde. Que Deus abençoe grandemente cada um de vocês. Fiquem na paz, em nome de Jesus. Tchau, tchau.

0: 14 horas, em ponto.
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0: 12:30.
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1: O Ministério Público de Alagoas acionou a Justiça em uma ação civil pública de emergência, com o objetivo de estancar a degradação e o pavor vivenciado por moradores do bairro Paraíso, em Palmeira dos Índios. Há mais de 6 anos, casas da região estão sendo engolidas por erosões profundas e alagamentos devastadores, sem que nenhuma providência concreta tenha sido tomada. O estopim da ação envolve um canal de águas pluviais clandestino, sem proteção, que atravessa a área urbana. Em pelo menos uma das casas atingidas, a força da água derrubou integralmente o muro de proteção, deixando a família vulnerável e exposta à criminalidade e aos riscos de desabamento. Enquanto a prefeitura tenta se esquivar da responsabilidade, alegando que as obras caberiam à empresa, a concessionária se exime, afirmando que responde apenas pelo esgoto sanitário. A promotoria rechaçou a manobra e lembrou que a drenagem urbana é dever inalienável do município, exigindo intervenções estruturais imediatas antes que a omissão resulte em uma tragédia anunciada.
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1: O Procon Maceió recebeu denúncias de moradores dos conjuntos Diana Simon, Pedro Teixeira 1 e 2, localizados no bairro Santa Amélia, em Maceió, relacionadas à qualidade e ao fornecimento de água na localidade. Segundo relatos apresentados, os problemas persistem há cerca de 7 meses e têm afetado diretamente a rotina das famílias. Entre as principais reclamações está a presença de água com alteração na cor, escura, amarelada ou às vezes esbranquiçada, além de odor desagradável e aspecto oleoso. O Procon notificou a empresa responsável pelos serviços relacionados para esclarecimentos e a adoção de medidas efetivas para solucionar os problemas apontados pela população. O órgão também orienta os consumidores de outras localidades que estejam enfrentando problemas semelhantes a registrarem as ocorrências. Denúncias podem ser realizadas pelo fone 0800-082-4567 ou pelo fone WhatsApp DDD 82 988 82 83 26.
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1: O Ministério Público de Alagoas acionou a Justiça em uma ação civil pública de emergência, com o objetivo de estancar a degradação e o pavor vivenciado por moradores do bairro Paraíso, em Palmeira dos Índios. Há mais de 6 anos, casas da região estão sendo engolidas por erosões profundas e alagamentos devastadores, sem que nenhuma providência concreta tenha sido tomada. O estopim da ação envolve um canal de águas pluviais clandestino, sem proteção, que atravessa a área urbana. Em pelo menos uma das casas atingidas, a força da água derrubou integralmente o muro de proteção, deixando a família vulnerável e exposta à criminalidade e aos riscos de desabamento. Enquanto a prefeitura tenta se esquivar da responsabilidade, alegando que as obras caberiam à empresa, a concessionária se exime, afirmando que responde apenas pelo esgoto sanitário. A promotoria rechaçou a manobra e lembrou que a drenagem urbana é dever inalienável do município, exigindo intervenções estruturais imediatas antes que a omissão resulte em uma tragédia anunciada.
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1: O Tribunal Superior Eleitoral, TSE, começou a enviar nesta quinta-feira, dia 17, notificações oficiais aos eleitores pelo aplicativo do e-título. Os alertas aparecem com orientações sobre serviços da Justiça Eleitoral, consulta ao local de votação e combate à desinformação. O envio continuará durante todo o período eleitoral, inclusive no intervalo entre o primeiro e segundo turno. A proposta é utilizar o aplicativo como canal direto de comunicação com os eleitores e facilitar o acesso à informação necessária para o exercício do voto. A Justiça Eleitoral recomenda que o aplicativo seja instalado ou atualizado com antecedência. O eleitor também deve realizar o primeiro acesso e conferir se os dados pessoais aparecem corretamente antes do dia da votação.
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1: Muito boa tarde, muito boa tarde, muito boa tarde para você que tá agora ligadinho com a gente nas rádios Francês FM e agora no YouTube também. Ó, um beijo grande para você. Aproveita, já deixa seu comentário, já deixa o seu like, porque hoje a gente tem um entrevistado super bacana que vocês já conhecem. E dessa vez ele veio para conversar bastante com a gente, Cleverson.
2: Pois é, Juliana. Boa tarde, Juliana. Boa tarde a todos que nos acompanham pelas ondas do rádio aí, em casa, no carro, no ônibus, na moto, pelo YouTube, né? Todas as tardes aqui, das 17 às 18 horas, a gente está ao vivo e assim trazendo algumas entrevistas, personalidades políticas aqui de Alagoas, né? Que a gente tem o prazer de trazer e conversar sobre os bastidores da política, enfim. E hoje, Juliana, a gente tem aqui no nosso Rádio Corredor, o nosso convidado é o deputado federal Max Beltrão. Ele é ex-prefeito de Cururipe, é ex-ministro do Turismo, deputado federal desde 2015, né? E ele disputa agora o seu quarto mandato. Em 2026, ele se filiou à União Brasil, no qual ele concorre aí, né, à Câmara dos Deputados. Vamos falar sobre o balanço dos mandatos em Brasília, os recursos destinados para Alagoas, sua atuação no Congresso e as propostas dele para um novo mandato. E para a gente começar aqui, eu já quero desejar ao deputado boa tarde. Deputado, seja muito bem-vindo. E eu vou fazer a pergunta clássica que eu faço aqui para todos que comparecem ao nosso Rádio Corredor. Por que ser, né, candidato agora mais uma vez a deputado federal? Boa tarde, seja muito bem-vindo.
3: Boa tarde, Cleverson. Boa tarde, Juliana. Primeiro, eu quero agradecer o convite de vir aqui na Rádio Corredor, de vir aqui bater um papo com vocês. Agradecer aqui a audiência, todo mundo que está aqui nos ouvindo, nos vendo através do YouTube. Eu fico muito contente em receber esses convites. E aqui na Rádio Francês, um convite muito especial. Eu quero mandar um abraço para a Deusa, que me recebeu aqui com muito carinho. Me trouxe um cafezinho quente, né? Então, obrigado, Deusa. E, Cleverson, eu estou nessa luta. Eu já trabalho na política há bastante tempo. Há mais de 20 anos eu faço política, eu fui prefeito em Cururipe por duas vezes, estou deputado federal no terceiro mandato e, graças a Deus, eu sempre trabalhei em todos os cargos que eu ocupei com muita independência política e sempre procurando fazer o melhor para a sociedade. Eu creio que o papel do deputado, além de legislar, além de defender leis que possam mudar a vida do brasileiro para melhor, é também trazer investimentos para o estado de Alagoas, já que os deputados federais tem o poder de destinar emendas no orçamento da União para trazer benfeitorias para as cidades alagoanas. Eu ando por todo o estado, eu visito todas as cidades de Alagoas, não só agora na época da eleição, mas durante todo o mandato. Se tem um deputado federal em Alagoas que anda nas cidades, ele se chama Max Beltrão, não desmerecendo o trabalho de ninguém, mas eu realmente passo o mandato inteiro convivendo com as pessoas, conversando com as comunidades, conversando com as associações, com as entidades, com os prefeitos, com os vereadores, ouvindo a população. Porque, na minha opinião, quem ouve, entrega. E estar deputado, para mim, é um prazer muito grande, porque eu gosto de fazer política, aprendi a fazer a boa política e, através do nosso trabalho, a gente tem mudado a vida de muita gente. Em muitas cidades de Alagoas, conseguimos levar investimentos que mudaram a vida das pessoas. Aí perguntar, mas que tipo de investimento? Quando a gente faz uma creche, quando a gente faz uma escola, quando a gente faz um posto de saúde, quando a gente pavimenta uma rua, quando a gente coloca água encanada em lugares que sempre sonharam e nunca tiveram, isso é o papel do bom político. E isso me dá muito orgulho de fazer, além de legislar e fiscalizar o poder executivo.
1: A gente gosta, Max, exatamente quando o entrevistado vem aqui, dá um pouquinho de uma aula. E você acabou de deixar muito claro para os nossos ouvintes, que a gente insiste sempre em estar alertando, sobre a importância da escolha do papel de um deputado federal. Eu já agradeço por isso, porque a gente é bom que o nosso ouvinte ele entenda quem está aqui sentado, qual é o cargo a qual ele está se pretendendo, a questão de candidato. E o Max tem uma curiosidade, ele também já foi prefeito, então ele conhece bem o sentimento do prefeito, do vereador, o do município, as necessidades reais do município, Max. E aí eu volto à pergunta que você falou muito bem sobre as emendas, sobre os investimentos. Indo para o quarto mandato, né, de deputado, terceiro de deputado, perdão. Como é, existe alguma diferença do primeiro mandato do Max, da cabeça do Max como deputado federal para agora?
3: Olha, eu acho que a experiência nos faz trabalhar melhor. Eu creio que em tudo na vida, quando a gente tem experiência, a gente consegue entregar mais. Não que eu fiz um primeiro mandato ruim, não, pelo contrário. O primeiro mandato que eu tive como deputado federal, eu fui ministro de Estado, eu fui ministro do Turismo. Consegui trazer muitos investimentos para Alagoas, para Maceió também, para o Estado inteiro. E isso foi motivo de uma articulação grande que eu consegui fazer junto à bancada, que na época eu era do MDB, e um trabalho feito no Congresso Nacional que me credenciou a ser escolhido dentro da bancada do MDB para ocupar o cargo de ministro do Turismo. E isso foi no primeiro mandato, mas a experiência na Câmara, tudo que eu conheço, enquanto eu já fui prefeito, que eu já tive do lado de lá, né? Já fui prefeito, já fui ministro, então eu sei os dois lados, eu sei o que é estar no Poder Executivo e também no Legislativo já há mais de 10 anos, há 12 anos que eu estou como deputado federal. Dos 12 anos que eu estou como deputado, eu fiquei 2 anos como ministro, ou seja, 10 anos atuando como deputado federal e sempre defendendo as boas pautas, porque muitas vezes a sociedade, Juliana, pergunta para a gente, nos indaga e diz, olha, o preço do café está caro, o preço do açúcar está mais caro, o preço da cesta básica está mais caro, a gente tem aí tantos impostos no Brasil, mas não sabe que tudo que o governo faz só passa porque tem deputados que aprovam ou que desaprovam as leis que lá tramitam. Então, não existe nenhum aumento de imposto que não passe pelo Congresso. Não existe nada que possa mudar a vida do cidadão que não passe pelo Congresso. Então, o Congresso é muito importante que a sociedade tenha a sabedoria de colocar lá no Congresso pessoas que sejam compromissadas com as pessoas, que trabalhem com independência. É por isso, Juliano, que eu nunca abri mão da minha independência política. Eu já fui deputado com a ex-presidente Dilma, fui deputado com o ex-presidente Michel Temer, fui deputado com o ex-presidente Bolsonaro, estou deputado com o atual presidente Lula, mas nunca abri mão da minha independência política, de poder votar no Congresso de acordo com a minha consciência e os compromissos que eu faço com a população demandam. Porque se a população está reclamando do assunto e exige que a gente vote naquele assunto que seja melhor para elas, eu vou votar independente de como o governo pensa.
2: Pois é, Juliano, são 3 mandatos aí que o deputado federal Max Beltrão, né, tem aí aqui em Alagoas, então eu acredito que ele deve ter em cada município alagoano, se não na maioria, né, um trabalho ali feito por ele, alguma emenda, enfim, algum recurso destinado ali. Mas ele também foi ministro do Turismo, né, e aí tem conhecimento do turismo, da experiência que passou lá em Brasília. E aqui eu quero perguntar, Max, a respeito do turismo local, né? O que é que falta aqui? Como é que você avalia hoje o turismo? Você foi ministro do turismo lá com o Michel Temer, a gente está em 2026. Como é que você avalia a questão do turismo hoje aqui em Alagoas?
1: Deixa eu só fazer isso. Eu fui visitar o Max quando ele era ministro do turismo. Eu trabalhava na Secretaria Nacional de Juventude em Brasília e a gente teve pauta exatamente disso, da questão de envolvimento dos jovens no mercado de trabalho no turismo aqui em Alagoas. Isso aí eu lembro, depois eu estava vendo aqui, eu vou até procurar foto.
2: E aí eu pergunto a questão do turismo, porque a gente recebeu aqui, não me lembro agora, mas que o turismo é a geração de emprego, né? Futuro.
1: O Marquinhos de Maragogi.
2: Ele falou justamente isso.
3: Olha, o nosso estado sempre teve as praias mais belas do Brasil. Nosso estado sempre teve paisagens naturais, o Rio São Francisco, os cânions, né, que sempre nos ajudaram. Mas a gente tinha aqui no estado um turismo que era meio que acanhado. Hoje o turismo aqui em Maceió já é o maior empregador da capital alagoana e da região metropolitana. É o maior empregador da região norte. É o maior empregador, o segundo maior empregador do estado, só perdendo para o agronegócio.
2: Certo.
3: E a passos largos de se tornar o primeiro. Então, o turismo gera aqui milhares de empregos em Alagoas e, através do nosso trabalho, um trabalho em conjunto também com as prefeituras, com os prefeitos que enxergaram no turismo um vetor de crescimento econômico. O prefeito, o ex-prefeito de Maceió, o atual prefeito de Maceió, trabalhou muito também no turismo, fazendo as parcerias que se deve ser feita através do governo federal, através das agências de viagem, através das operadoras de turismo, vendendo o destino Maceió, vendendo o destino Alagoas, para que o turismo pudesse crescer. E o resultado de tudo isso, é que você vê em Alagoas e aqui em Maceió principalmente, todos os anos, 3, 4, 5 hotéis sendo inaugurados. E isso gera milhares de empregos. Todos os anos, dezenas de restaurantes sendo inaugurados. Dezenas de receptivos turísticos sendo inaugurados. Então, isso só faz gerar mais emprego. Quantas pessoas que moram em Maceió, que moram na região metropolitana ou que moram nas cidades litorâneas estão trabalhando hoje no turismo? Quem trabalha no restaurante, quem trabalha no hotel, quem trabalha na pousada, no receptivo, quem trabalha muitas vezes no salão de beleza, no comércio, porque turismo e comércio caminham juntos, sim, estão, graças a Deus, tendo a oportunidade de trabalhar. Então, o turismo é um trabalho feito por muitas mãos, não é apenas o governo que faz o turismo, pelo contrário, são os empresários que fazem o turismo. E eu sempre digo muito o seguinte: o maior papel do governo é sair da frente dos empresários, deixar os empresários trabalharem, facilitar para que os empresários possam investir, para que os empresários tenham crédito, para que os empresários possam ter leis que facilitem a sua instalação, menos impostos para que os empresários possam investir e, consequentemente, a coisa vai funcionar. E é assim que tem que ser. Foi assim que a gente fez quando foi ministro, fazendo isso por todo o Brasil. Claro que, na oportunidade de fazer pelo Brasil, eu olhei também para a minha terra, olhei também para Alagoas, olhei também para Maceió e para todas as cidades que apostaram nesse vetor. E hoje o resultado, graças a Deus, é muito positivo. Está aí o turismo bombando em Alagoas, bombando em Maceió e a passos largos para crescer muito ainda.
2: Pois é, senão primeiro um dos, né, que gera mais emprego aqui no nosso estado, visto aí a nossa riqueza que a gente tem, que é o turismo, Juliana.
1: É, e assim, o Max, ele é tão independente que ele chega a ser polêmico.
2: Pois é, senão primeiro um dos, né, que gera mais emprego aqui no nosso estado, visto aí a nossa riqueza que a gente tem, que é o turismo, Juliana.
1: É, e assim, o Max, ele tá ele...

0: acho que as pessoas têm que se posicionar, né? Quem está na política não tem que estar se escondendo atrás de um muro, não tem que estar se escondendo ou ficando em cima do muro, tem que se posicionar. Então, qualquer tema que está hoje sendo debatido no Brasil, eu creio que é papel de todo representante do povo ter posição. Quer agrade um ou quer desagrade outro, mas o político tem que ter posição. Então, seja qual for o tema que estiver sendo debatido no Brasil, todos nós temos a obrigação de nos posicionar, seja do lado A, do lado B, não pode estar em cima do muro. Eu creio que em todos os temas as pessoas sempre vão ter sua opinião. Ninguém é obrigado a concordar com meus posicionamentos, mas na minha opinião, como representante do povo, eu sou obrigado a me posicionar da maneira que eu penso, ouvindo as pessoas. Claro que eu não sou dono da razão e muitas vezes, às vezes a gente também toma decisões que não é a melhor, e a gente está lá para aprender também, para ouvir, porque é ouvindo que a gente aprende, mas eu sempre vou me posicionar. Eu nunca vou ficar em cima do muro, eu sempre vou ter lado, eu sempre vou ter uma posição, quer agrada a maioria ou não, mas eu creio que todas as posições que eu tomei em todos os assuntos, a maioria estava comigo. Mas, claro que tem temas que a gente nem sempre é maioria, mas eu sempre vou me posicionar, seja qual for o assunto.
1: Eu quero saber desse posicionamento, Cleverson. Político, mas a gente vai ver já já, no próximo bloco. A gente vai agora tomar um cafezinho, volta já.
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5: Estamos de volta, nosso Rádio Corredor aqui entrevistando o deputado federal Max Beltrão, né, candidato à reeleição aí, em busca de um quarto mandato pela União Brasil, Max. E eu vou fazer uma pergunta aqui que já está aqui no nosso espelho, né, já que você está no terceiro mandato, e eu queria que você explicasse aos nossos ouvintes, aos seus, né, eleitores, né, o que você pretende priorizar agora para um quarto mandato. Você não fez ou não teve tempo? Não fez, não. Não teve tempo de fazer no anterior, mas pretende agora.

0: na campanha dizer aos seus eleitores o que você pretende fazer agora nesse novo mandato, sendo reeleito para mais um mandato na Câmara dos Deputados?
1: Olha, Cleberson, primeiro na demanda das emendas, em todas as cidades que a gente anda, em todas as comunidades que a gente anda, a gente recebe novas demandas.
0: Certo.
1: São comunidades que precisam de novos investimentos, são cidades que precisam de pavimentação de novas ruas, de novas escolas, de novas creches. Então, todas as demandas que eu recebi ao longo da campanha, em todas as cidades que eu fui, em todas as comunidades que eu fui, a gente vai entregar nesse mandato, porque comigo é assim, a gente faz compromisso para cumprir. A gente não faz promessa, eu não trabalho com promessa. A promessa é só para Deus.
0: Certo.
1: A gente faz compromisso de trabalho. Então, os compromissos que eu fiz com as comunidades, a gente vai entregar ao longo do mandato, todas elas como eu venho fazendo ao longo dos anos. Mas eu creio que o Congresso está na hora de enfrentar alguns temas que são, assim, na minha opinião, muito perversos com a sociedade. O primeiro deles é a questão dos impostos.
0: Sim.
1: Não dá para a gente continuar com a alta carga tributária que está no nosso país. O Congresso precisa encontrar um meio. O governo, seja lá quem for o presidente, tem que espremer menos das pessoas. As pessoas precisam ter o maior poder de compra. Não dá para a gente ficar assistindo, por exemplo, o salário mínimo aumentar 6%, enquanto o Bolsa Família aumenta 15%. Tem que ter aumento? Tem, mas tem que ser linear, equiparado,
2: proporcional.
1: A gente tem que incentivar quem produz, incentivar quem trabalha com carteira assinada. Eu penso que é desse jeito. Incentivar o empreendedorismo, dar mais condições dos comerciantes, dos empresários empreenderem, porque se não tiver empreendimento, não se tem emprego. Então, o governo tem, na minha opinião, que olhar mais para o empreendedorismo, para os empresários, facilitar caminho, porque tem gente que acha que empresário é inimigo. Não. Empresário não é inimigo. Empresário é quem emprega. E o governo tem que facilitar crédito e caminhos para que os empresários possam trabalhar. Eu acho que esse é um caminho que a gente precisa enfrentar. Outro tema que, na minha opinião, tem que ser enfrentado e não dá para mais ficar assistindo é a questão do Supremo Tribunal Federal de estar atropelando a própria Constituição Federal, que todos juraram defender, uhum, para poderem ser ministro da alta corte, e está na hora do Senado dar um basta em tudo isso que está acontecendo. E se vai ter impeachment, se não vai ter, cabe ao Senado decidir. Mas eu acho que o Congresso não dá para ficar mais assistindo o que está acontecendo hoje. Isso, na minha opinião, é um tema também que tem que ser enfrentado pelo Congresso. Além disso, a gente...
3: Hora certa. 16 horas e 30 minutos.
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0: 16:33.
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0: 17 horas em ponto.
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Opa, segui a paz com todos e a santificação, sem a qual ninguém verá o Senhor. Maranata, Maranata, ora vem, Senhor Jesus. Está ainda lá para você mais uma vez o programa Evangélico Cristo é a resposta para você. Muito bem, minha gente, muito boa tarde, meu amigo, boa tarde, minha amiga. Mais uma vez queremos lhe saudar com a paz do Senhor Jesus nessa tarde maravilhosa de quinta-feira. Hoje é quinta-feira, dia 24 de setembro do ano de 2026. Mais uma vez agradecendo a você pelo carinho, pela audiência, pelo rádio ligado, a companhia conosco. Aonde quer que você esteja, no sítio, na roça, na fazenda, no seu escritório, seu estabelecimento comercial. A você na praça, nas ruas em Delmiro Gouveia, a você evangélico, a você católico, a você que não tem religião. A todos aqui no centro de Delmiro Gouveia, nos bairros, povoados e assentamentos, os nossos amigos internauta conferindo a gente pelo aplicativo Rádios Nets, a você meu amigo taxista, os nossos amigos mototáxi, a senhora dona de casa e o senhor chefe de família pela permissão de mais uma vez entrarmos no seu lar e estarmos juntos em mais um programa Cristo é a resposta para você. Continue conosco até às 19 horas, com certeza Deus tem uma palavra para os nossos corações. O programa Cristo é Resposta para você está no ar.

Maravilhoso Deus, querido Pai, que está nos céus, em nome de Jesus, eu quero te glorificar, te agradecer pela vida, te agradecer pelo dom, pela dávida, pelo presente, pelas lutas que nós temos vencido, dificuldades que nós temos enfrentado, e todas elas ficaram para trás. Glorificamos o nome pelos livramentos, exaltamos ao Senhor por esta grande oportunidade, pelo privilégio que temos de poder uma vez mais estar aqui. Senhor, muito obrigado por mais um programa, continue abençoando grandiosamente, para que este programa continue sendo um canal de bênção para a vida de todas as pessoas, que o Senhor possa agir, operar grandiosamente nessa tarde. Queremos te louvar pelos nossos contribuintes, parceiros, missionários, que o Senhor possa suprir a necessidade, recompensar a vida de cada um, glorificar o teu nome, operando milagres e maravilha através desse programa. Glorifica o teu nome nessa tarde, convencendo vidas do pecado, da justiça e do juízo. Louvar o seu nome por este momento aqui, e nós, claro, não queremos que seja em vão a nossa vinda até aqui, mas que seja um programa, um verdadeiro culto aos lares, no setor de trabalho, aonde tiver uma pessoa te adorando. Nós queremos que essa adoração seja recebida pelo Senhor. Que a nossa vinda aqui não seja um acaso, nem coincidência, nem vão. No nome de Jesus, opere poderosamente na vida daqueles que estão agora no hospital, na UTI, no ponto-socorro, aqueles que estão em casa necessitado de um toque do Senhor, aqueles que estão, Senhor, sofrendo, famílias, enfim, traz a vitória a cada pessoa, traz o esclarecimento da sua palavra a cada coração, a revelação do teu evangelho a cada vida, no nome poderoso de Cristo Jesus, o nosso Salvador. Deus eterno, te louvamos porque tu és lindo e maravilhoso, sê conosco aqui, não porque merecemos, mas por conta da sua bondade, sua misericórdia e o seu carinho especial conosco. Essa é a nossa oração no nome de Jesus. Transforme toda tristeza em alegria e glorifica o teu nome nessa tarde. Amém e amém, Senhor Jesus.

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1: Isso, o programa Cristo é a Resposta para você pela Rádio Alternativa 98,5. Programa esse que vem ao ar de segunda a sexta-feira, das 17 às 19 horas. Delmiro Gouveia, são 17 horas e 11 minutos. 5 da tarde, mais 11 minutinhos. Nós queremos parabenizar você que completa a idade nova nesta quinta-feira, dia 24 de setembro. Desejar para você um feliz aniversário, com muita saúde, paz, alegria e felicidade, e que essa data possa se repetir por muitos e muitos anos na pessoa bendita de Jesus. Então, para você, feliz aniversário e os nossos parabéns.
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1: Muito bem, parabéns para você, feliz aniversário nesta data querida. Você completa aniversário, mas quem ganha o presente é a sua família. Maravilha, né? Muito bem, gente, ó, agradecer aqui a todos pela audiência na loja, mercado, supermercado, panificadora, transporte alternativo, a você na oficina, serralharia, lanchonete, sorveteria, a você acompanhando a gente em casa agora, o cafezinho da tarde, né, de praxe, pãozinho francês, biscoito sete capa, creme crack, aquele bolinho da tarde, bolinho caseiro. Ei, rapaz, obrigado pela audiência. Nada melhor do que estar tomando um cafezinho e na companhia do programa Cristo é Resposta para você. Prazer, Gilson Barbosa, gratidão pela audiência onde você está. Quer deixar o nosso coração explodir de alegria e felicidade? Mandou uma mensagem para mim aqui dizendo: irmão Gilson, eu estou na escuta do programa aqui, estado fulano tal, cidade tal, ouvindo você com fulano, beltrano, e aí o nosso coração vai explodir de felicidade, pode ter certeza disso, tá bom? Obrigado pela audiência, continue conosco, aí 10 minutos, 20 minutos, meia hora. Se puder permanecer com a gente até 19 horas, é show de bola, né? É só bênção, com Cristo é vencer ou vencer. Não é assim que tem o louvor que diz isso, né? Na verdade, com Cristo é vencer ou vencer. Paulo diz que nós somos mais do que vencedores em Cristo Jesus, o nosso Senhor. Amém. Vamos seguindo com o nosso programa, já sabendo quais são as datas comemorativas para hoje, nesta quinta-feira. Você sabe? Eu também não. Então nós vamos conferir com Felipe Barbosa o que é que nós temos, Felipe, de data comemorativa para esta quinta-feira. Boa tarde e a paz do Senhor Jesus.
3: Boa tarde, a paz, Pai, e a todos os ouvintes do programa Cristo é a Resposta para você, nesta quinta-feira, dia 24 de setembro de 2026. Hoje é o dia do mototaxista.
1: Ah, hoje? Isso. Beleza demais aí, só isso? Hoje é dia do mototaxista, que beleza, gente, ó, parabenizar a todos aqui que são mototaxistas, que estão ouvindo o nosso programa e são muitos, né? Então, em nome aqui, ó, do Severino e esposa da irmã Ceiça, mototaxista, e em nome do pastor Zé Gomes, que é mototaxista também, eu quero parabenizar a todos, em nome deles, eu quero saudar você com uma ótima tarde e a paz do Senhor Jesus, e dizer para você que hoje é o seu dia, dia do mototaxista e os demais amigos que a gente conhece, tá bom? Parabéns pelo seu dia, Deus continue lhe abençoando grandemente nessa profissão que tem sido um grande desafio, não só em Delmiro, não só em Alagoas, mas em todo o Brasil, né? Felicidade para você, tá? Proteção, saúde, paz e amor no coração. Obrigado pela audiência. Conhece alguém que é mototáxi, é seu amigo? Manda uma mensagem para ele aí, parabenizando. Aí ele vai responder: mas parabéns por quê? Não é meu aniversário, não? Você vai dizer: não, é porque hoje é o seu dia, mototáxi. Seu Manuel também, né? Grande abraço ao seu Manuel. Muito bom, gente. Vamos aqui, seguindo com o nosso programa, trazendo a mensagem de reflexão, a palavra do dia para você, dentro da nossa programação. Felipe, qual é a mensagem de reflexão que nós temos para esta quinta-feira?
3: A palavra do dia de hoje, ela tem por título: não há mais condenação.
1: Não há mais condenação é a mensagem de reflexão. Então não preciso aceitar Jesus como Salvador, se não existe mais condenação, eu não posso tomar uma decisão de aceitar Jesus e viver na vida que eu estou? Na vida lá vão ter, como diz, será? Vamos ver, vamos saber agora com o Felipe Barbosa e a mensagem de reflexão para o nosso coração.
3: Em Romanos capítulo 8, verso 1, o texto diz: portanto, agora já não há mais condenação para os que estão em Cristo Jesus. Todos nós já erramos. carregamos culpas, lembranças e falhas que às vezes tentamos esconder até de nós mesmos. Contudo, diante de Deus, nada está oculto. A verdade é que sem Cristo estamos diante de um juiz justo, condenado ou condenados por nossos pecados. A maravilhosa notícia do Evangelho, porém, é que Jesus tomou sobre si a nossa culpa e nos substituiu na cruz. Ele pagou o preço que era nosso e agora todo aquele que está em Cristo Jesus pode ouvir o veredito da verdade ou da graça. A cruz é a nossa segurança. Ali a justiça foi satisfeita e a graça nos alcançou. Talvez você ainda viva com o peso da culpa, achando que não é digno do perdão de Deus. Mas a palavra é clara. Se você está em Cristo, não há mais condenação sobre sua vida. Receba essa verdade com fé. Creia no amor que não desiste de você. A palavra do dia de hoje é: não há mais condenação.
1: Muito bem, não há mais condenação. É a mensagem de reflexão nesta tarde no programa Cristo é a Resposta para você. Não há mais condenação. Mais um ponto importante, preste atenção: não há mais condenação para os que estão em Cristo Jesus. Ô irmão Gilson, tem pessoas que não estão em Cristo Jesus? Tem um bocado. Eu vou dar um exemplo bem claro, que eu gosto de falar a língua do povo. Jesus disse em Apocalipse, no capítulo 3 e versículo 20, isso aqui ele disse para uma igreja lá atrás, né? Mas ele está dizendo para nós hoje, porque a palavra do Senhor é viva. Hoje ele não está dizendo para uma igreja, ele está dizendo para uma pessoa. Ele está dizendo o seguinte, porque ele diz o seguinte, ó: eis que eu estou à porta e bato. Se alguém, olha o que ele diz aqui, se alguém ouvir a minha voz e abrir a porta, eu entrarei em sua casa. Com ele eu vou cear e ele ceará comigo. Então veja que Jesus está batendo na porta de um coração, de uma pessoa, querendo entrar. Se ele está querendo entrar, é porque essa pessoa está sem a presença de Jesus na sua vida. Se a presença está, se a pessoa, melhor dizendo, está sem a presença de Jesus na sua vida, significa dizer que essa pessoa não tem Jesus. Se ela não tem Jesus, então ela não está enquadrada nesse texto que Paulo diz. Portanto, nenhuma condenação há para aqueles que estão em Cristo Jesus. Se você estiver em Cristo Jesus, não existe nenhuma condenação contra a sua vida. Agora, se não estiver em Cristo Jesus, já existe uma condenação. Ô irmão Gilson, através disso eu percebo que eu não estou em Jesus. Existe uma solução? Existe. Existe uma solução, é tanto que a Bíblia diz: escapa-te pela tua vida. Então você pode apressar, você pode estar em Jesus hoje ainda, você pode receber essa palavra que nenhuma condenação há contra você agora mesmo. 2 Coríntios capítulo 5 versículo 17, assim que se alguém está em Cristo, nova criatura é, as coisas velhas já passaram, e eis que agora tudo se faz novo. Glória a Deus para sempre, né? Muito bem, vamos aqui seguindo com o nosso programa. Hoje Amanda participará com a gente, né, da cidade de Aracaju. Nossa querida que participa toda quinta-feira, e na quinta-feira passada não foi possível, mas hoje nós estamos aqui, Vivinho da Silva, ao Vive a Cores. Não é ao Vive a Cores porque você não vê, né? Rádio não tem esse recurso por enquanto, não é verdade? Mas nós estamos aqui, prontinho para atender a sua participação aqui no programa nessa tarde maravilhosa. Antes, eu quero lembrar para você que o programa conta com a parceria do presbítero Manuel, direto do Paraná. Parceria da missionária Luciene, na cidade de Largato, em Sergipe. Contamos com a parceria da minha mãe, Nair Barbosa, em Água Branca. Girlene, no bairro Palmeirão, aqui em Delmiro Gouveia. Contamos com a parceria também da irmã Cicinha, no bairro Novo, trabalhando com pão caseiro, bolo para aniversário e bolo para casamento. Natanael, no bairro Bom Sossego, aqui em Delmiro Gouveia. E a irmã Creuza, na Coab Nova, esposa do irmão Isaías. 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

0: 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Muito bem, gente, vamos fazer o seguinte, daqui a pouco eu vou falar uma vez mais um pouco sobre a história do pastor Aldoberto Reis, ele que é da cidade de Luisburgo, em Minas Gerais, e o nosso querido pastor participou com a gente aqui no último domingo e contou uma história que não é muito boa, é uma história triste e que precisa da mão amiga dos seus irmãos em Cristo. E eu conto com a nossa audiência, de você que está ligado com a gente. Você poderá nos ajudar para que o nosso querido possa alcançar o seu objetivo. Tá bom assim? Antes, nós vamos a um bloco de apoios culturais. Eu acredito que a Érica, não sei se ela está ouvindo o programa, ela vai me mandar uma mensagem aqui explicando como funciona para você entrar na plataforma ou acessar o site, para que você possa contribuir com o pastor Adalberto por lá. Tá bom assim? Daqui a pouquinho nós vamos ouvir a Érica aqui no nosso programa também. Vamos lá, Filipão. Vamos a um bloco de apoios culturais e a gente volta já já. Não sai daí não, porque é bem rapidão.
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1: Muito bem, programa Cristo é a Resposta para você pela Rádio Alternativa 98.5. 17 horas e 28 minutos. Daqui a pouco eu terei a participação da irmã Amanda, da cidade de Sergipe, melhor, da cidade de Aracaju, em Sergipe, dentro do instante aqui no nosso programa Cristo é a Resposta para você. Nós estivemos falando há pouco sobre o pastor Adalberto Reis, lá da cidade de Luisburgo, em Minas Gerais, nosso querido que está precisando da nossa ajuda. Eu conto com você que está a nos ouvir nessa tarde, nosso querido pastor que nós já contamos aqui, e ele está precisando da nossa ajuda. Ele está passando uma situação muito difícil, ele que perdeu a visão há algum tempo atrás, ele tem 51 anos de idade, ele que foi acometido de um acidente grave, inclusive, porque comprometeu seu corpo físico. Ele usa 4 parafusos em uma perna e fez uma cirurgia, e o médico, segundo ele, colocou a bacia no lugar errado. E aí ele ficou com grandes dificuldades de locomoção. E ele mora numa cidade muito pequena, uma cidade muito carente, inclusive, apenas de 3.400 habitantes, segundo ele. E a cidade só tem 2 bairros, e os 2 bairros é no morro. E ele mora no morro desse, que para ele, que já tem dificuldade de sair, já é um lugar de difícil acesso. E o pastor, ele entrou em contato com a gente e precisa da nossa ajuda. Ele que está com um pouco de ansiedade, um pouco depressivo, mediante a sua situação financeira. Ele que tinha um celular e fazia nas redes sociais, ali na plataforma do TikTok, ele fazia live para entrar em contato com os amigos, amigas, evangelizar, levar o evangelho de Cristo através das redes sociais. Depois de 8 anos, esse aparelho dele foi queimado. Ele que não tem outra renda a não ser um salário mínimo chamado BPC, tá? E ele fez uma cirurgia e precisou fazer um empréstimo, que está descontando aí a cerca de quase R$600. E esse empréstimo vai ser descontado até no mês de junho de 2031. E o dinheiro, a renda que ele tem é R$ 1.025, R$ 1.040, por aí. Imagine quando esse cidadão paga água, luz e energia, com quanto ele fica. A esposa não trabalha, cuida dele, e a situação é mais séria do que o que a gente possa imaginar. É difícil para a gente descrever aqui para você a situação do pastor Adalberto. Depois ele contou uma situação para mim, que essa é mais grave ainda. A situação do pastor não é fácil. Está vivenciando um momento muito difícil, e nós queremos dar um prazer ou uma facilidade para ele se comunicar através do que ele fazia, que ele ama falar do evangelho de Cristo, que é um aparelho celular, que ele está precisando disso por conta do seu psicológico e da sua vida espiritual. Então, eu gostaria de contar com você. Nós falamos dos canais, o plano ali para ele ter o canal que ele gostaria. A gente vai esquecer isso e vamos tentar dar apenas o aparelho celular para ele, para que ele possa fazer o trabalho de evangelismo, até porque o plano não faz parte do trabalho de evangelismo, né? Então a gente vai dar prioridade àquilo que é de maior necessidade. Maior necessidade dele é a alimentação, né? Que ele passa uma grande dificuldade, mas ele não pede isso, a não ser para melhorar o seu psicológico, que é o celular para fazer live e pregar o evangelho para as pessoas também. Ok? Então você poderá contribuir. Há feito aí na plataforma ou nas redes sociais, existe um link. Vamos fazer o seguinte: a Érica, ela vai falar melhor do assunto para nós aqui nessa tarde. Ela vai explicar a você como você pode contribuir através deste site. Vamos ouvir? Vamos ouvir a Érica aqui, Felipe. Ela me mandou uma mensagem aqui, e nós vamos ouvir a Érica explicando para todos nós aqui como realmente funciona. Fala, Érica. Boa tarde na paz para você. Seja bem-vinda.
2: Oi, oi. Boa tarde. A paz de Deus, irmão Gilson, e a todos os ouvintes. Para fazer a doação no projeto que a gente está abraçando a causa do pastor Adalberto, é da seguinte forma. Vocês vão digitar, seja no WhatsApp, né, na conversa, ou até mesmo no Google para pesquisar, a seguinte frase, www.plataformasamaritano.com. Vocês vão digitar só isso. Se você digitar essa frase aqui no WhatsApp, numa mensagem, por exemplo, você vai clicar em cima, ele já gera um link automático. Você vai ser direcionado para a página onde fica vários projetos de doações. Lá dentro, você procura uma mão amiga, pastor Adalberto, e aí você consegue fazer a sua doação através de Pix ou cartão de crédito. O valor mínimo é R$ 3,00, tá? Você pode também entrar em contato através do WhatsApp, né, aqui disponibilizado pelo irmão Gilson, que a gente passa também o material, o link, para você entrar na plataforma. A plataforma Samaritano é uma forma de manter essas doações mais transparente para quem doa, né? Você que doa, você consegue ver lá dentro tudo que já foi doado, tudo que já foi arrecadado naquele projeto. Isso é muito bom, é muito importante porque é transparência, né? E é isso, quem Deus tocar no coração, faz a sua parte, que Deus com certeza te retribuirá.
1: Muito bom, valeu. Érica, obrigado pelo carinho da audiência. A Érica deve estar ouvindo o programa e também aí participando com a gente, trazendo essa explicação aí para os ouvintes nosso aqui, que está ligado na programação. Você poderá contribuir, se você quiser o link para você compartilhar com os seus contatos e ficar melhor para você contribuir através do link, nós estamos enviando para você. Pode mandar mensagem no meu WhatsApp aqui, que é o 829-8813-2032, tá bom? Muito bem, vamos ouvir os ouvintes aqui no programa. Daqui a pouquinho a Amanda com a gente ao vivo na programação. Vamos ouvir a Givanilda. Givanilda está com a gente aqui, mandou duas mensagens de voz. É para o programa todas as duas mensagens? Vamos saber agora ao vivo na nossa programação. Fala, Givanilda, boa tarde na paz.
3: Isso, Barbosa. Eu quero que você ore assim, por minha filharinha, viu? Eu tenho fraqueza, mas por minha, eu já vim por ela hoje. Mesmo a pessoa, tá, que eu fiquei sentada, estava estranha também, mas deve ser direto, sabe? Minha filha sabe isso. Mas eu peço para a senhora, ela foi para a UPA com o estômago, sabe? Aí foi de novo, estava melhor tomando remédio, ainda estava. Aí foi comendo essas coisas, ainda mais foi de bater ingestão, tomando remédio, que a mulher já deu. Aí, olha, bota ali a oração, viu? Em nome de Jesus Cristo.
1: Amém.
3: E o senhor coloca o louvor aí, viu? Milagre mesmo, Aline Barro. Renova minha vida. Faz um milagre, viu? Agradeço a minha filha Lara Giovana e a ela, que nós estamos precisando mesmo, e ela, o gente e eu. E nós todos, viu? E o senhor, todos nós. Mas é porque ela está bem a pulso, que estão, sabe? Já foi, eu também fico bem mal, né? E a quem precisa, e o senhor, todos nós. Não seja da sua família, viu? Só, e a todos nós, não seja, gente. É dada, tem um homem que tem o poder. Quem tem o poder de andar sobre o mar. Quem é ele que faz o mar se acalmar? Se calar. No momento que a tempestade.
1: Muito bem, ela gravou aqui o louvor e está cantando ao vivo com a gente. Muito bom, Givanilda, obrigado pelo carinho, pela audiência, pelo rádio ligado conosco. Felipe, tem algumas mensagens de texto aqui. A Cedina Rosa está com a gente ligada, Cícera Damasceno, mensagem de voz, Sheila, direto do Ceará. Vamos conferir as mensagens de texto aqui na nossa programação, Felipe.
4: Vamos lá, mensagem aqui da irmã Cedina Rosa, ela disse, glória a Deus por essa palavra gloriosa, nenhuma condenação há para aqueles que estão em Cristo Jesus, nosso Senhor. Estou fazendo uma faxina aqui na minha tia, mas estou ouvindo e fazendo um trabalho maravilhoso.
1: Muito bom. Obrigado pela audiência. Cedina Rosa, na cidade de Montemó, no estado de São Paulo, está conectado com a gente. Sheila também participou direto de Fortaleza, Ceará.
4: Paz do Senhor Jesus, meu irmão, passando para registrar minha audiência. Deus abençoe sempre.
1: Muito bom. Obrigado pela audiência. minha querida Sheila, Ronaldo e toda a família na capital do Ceará ouvindo a programação. Pastor Fabiano também está na audiência com a gente, está prestigiando o nosso programa com a sua maravilhosa audiência. Pastor Fabiano, na cidade de Joinville, em Santa Catarina. Vamos ouvir o nosso querido pastor. Fala, meu querido pastor Fabiano. Boa tarde, na paz. Tá fechado aqui, Felipe. Volta o áudio do pastor, que eu deixei o canal fechado aqui. Vamos voltar o áudio dele aqui.
5: Todos da Rádio Alternativa 98,5 FM, aí no interior do estado maravilhoso de Alagoas.
1: Isso.
5: Gente, eu quero comentar algo bem importante
1: por
5: com
1: favor,
5: você.
1: Por favor,
5: para quem não me conhece, eu sou o pastor Fabiano Silva, locutor aqui da cidade de Joinville, Santa Catarina.
1: Isso.
5: Hoje chegamos à temperatura de 25 graus, viu?
1: Ih, já,
5: auxiliar do trabalho, irmão Gilson Barbosa. E eu gostaria que o amado irmão colocasse no ar o brinde que a Rádio PV Joinville deu para este programa maravilhoso, que é Cristo tem a resposta, Cristo é a resposta para você, nesta hora, neste momento maravilhoso.
1: Claro, que beleza.
5: Que meu pedido musical hoje é Banda Opus Dei, Somos Um, e eu ofereço toda a programação para a equipe maravilhosa desta rádio e para você, meu querido irmão, auxiliar de trabalho, grande locutor, também grande apresentador de lives no TikTok. Sou fã deste camarada abençoado.
1: Ei, pastor abençoado, hein?
5: Um abraço! É o pastor Fabiano Silva mandando um alô para você no Brasil e no mundo.
1: Pastor Fabiano Silva, ele disse que tem um presente para o programa. Vamos ouvir. É a outra mensagem? Vamos conferir a outra mensagem do pastor Fabiano. Vamos ouvir o presente para o programa Cristo é Resposta para você. Ao vivo, eu não tinha ouvido ainda não, tá? Vamos ouvir ao vivo com você.

0: Que beleza, pastor Fabiano Silva, que presente, hein, irmão? Rapaz, coisa boa, gostei, viu? Pastor Fabiano, meu nobre, obrigado. Deus continue abençoando sua vida, seu ministério, seu trabalho. Deus continue abençoando você grandiosamente, sua família, no nome precioso de Jesus. Esse camarada disse que é fã nosso, mas a gente que tornou fã dele, né? Ele é um grande comunicador, tá? Grande comunicador. Muito bom, pastor, grande abraço, tá? É uma honra ter o senhor como ouvinte da nossa programação lá do outro lado do Brasil, em Santa Catarina, coisa boa. Terra do frio, obrigado pela audiência. Vamos ouvir a Cícera também, Damasceno? Deixou uma mensagem de voz aqui para a nossa programação. Vamos guardar esse áudio aqui, Felipe? Com muito carinho, tá? Com muito carinho. Pastor Fabiano presenteando a gente aí com essa mensagem maravilhosa. Cícera Damasceno, muito boa tarde na paz, irmã. Cadê a Cícera?
1: Nosso senhor, irmão Gilson, já estamos por aqui, ouvindo o programa Cristo é a Resposta para você. Se for possível, faça um louvor para nós aí. Fica a escolha do senhor.
0: Beleza, irmã.
1: Certo, uma boa tarde.
0: Obrigado, irmã Cícera. Valeu pela audiência. Um grande abraço para a senhora e família, José Batista, sua mãe, sua sobrinha, todos ligados com a gente. Obrigado pela audiência. O louvor está preparado aqui, Felipe? Vamos trazer qual é o louvor? Somos um. É o louvor que nós vamos reproduzir aqui nesse momento. Esse louvor é o que o pastor pediu? O louvor que o pastor solicitou. Pastor, nosso nobre Fabiano, lá em Santa Catarina. E nós vamos ouvir esse louvor aqui. Somos um. Daqui a pouquinho a gente volta com muito mais para você. Vamos tentar ouvir pelo menos, né? Isso. Esse louvorzão aqui, ó.

0: Muito bem, programa Cristo é Resposta para você, pela Rádio Alternativa 98,5, Delmiro Gouveia, são 17 horas, mais 47 minutos. Eu vou trazer um louvor na voz da Aline Barros, mas antes, deixa eu conferir algumas participações aqui. Luciene Lagarto está com a gente, Geusa na Fazenda Mosquita está conosco também. Cedina Rosa disse: amei a participação do pastor Fabiano. Vamos conferir essas mensagens de texto aqui, Felipe. Inclusive a Calita, ou a Calita, né, está ouvindo a gente lá no Mato Grosso, está ligado com a gente. E ela disse aqui: sumi, mas apareci. Vamos conferir a mensagem da Calita lá em Mato Grosso conosco aqui, Filipão.
1: Já estou aqui sintonizada no programa, meu amigo. Deus abençoe a todos, esse programa abençoado. Sumi, mas apareci. Grande abraço.
0: Muito
1: bom. Se possível,
0: bom.
1: Eu toco louvor, sete trombetas de Lauriette.
0: Sete trombetas na voz da Lauriette. Obrigado, Calita. Direto Mato Grosso, lá do outro lado do Brasil, tá ligado com a gente aqui. Obrigado pela audiência. Mensagem aqui também, Felipe, da Luciana de Largato, em Sergipe, e também da Geusa, na Fazenda Mosquita.
1: A Geusa disse: estou na escuta, paz, boa tarde a todos. A Luciane disse: boa tarde, paz do Senhor Jesus Cristo, meu irmão Gilson, Felipe e família. Ofereço os louvores do programa para todos. Viva Nilda e todos que estão ligadinhos. Já estou tomando aquele café com torta salgada.
0: Tá? Ei, rapaz.
1: Glória ao nosso Deus.
0: Cafezinho com torta salgada. E aí, pastor Fabiano, já pensou? Deixou a gente com água na boca aqui. Que isso? Tem mensagem de Geusa também? Já leu?
2: Já.
0: Mensagem da Geusa já foi. Bom, obrigado pela audiência. Gratidão. A Érica está ouvindo a gente lá em Minas também. Terra do Pão de Queijo, na cidade de Uberlândia, a maior, a segunda cidade maior do estado de Minas, né? A Érica está ligada com a gente lá, ouvindo também a nossa programação. Daqui a pouco eu vou dedicar o louvor de Lauriette, ou Érica, para você e família, tá? Lauriette Sete Trombetas, tocar esse louvor aqui. Não sei se você vai gostar, mas eu acredito que sim, né? Bom, vamos antes ouvir Aline Barros, Bem Mais Que Tudo, é isso? Bem Mais Que Tudo, a pedido da Givanilda, aqui na nossa programação. Um grande abraço a toda a família em Água Branca ouvindo a gente, a você em Paulo Afonso na Bahia, Jorginho Guaxini, Alisson, Suzane e família. Daqui a pouquinho, Amanda ao vivo conosco na nossa programação. Não sai daí não, a gente volta já já para você aqui o louvor de Aline Barros. Voltamos já.

0: mais salvação.
1: Da Rádio Alternativa 98,5, programa Cristo é Resposta, trazendo para você uma palavra de fé, esperança e salvação para a sua vida. Vamos ouvir mais um louvor? Daqui a pouquinho nossa irmã Amanda com a gente. Delmiro Gouveia, são 17 horas e 56 minutos. Vamos ouvir Lauriette. Lauriette e Sete Trombetas é o louvor que a nossa querida aqui pediu, solicitou no programa e nós vamos reproduzir nesse momento. E eu dedico para a Érica que está ouvindo a gente lá em Minas Gerais. Obrigado pelo carinho da audiência onde você está. Vai para minha mãe Nair Barbosa em Água Branca e também a família Rocha que está sintonizado com a gente. Dido, Josana e Amaris estão ligados com a gente também? Vamos ouvir esse louvor aqui, ó. Lauriette e Sete Trombetas, não sai daí não, a gente volta já.

0: Muito bem, programa Cristo é Resposta para você pela Rádio Alternativa 98,5. Ouvimos aí Lauriete. Estava lembrando agora já no finalzinho, pastor Fabiano, ele deu um testemunho aí que ele se converteu na igreja da Lauriete, né? Lá em Santa Catarina. Pastor Fabiano tem um testemunho tremendo e logo, logo, vamos combinar uma participação, nosso pastor aqui participar com a gente, para ele contar sua história, seu testemunho forte, tremendo, inclusive. Você vai ver o camarada que foi escolhido por Deus, moído igual uma cana. É, como assim, irmão Gilson? Ele foi moído igual uma cana, escolhido por Deus e passou por uma prova tremenda, mas não desistiu e está aí firme e forte. Delmiro Gouveia, são 18 horas mais 2 minutos. 6 da tarde, 2 minutinhos. Vamos ouvir aqui. Daniela está com a gente aqui, Felipe. Mandou uma mensagem de voz aqui ou são duas? Uma mensagem de voz da Daniela, está em Aracaju. Ela que é irmã do Givaldo Sá, repórter aqui de Delmiro Gouveia. Vamos ouvir. Fala, Dani. Boa tarde, na paz.
1: Boa tarde, estou aqui no lugarzinho no programa, viu? Um alô aí para minha mãe Cida, meu irmão Givaldo Sá, minha irmã Tâmara na Equatorial, meu irmão Francisquinho, meu compadre Francisco e para todos os meus familiares de Pariconha.
0: Muito bom, grande abraço para a família da Daniela que está ouvindo a gente lá na capital do Sergipe, em Aracaju. Inclusive daqui a pouco, missionária Amanda de Aracaju participando com a gente aqui ao vivo da nossa programação. Vamos ouvir mais participações aqui no grupo Cristo é Resposta. Nós temos o Hilário falando com a gente também nesta noite. Fala, Hilário, boa noite, na paz.
2: A paz, Senhor, irmão Jesus, eu peço um louvor e santo. Me ajuda, Deus. Eu peço a minha mãe, minha família, a família Jesus Barbosa. Eu peço a todos os programas Cristo é Resposta. Ótima tarde, boa noite, bom programa.
0: Muito bom, valeu Hilário, obrigado pela audiência e a participação com a gente aqui. Nós temos mensagens de texto aqui no grupo Cristo é Resposta para você. Maria de Có está com a gente? Vamos ouvir a mensagem de voz da Maria de Có antes de mensagem de texto. Fala, irmã Maria de Có, direto do bairro Desvio. Boa noite, na paz.
3: Boa tarde, irmão Gilson.
0: Boa, irmã.
3: Estou aqui ouvindo o programa.
0: Que bênção, né não? Ô, glória.
3: E quero que o Senhor... Boa tarde do Senhor Jesus.
0: Amém.
3: Boa tarde, irmão Gil. Estou aqui ouvindo o programa Acorda com Jesus. Paz do Senhor Jesus para o Senhor.
0: Amém.
3: Quero ouvir um hino. Quero ouvir um hino. Gideão e os 300.
0: Gideão e os 300.
3: E eu ofereço para o irmão Gil e família.
0: Muito obrigado.
3: Para João Paulo e família.
0: João Paulo do celular.
3: Eu ofereço para a minha família e ofereço também para o pastor Zé Gomes, a irmã Célia e cada irmão e irmãs da Igreja Jardim das Flores. E para todos os ouvintes, em nome de Jesus, que Deus abençoe cada ouvinte nessa noite. Amém.
0: Maravilha, irmã. Obrigado pela audiência, tá? Deus continue abençoando grandiosamente. Ela pede Gideão e os 300. Mensagem de texto aqui no programa, Felipe. Quem está participando com a gente?
4: A Tia Neném disse aqui, ó. Boa tarde, na santa paz do Senhor Jesus para todos. Estamos na escuta. Gostaria de ouvir o louvor com Daniel e Samuel. Mais um passo. Oferecendo para Givanilda, Tião, Neuma, Neuza, Anaí e todos que estão na escuta. Glória a Deus. A Magali também disse aqui, boa noite. Já estou na escuta.
0: Muito bom, valeu Tia Nenê, Magali, obrigado pela audiência, pelo carinho do Rádio Ligado nesta noite de quinta-feira. Tem mais participações? Tem. Hã? Não. Tem não? Então nós vamos trazer qual é o louvor que está pronto aqui? Me ajuda Deus. Me ajuda Deus, Silvan Santos, a pedido do nosso irmão Hilário, direto do Sítio Osmo. Vamos ouvir, a qualquer momento nossa irmã Amanda pode entrar ao vivo com a gente aqui na nossa programação, no nome precioso de Jesus Cristo de Nazaré. Jesus é bom e a sua bondade dura de geração a geração. Silvan Santos, me ajuda Deus, só o Senhor para nos ajudar. Batalha é grande, a peleja é grande, mas a vitória é nossa.

Silvan Santos, me ajuda Deus, você acabou de ouvir agora aqui no programa Cristo é Resposta para você. Vamos conferir mais uma participação de um louvor, porque daqui a pouco eu tenho a nossa irmã Amanda com a palavra de Deus aqui no nosso programa. Vamos conferir Gideão e os 300 a pedido da irmã Maria de Có. Não sai daí não, a gente volta daqui a pouquinho com muito mais para você. Grande abraço a todos em Paulo Afonso, na Bahia, ouvindo o nosso programa, Pastor Josivaldo, na cidade de Crasto Alves, Bahia. Toda a família da Cedina Rosa, na cidade de Viçosa, em Minas Gerais, ouvindo a programação.

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0: Muito bem, programa Cristo é Resposta para você pela Rádio Alternativa 98,5. Programa esse que vem ao ar de segunda a sexta-feira, das 19 às 17 horas. Nós vamos agora manter contato com a nossa querida irmã Amanda. Eu quero agradecer imensamente a você pela audiência onde você está acompanhando o nosso programa nesse momento. Fica aqui a nossa eterna gratidão a você pelo carinho do rádio ligado à sua maravilhosa audiência. Porque agora nós vamos lá em Aracaju e daqui a pouco nós vamos ouvir o louvor da Tia Nenê, logo após a participação da nossa Amanda, da nossa irmã Amanda, melhor dizendo, né? 18 horas e 19 minutos em Delmiro Gouveia. Obrigado pelo carinho da audiência a você, ouvindo o programa em todo o nosso país, em todo o nosso mundo, pelo aplicativos, né? Há uma facilidade muito grande hoje para ouvir a nossa programação. Obrigado pelo carinho, pelo rádio ligado. Vamos manter contato com ela, nossa irmã Amanda, direto da capital sergipana. Ela que participa conosco toda quinta-feira. Na quinta-feira passada não foi possível, mas ela participará com a gente nesse momento aqui no nosso programa. Abra o seu coração, porque Deus tem uma palavra para a nossa vida. A Bíblia diz que o crer vem pelo ouvir, e o ouvir a palavra de Deus, nosso Pai. E é nesse momento que você ouvirá uma palavra de Deus ao seu coração. Uma palavra vinda do coração de Jeová. Vamos lá em Aracaju, com ela, nossa querida irmã Amanda. Minha querida, muito boa noite. A paz do Senhor Jesus, seja muito bem-vinda a mais um programa Cristo é Resposta nessa noite maravilhosa de quinta-feira.
1: Senhor Jesus Wilson, a paz do Senhor para todos os irmãos que estão na audiência desse programa abençoado. Estou aqui com meu coração grato a Deus, porque eu confesso, né, que eu achei que eu não iria conseguir, irmão, disso, estar participando desse programa hoje, né? Uhum. Eu não vou chamar de coincidência, não, mas irei chamar de cristocidência, porque o irmão colocou minha participação na terça, né? Na semana passada. E isso. Na terça-feira, eu não quis falar nada aqui, mas eu já estava sentindo muito, né, a minha garganta. E ali foi oficial, porque na quarta-feira eu já estava aí mesmo doente de verdade. E eu não trabalhei na quarta, não trabalhei acho que foi nem na quarta, nem no sábado, foi nem quarta, nem sábado e nem segunda. Né? E aí eu pensei que eu não iria conseguir. Eu sei, ajudar para perceber, né, que eu ainda estou um pouquinho rouca. Mas graças a Deus, comparado à situação que eu estive, eu posso dizer que eu já estou sã, né, totalmente. Mas ainda estou tossindo um pouco quando eu converso, assim, ainda tosso um pouquinho. Mas não da forma que eu estava, né, nem a voz estava saindo. Então estou com meu coração grato a Deus, né, porque eu achei que eu ia precisar desmarcar. Mas o Senhor Jesus, assim, aprova eu estar aqui com vocês, participando mais uma semana a qual tem passado muito rápido, o tempo está passando rápido. Isso. O mês de setembro entrou ontem e já estamos nos últimos dias dele, né? Tudo isso nos leva a prova estar aqui com vocês, participando mais uma semana a qual tem passado muito rápido, o tempo está passando rápido. Isso. O mês de setembro entrou ontem e já estamos nos últimos

0: Cristo, então eu quero mesmo ir para a glória, né? Breve Jesus estará voltando, executando aí, colocando em prática a sua grandiosa promessa.
1: Maravilha, os sinais estão comprovando isso, né? O tempo como está correndo, os sinais na política, religião, natureza, todos os sinais comprovam que Jesus está voltando. E Paulo diz que essa é a nossa bendita esperança. E para um lugar aonde não haverá choro, pranto, não haverá sofrimento nenhum, a Bíblia diz que lá é gozo, paz e alegria do Espírito Santo. Essa é a nossa esperança. Amanda, falando em esperança, tem muita gente que está ouvindo o programa, que gosta de lhe ouvir toda quinta-feira e que está aí com o coração aberto para uma palavra de Deus. Hoje, qual foi a palavra que o Senhor revelou ao seu coração para você compartilhar conosco nessa noite de quinta-feira? Amanda.
0: Amém, glória a Deus. O livro de Lucas, quem tem Bíblia abre, quem não tem, presta os ouvidos. Lucas, capítulo 18, a passagem muito conhecida. Eu vou estar lendo com vocês alguns versículos. Enquanto vocês estão abrindo aí, deixo aqui meu forte abraço. Eita, que me deu um branco. Depois dos 30, a mente fica de
1: Que
0: idoso.
1: é isso,
0: Mas a
1: rapaz?
0: nossa irmã. A nossa irmã esqueci até o estado, meu Deus, eu fiquei tão feliz. Olha, mas não venha dizer, ficou tão feliz que não lembra nem o nome. Mas eu fiquei mesmo feliz de coração, viu? Uma das irmãs daqui de outro estado, eu não lembro qual agora, esteve participando.
1: Cedina Rosa.
0: Isso, foi ela mesmo. Então, um forte abraço, minha irmã. Ela esteve na live,
1: Tá
0: irmão, de
1: ouvindo?
0: segunda-feira,
1: Tá
0: terça-feira.
1: ouvindo o programa nesse momento lá na cidade de Montemor, no interior de São Paulo.
0: Isso, então um forte abraço, irmã Cedina. Eu disse, eu vou dizer o nome dela. Mas olha só, eu lembrei dela, né? Só esqueci o nome. Mas eu lembrei. Então receba, minha irmã, da parte do Senhor, um forte abraço aí para você, para todos os ouvintes, né, do estado de São Paulo. Quero agradecer muito a participação de todos vocês que têm assistido. Vamos marcar, Cedina, vamos marcar para você entrar ao vivo comigo lá na live, né? Deixar lá uma saudação, né? Que esse sotaque tão bonito que eu acho, tão povo dos
1: Então
0: paulistas.
1: deixa eu te falar uma coisa, viu,
0: Sim.
1: Amanda? Ela é do estado de Minas, ela é da cidade de Viçosa, em Minas Gerais, está em São Paulo já há alguns anos. E eu vou te falar um segredo aqui só para nós, Amanda. Ó, coloca ela na
0: Sim.
1: live e faz um convite para ela louvar, porque voz bonita tem ali, viu?
0: É bom saber, confirmação. Eu
1: Então.
0: nem sabia, já tinha sentido de chamar, tá vendo aí? Já até hoje ainda eu já passo um zapzinho aí. Vamos ver direitinho esse negócio. Pega o número dela aí no grupo, viu, irmão Jesus? Que eu quero ver essa
1: Isso.
0: mulher participando aí, fazendo a obra juntamente comigo de outros estados afora, em nome de Jesus. Mas não deixa abraço só para a irmã Sadina, não. Mas para todos os irmãos também de Alagoas, né, irmã Uélia, todas vocês, a paz do Senhor também. Para os irmãos lá da cidade de Lagarto, irmã Luciene, os irmãos de Riachuelo, Japoatã, Aracaju, enfim, todo o Brasil afora, que Deus abençoe todos vocês em nome de Jesus. E voltando aqui para a palavra do Senhor, antes de eu fazer a leitura mesmo aqui, eu só queria deixar completando aí, né, o que o irmão Gilson falou a respeito que Jesus está voltando e os sinais. Nós ainda há pouco, né, eu estava aqui com meu celular e eu estava vendo, né, dois filmes brasileiros que um já foi lançado, está em cartaz, né, eu não vou citar o nome aqui, mas referente a duas amigas, e a classificação de 12 anos, e muitas mães estão indo com suas filhas. Então eu já deixo aí o meu recado, você que está para ir com sua filha, sua sobrinha, né, ou parente ou coisa do tipo, não faz isso não. Faz isso não porque tu vai passar um embaraço daqueles, né? Muitas mães estão indo pensando que é sobre duas amigas, pensando que é algo carinhoso, amoroso, até porque 12 anos a classificação, mas estão saindo de lá aterrorizadas, né, tendo que dar explicações, né, para crianças e pré-adolescentes, estão ficando mesmo assim no estreito, porque o que a mídia está fazendo é isso, querendo destruir, né, a infância, a pureza da
1: Isso.
0: criança, da adolescente, cada vez mais cedo.
1: Meu
0: Repare
1: Deus.

0: Antigamente, irmão Gilson, colocava classificação de 18 em um filme que poderia ter algo tão simples,
1: Sim.
0: vamos assim dizer. Hoje em dia estão pegando coisas absurdas e
1: Sim.
0: colocando classificação de 12 anos.
1: Meu
0: Então, é
1: Deus.
0: dizendo que é um filme para amiga, de amizade, minha melhor amiga, não sei o quê, mas de amizade não tem nada. É um filme que só fala sobre traições, que fala sobre outras coisas que eu não vou falar aqui em rede aberta, e tem cenas e tudo mais. Então, pelo amor de Deus, segue aqui o conselho aí sim, da sua amiga, irmã Amanda, que quer o melhor para você, para sua família em especial, para os seus filhos, para os nossos menores. Vamos proteger, vamos fazer a nossa parte, porque os sinais lá fora estão gritantes a todo tempo, Satanás querendo destruir, né, a nação, as famílias, a pureza do lar. Então vamos vigiar em nome de Jesus. E falando em destruição, acabei de saber também, aqui através do Instagram, né? Eu não acompanho jornal, porque jornal hoje em dia é tudo manipulado, o que realmente pode ser passado ou não e da forma que eles querem, então eu parei de assistir. Mas eu acompanho notícias através do Instagram, que são as notícias reais, e através também de YouTube, né? Que não tem tanta maquiagem assim. Tem as fake news, mas aí você vai saber se você vai procurar acompanhar com quem realmente pratica fake news ou com aqueles que mostram a verdade. E aí eu acabei de saber que tem um filme de terror, né? Vamos dizer assim, considerado de terror, suspense. Brasileiro também, não vou dizer aqui o nome, mas aí choque, irmão Gilson. O filme eles usaram como base, né? Disfarçadamente falando, vamos dizer assim. E, mamãe, isso é pregação? É. Isso também é pregação, isso também é alerta para a sua vida. E o que acontece? Esse filme eles usaram como base, né, para a cabeça deles, o livro de Provérbios, irmão Gilson.
1: Que
0: A
1: absurdo.
0: passagem que a mulher virtuosa, quem achará, usaram falsas mulheres cristãs, né, que se diz pregadora da palavra, missionárias, e essas mulheres vão distorcer ao extremo a palavra de Deus, irmão
1: Que
0: Gilson,
1: coisa terrível, meu
0: querendo
1: Deus.
0: confundir a realidade da mulher de Deus. Mulheres de Deus, não assistam essa desgraça. Não permitam isso passar na casa de vocês, porque elas vão torcer o máximo, distorcer a mulher real, virtuosa, que Deus assim a descreve na palavra dele. Vai ser mulheres monstras, mulheres diabólicas, uma coisa terrível. Só de ver aqui o relato de um homem de Deus falando, eu já me assustei. Imagina se eu assistisse uma aberração dessa. Então fica aí o alerta. Satanás está usando o filme, está gravando com força tudo que não presta, investindo, usando tudo de todo tipo de ferramenta que ele tem na mão para tentar destruir os lares, para destruir a mulher de Deus, o homem de Deus e as crianças e jovens, a juventude de Deus. E ainda pessoas, o que eu me assustei ao ir para os comentários, quando eu vi pessoas ali dizendo que isso era um absurdo, pessoas que nem tinham religião, irmão Gilson, mas achou um absurdo a situação. Eu ainda também vi pessoas colocar nos comentários dizendo que isso é que é o bom, que isso é o que importa, e que Deus que nada, e você ainda está esperando por essa história. Vi pessoas dizendo ali também que bom mesmo vai ser no inferno, porque vai ter mulheres assim, homens assim, e o bom vai estar é lá. Isso nós estamos vendo que situação está o mundo. Se Sodoma e Gomorra foi destruído, o que está nos mantendo ainda aqui na terra é a graça e a misericórdia do Senhor.
1: Glória a Deus.
0: O que é que nós estamos fazendo? De braços cruzados e ainda capaz de estar dando ibope para uma coisa dessa. As eleições estão às portas. Eu não sou devota de nenhum partido, irmão Gilson, deixo isso bem claro. Irmã Amanda, mas eu vi que você postou fulano. E postei uma vez só, que eu não vou estar usando minhas redes sociais, minhas ferramentas evangélicas para estar falando de política 24 horas, jamais. Mas postei mostrando o que é que eu defendo. Irmã Amanda, então se você disse que não é partido de fulano nem Beltrano, você vota em quem? Eu voto em qualquer pessoa que defenda a bandeira. Mas fulano também fez coisa errada. E quem não fez? E quem é que não tem? nesse mundo aqui, mas eu jamais vou dar meu voto para partido que dá cobertura para essas ideologias aí que estão fazendo esses filmes. Eu não vou repetir aqui em rede pública, ao vivo, irmão Gilson, o que a responsável pelo filme, né? Não sei se é a editora que chama, a diretora desse filme da Palavra de Provérbios, ela usou uma frase absurda sobre a Bíblia. Ela nem fez arrudeio, ela disse que veio mesmo para destruir, e aí eu não vou concluir aqui a frase. Então, observe, e é uma mulher que defende a pauta das ideologias, então nós estamos vendo aí tudo o que está acontecendo. E partido que defende essas coisas, eu não vou me acovardar. Porque a palavra do Senhor diz que os 300, era só com 300, o resto aí que volte. Eu faço parte dos 300. Se a gente não fazer alguma coisa, nós vamos estar compactuando com eles. Ah, Amanda, eu tô neutra. Não existe a neutralidade aqui na Terra. Se você deixa de fazer algo, você já está, de certa forma, escolhendo um lado. Ou permitindo que forças. Ah, mas, irmã Amanda, mas existe tanta fraude, tanta coisa, rouba e ganha do mesmo jeito. Ganhou por roubo, mas não porque eu negligenciei a minha parte. Mas que em Cristo Jesus Deus venha abrir os nossos olhos espirituais e nos dar entendimento e sabedoria para nós defendermos a bandeira do Evangelho, porque o inimigo, ele está tentando de tudo. Irmão, disse essa semana, uma mãe postou no Instagram, foi buscar seu filho pequeno, filho, menino, na escola. E o menino veio com a unha pintada pela segunda vez.
1: Meu
0: As
1: Deus,
0: professoras pintaram a unha do menino. A mãe saiu da
1: misericórdia.
0: escola indignada, filmando, dizendo que aconteceu uma vez. Ela reclamou, pegou o menino pela segunda. Ela disse: o esmalte eu tiro com acetona, mas e o emocional da criança? A cabeça da criança. O que é que eles estão fazendo com a cabeça das crianças? Como é que fica? O acetona se tira com o esmalte. Que tipo de coisa o mundo está implantando na geração vindoura? E o que eu e você estamos fazendo? Nos acovardando, nos calando? Mas que Deus em Cristo Jesus tenha misericórdia de nós. E aquilo que estiver em nosso alcance, vamos fazer. E o impossível aí Deus faz. Livro de Lucas, capítulo 18.
1: Glória a Deus.
0: Disse-lhe Jesus numa parábola sobre o dever de orar sempre e nunca esmorecer. Havia em certa cidade um juiz que não temia a Deus e nem respeitava homem algum. Havia também naquela mesma cidade uma viúva que vinha ter com ele dizendo: julga minha causa contra o meu adversário. Ele por algum tempo não a quis atender, mas depois disse consigo: bem que eu não temo a Deus, nem respeito a homem algum. Todavia, como esta viúva me importuna, julgarei a sua causa para não suceder que, por fim, venha molestar-me novamente. A molestar-me. Então disse o Senhor, preste atenção nisso aqui, considerei no que, considerai no que diz esse justo, esse juiz ínico. Não fará Deus justiça aos seus escolhidos que a ele clama dia e noite, embora pareça demorado em defendê-los, digo-vos que depressa lhes fará justiça. Contudo, quando vier o Filho do Homem, achará, porventura, fé na terra. Irmãos, eu estava lendo isso aqui, irmão Gilson, e eu fiquei assim, impactada. Porque muitas das vezes, quando nós estamos sofrendo, a gente fica orando o tempo todo, né? Repetidamente ali várias e várias e várias formas, né? Várias e várias, toda hora a gente está pedindo ao Senhor por aquele pedido, aquela situação. A gente acorda pedindo ao Senhor, a gente passa o dia fazendo as coisas e tal, mas pedindo ao Senhor: Jesus, me dá essa vitória. Senhor, opera esse milagre. Jesus, liberta. Jesus, transforma. A ponto, né? Vou falar aqui por mim, que às vezes acontece nós chegarmos a duvidar se Jesus realmente está nos ouvindo, se Jesus realmente quer agir em nossa vida, porque parece que né? Abençoa a vida de todo mundo, mas a nossa vitória nunca chega. E a gente começa a indagar o Senhor de várias maneiras. Por que, Jesus? Por que eu, Jesus? Pai, isso aqui não é nada para ti. Deus, se o Senhor quiser, no estralar de dedo, o Senhor resolve isso aqui. Mas a palavra do Senhor vai dizer o dever de orar sempre e nunca esmorecer. Eu só iria ler o versículo 6 em diante. É o 6, o 7 e o 8. Mas para que vocês pudessem entender, que eu resolvi ler todos os versículos. A gente acha que Deus não está ouvindo. A gente acha que o Senhor não vai responder. E por mais que a circunstância, a situação, né, ambiente, a situação local, pareça que não tem mais jeito, pareça que saiu totalmente do controle humano, deixa eu dizer uma coisa, a própria palavra do Senhor vai dizer que a última palavra, quem dá é Deus. Por mais que ao meu olhar e ao seu olhar não tenha mais jeito, o Senhor cria jeito onde não tem jeito. O Senhor abre porta onde não tem porta. Por isso que ele disse, eu só quero 300 homens valentes, porque se tiver muito, vão dizer que ganhou pela força do braço. Irmã Amanda, mas se era Deus que ia fazer, por que tinha que ser 300 homens valentes e não qualquer um? Porque Deus conta com os valentes. E valentes é o quê? O que não desiste. Aquele que ora. O que segue orando sempre, sem esmorecer. E é interessante, irmãos, diz que aquele que permanece buscando ao Senhor, mesmo tempo, ao olhar o mando passando, ele tem vitória. Eu queria que os irmãos que estão me ouvindo agora entendessem que o tempo de Deus, ele é diferente do nosso. Irmã Amanda, isso eu já sei. Não, peraí, deixa eu explicar melhor. O ano de 2020 para Deus é hoje. O ano de 2030 para Deus também é hoje. Deus não tem esse espaço, irmão Gilson, de tempo não. Ele é ontem, hoje e amanhã. Para Deus, a nossa vida é como se fosse toda em um dia só. Ele é o próprio tempo. Então, para Deus, a solução, o resolver, o querer dele, pode ser assim, ó. Só se encaixar o nosso olhar humano no estralar de dedo. É por isso que quando Deus quer fazer, acontece assim os reboliços, os mistérios, e a gente fica sem entender. Porque para a vida humana, tudo são processos, irmão Gilson. Para nós elaborarmos coisas, existe uma sequência de etapas, né? Para nós alcançarmos, para o Senhor não. Ele só disse, haja. E ouve. Ele é o Criador de todas as coisas, aleluia. É por isso que algo que para nós parece que está doendo, parece que vamos morrer de tanto esperar, de tanto orar, e Deus não está vendo, não é porque o amanhã, o ontem para Deus, é tudo um momento só. Observe que quando disseram ali que Lázaro morreu, Jesus gostava muito de Lázaro, mas para Jesus Lázaro estava vivo. Por isso que ele está dormindo. Porque ele não podia falar de outra forma, né? Senão as pessoas não iriam entender. Ele tem o controle de tudo. Jesus só chorou quando viu ali as pessoas chorando, porque ele sente a nossa dor. Ele não chorou, né, porque não tinha, porque estava impossível a situação de se resolver. Ele não chorou pela morte de Lázaro em si. Ele chorou pela dor ali daquelas pessoas sofrendo, angustiada. Ele sente, ele tem sensibilidade, hein? Jesus entende o meu sofrer e o teu sofrer, Jesus entende, mas ele nos faz um convite hoje para mim que vos falo e para você, não pare de orar não,
1: glória a Deus.
0: Não esmoreça não, permaneça na petição, pedindo, clamando, porque o Senhor Jesus está ouvindo. Ele é pai, ele é amigo, ele é justo juiz.
1: Amém.
0: Ele é advogado fiel. Aí, Jesus aqui, irmão Gilson, levou ao extremo nessa comparação com o juiz Ínico. Ele levou aqui ao extremo. Ele quis dizer o quê? Se um homem, vamos dizer assim, do coração, né? Mal, que não tinha temor, a pessoa que não tem temor nenhum a Deus. A pessoa que não teme a ninguém, que não está nem aí para ninguém. Mas só por ver aquela mulher pedindo várias vezes, o seu coração, só deixa eu resolver logo isso aqui, para essa mulher não ficar... Agora imagine o nosso Deus, que nos ama, que gosta de nos ouvir, Jesus que gosta de estar em chameguinho ali com a gente, ó, pertinho com a gente, falando com a gente, andando com a gente. Se esse homem, um homem mau, quis resolver logo o problema dessa mulher, imagina Deus. Ele quis resolver logo porque viu que ela estava vindo pedir várias vezes e ele não tinha mais paciência para ela, não queria estar recebendo ela de novo. Mas Deus não só vê que nós estamos pedindo toda hora, como ele ainda tem paciência para mim e para você, e ele gosta de estar do nosso lado, ele gosta de ser visitado por nós, e mamãe, mas ele não mora dentro de nós? Mora. Mas você será que é sempre que você está indo lá dentro falar com ele? Jesus, agora é nosso momento. Quando você está lá fazendo a janta, você está aí agora na cozinha fazendo a janta, Jesus está aí com você. Mas será que ele está sendo acionado nesse momento? Só fica lá dentro. Você sabe que o coração está batendo. Você sabe que o pulmão está respirando, irmão Gilson. Uhum. Mas ninguém passa o dia todo parando para ver a respiração, para sentir. Ninguém passa o dia todo parando para ver as batidas do coração. O pobre está lá trabalhando. Uhum. Mas ninguém fica dizendo, ai, meu, tem um coração, é vero. Deixa eu topar nele aqui para sentir ele batendo. Não. São em alguns momentos do dia que a gente lembra desses detalhes. Né? Ou quando dá aquela respirada mais funda. Uhum. É que a gente lembra que tem respiração. Mas só vai respirando, trabalhando, além de tacando o barco, como diz o povo. Jesus também está lá dentro. Mas será se você lembra de acionar ele? Será se você tem lembrado de falar com ele? E deixa eu dizer, quando você o aciona, quando você conversa, quando você está ali toda hora chamando ele, ele gosta.
1: Glória a Deus.
0: E ele ouve. Satanás vai dizer que ele não ouve. Talvez Satanás possa dizer, sabe o quê? Aleluia. Que ninguém se preocupa com seus sentimentos. E talvez muitos não se preocupem mesmo. Vamos falar rasgado aqui. Só que tem só um detalhezinho aí que o faz de mentiroso, que ele é o pai da mentira. Quando ele usou a palavra ninguém, ninguém é uma palavra muito forte, muito completa. Ele esqueceu de um detalhe. Existe um Deus, o Deus Todo-Poderoso. Esse se importa com o teu sentimento.
1: Glória a Deus.
0: Esse te entende. E te permitiu estar em um programa como esse hoje, para dizer isso para você. Não fará Deus justiça. Ele ainda diz assim, ó, não sei, considerando essa história, um juiz desse resolveu o caso da mulher. Aí o 7 diz, não fará Deus justiça aos seus escolhidos, que a ele chama de dia e de noite, embora pareça demorado em defender. Embora pareça demorado em defender, você acha mesmo que Deus não vai fazer justiça? Você acha mesmo que Deus não vai te dar vitória? Você que tem clamado, nós que temos clamado de noite, nós que temos pedido auxílio ao Senhor, nós que temos clamado por paz, acha mesmo que Deus não vai dar vitória? Agora, vamos saber o que nós estamos orando? Não estou dizendo aqui para você que está orando para Deus matar, para Deus levar, para Deus abrir a cova. Pelo amor de Deus, gente, vamos amadurecer espiritualmente. O justo juiz é o Senhor. Mas você que tem sede de justiça, de vitória, de porta aberta, de libertação por aqueles que você ama, continua clamando ao Senhor dia e noite. Você que tem sede de libertação própria, Jesus, eu quero me livrar disso, Senhor, eu quero ser perfeita, eu quero ser santa para o Senhor. Continua clamando, aleluia, louvado seja Deus, e o Senhor vai te libertando, vai te dando estratégia, o Senhor vai abrindo portas, o Senhor vai tirando os embaraços, os impedimentos, para te conceder vitória.
1: Amém.
0: Jesus aqui ainda fala através da palavra dele. Se esse juiz fez isso, imagina eu, que glória, eu não posso fazer pela tua causa. Nesse momento já estou aqui de joelho, eu gostaria de estar orando pela Amém. Sua vida. Você que pode ficar de joelho, fica. Se não, fica aí de onde você está mesmo e ora comigo nessa hora, em nome de Jesus.
1: Glória a Deus.
0: Deus fiel, santo e poderoso.
1: Aleluia.
0: Juntamente com o teu povo, Pai, nós entramos aqui na tua presença, meu Senhor. Aonde está escrito aqui, Pai, na tua palavra, Pai. E esse juiz, meu Deus, Ele tomou a decisão, pai, de entrar com providência na vida daquela viúva, Senhor. Imagina o Senhor, pai, que é um pai e que é o pai amoroso. Imagina o Senhor, meu Deus, que é o justo juiz. Oh, pai querido, e que nos ama tanto, pai, a tal ponto do verbo se fazer carne, Jesus, por amor de nós e morrer. Uma morte de cruz para nos dar vitória, para
1: Aleluia.
0: nos salvar,
1: Sim,
0: Pai.
1: Pai.
0: Deus, eu entrego cada mulher, cada
1: Jesus
0: homem que
1: querido.
0: me ouve agora nas tuas mãos.
1: Glória a
0: Eu não
1: Deus.
0: sei,
1: Glória a
0: Jesus, qual é a
1: Deus.
0: causa impossível que eles estão
1: Glória a
0: passando.
1: Deus.
0: Eu não sei, Pai, as frases que eles têm ouvido, Pai. Talvez, Pai, eles tenham visto, meu Deus, cada vez mais o círculo
1: Glória a
0: se
1: Deus.
0: fechando. Talvez eles tenham visto, meu Deus, cada vez mais a solução se distanciando das suas mãos. Talvez tudo que eles têm visto, meu Deus, é um cenário, meu Deus, se cercando para a destruição e para o final das coisas. Mas a tua palavra diz que, meu Deus, a última palavra vem é do Senhor. É o Senhor que bate o martelo.
1: Glória a
0: Deus, tu
1: Deus.
0: és, Pai, especialista, meu Senhor, em causas impossíveis. E eu te
1: Aleluia.
0: peço, meu Deus, contempla, Pai, a situação do teu povo nesta
1: Nome de
0: hora.
1: Jesus.
0: Jesus, visita-os dando vitória. Meu Deus, que eles venham ver, meu Deus, e desfrutar, Pai, da sua impossibilidade, meu Deus, de transformar o teu poder, Pai, de impossibilidade, de transformar aquilo que é impossível em algo possível. De transformar, meu Deus, aquilo que acabou no recomeço. Meu Deus, o Senhor pode mudar a história do teu povo neste dia, nesta hora, Pai. Visita, contempla, Senhor, colhe cada lágrima, Senhor, nesse início de noite de quinta-feira. Meu Deus, e dá vitória ao teu povo. Visita cada lar nesta hora, cada coração, cada mente, cada criança, cada adolescente, cada jovem, cada adulto, cada casamento, cada família nesta hora, Pai. E vai colocando tudo no seu devido lugar, Senhor. Vai derrubando por terra, Jesus, todos os projetos do inimigo, meu Pai. Corta laço, quebra a corrente, desvia a seta. Aonde houver, meu Deus, um projeto do inimigo, meu Deus, que ele venha a ser falido nesta hora.
1: Amém. Em
0: Com
1: nome de
0: poder e
1: Jesus.
0: autoridade que há no sangue de Jesus, porque
1: Amém.
0: família é do Senhor. O
1: Amém.
0: Senhor começou a humanidade criando a família, Deus. Salva este lar, meu Senhor, para que venha servir de testemunho para a glorificação do teu santo nome. Ainda te peço também por aqueles que estão desviados dos teus caminhos, que eles possam ouvir a tua voz, Pai, e voltar para os caminhos do Senhor. Aqueles que estão enfermos, Jesus, dá um abraço de cura, de saúde, de vitória, Senhor. Passa sobre a vida do teu povo, marca este dia, Pai, na vida do teu povo, meu Deus, concedendo vitória. E a vitória principal, Jesus, que é a salvação,
1: Amém.
0: que é a vida eterna, Jesus. Nos visita neste dia, Pai. Eu os entrego nas tuas mãos, Senhor. E assim eu já te agradeço por tudo, no nome santo de Jesus. Amém, amém, amém. Glória a
1: Glória a
0: Deus.
1: Deus. Amém. Maravilha. Programa Cristo é Resposta para você, trazendo nossa irmã Amanda toda quinta-feira com a gente aqui, participando da nossa programação e trazendo um recadinho do coração de Deus. Próxima quinta-feira, nossa irmã Amanda volta aqui no nosso programa mais uma vez. Amanda, só resta agradecer a você pela participação, pelo carinho sempre para com o nosso programa, de contribuir com o Reino de Deus aqui no programa e com os nossos queridos ouvintes. Desejando para você uma ótima noite, final de semana recheado com toda sorte de bênçãos. E se Jesus não voltar, quinta-feira próxima estaremos juntos em mais uma participação. Amanda.
0: Em nome de Jesus, irmão Gilson, eu que agradeço pelo carinho de sempre, que Deus em Cristo Jesus continue abençoando sua vida, toda a sua família, todos que faz parte aí desse grupo abençoado, desse programa abençoado, e saibam que vocês estão nas minhas orações. Que Deus abençoe a todos e até a próxima semana, se Deus quiser.
1: Amém. Deus continue abençoando seu ministério, saúde na garganta para tocar fogo na seara. Em nome de Jesus, viu? Grande abraço. Muito bom. Nossa irmã manda toda quinta-feira com a gente aqui na nossa programação, Delmiro Gouveia, são 18 horas mais 50, 52 minutos. 6 da tarde, 52 minutos. Vê se tem alguma participação aqui, Filipão, na nossa programação. Vamos conferir rapidão. Gilvan da Goma e o nosso irmão Railson. Vamos ouvir os dois aqui. Cadê o Gilvan da Goma? Fala, meu querido Gilvan. Boa noite, na paz.
2: Boa tarde, irmãozinho Gilson Barbosa, abençoado, irmãozinho Cearazinho da Goma. Eita glória, pareci, graças a Deus. O tempo que era curto, meu irmão.
1: É, o tempo tá curto.
2: Então, quero pedir pra você passar um nervosinho pra nós, se der tempo.
1: Não dá tempo mais, não.
2: Pode ser com Elorina.
1: Elorina. Elorina Dourado.
2: Eu sei que tudo acabou, tá bom? Beijo pra você, pra toda a sua família, pra ele, sua área e família. Irmã Jair de família, irmã Yara de família, irmã Arena de família, irmão Zezinho, irmã Desiane, irmão André, e o pastor de Salvador e família. Para todos os ouvintes, que Deus abençoe, né?
1: Isso aí.
2: Que Deus abençoe todos, né? Tenha uma noite de paz, felicidade e saúde para todos. E ficam com Deus. Na paz.
1: Valeu, Gilvan da Goma, o Cearazinho. Obrigado pela audiência e a participação com a gente. Hã? Muito bom, vamos ouvir o Raius? Vamos lá, Raius. Boa noite, na paz, irmão.
3: Irmão Raius Barbosa, aqui na escuta. Deus te abençoe, viu? Deus te abençoe, a paz do Senhor Jesus, a paz do Jesus. Deus abençoe a todos e uma boa noite para com todos.
1: Amém. Raílson está na escuta do programa com a Rita também, ouvindo a programação. Tem mais mensagem? Obrigado pelo carinho da audiência. Ó, nós vamos finalizar nossa participação. Vou ficar em dívida aqui com o louvor da tia Nenê na voz do Daniel e Samuel, mas amanhã, no início do programa, a gente vai trazer o louvor da tia Nenê a pedido dela aqui no programa, tá bom? Gente, obrigado pelo carinho, Filipão. O programa chega ao final, mas amanhã tem mais, 17 horas.
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1: Muito bom. Gente, ó, gratidão pelo carinho, tá? Pastor Fabiano em Santa Catarina. Nossa querida Érica em Minas Gerais, Cedina Rosa em São Paulo, Sheila no Ceará. Gratidão a você, a quem Delmiro Gouveia, Água Branca, lá em Petrolina, Pernambuco. A Josi está na audiência do programa, né? Coisa boa. Obrigado pelo carinho. É gente em todo o país, ouvindo a programação, show de bola. Obrigado pelo carinho da audiência. Me parece que a Juliana está ouvindo a gente, sabe na onde? Lá no Japão. É, no Japão agora é o quê? 7 da manhã, está na escuta do programa, tomando um cafezinho por lá. Grande abraço a Juliana no Japão, ouvindo o programa, coisa boa. Gente, obrigado pelo carinho, Deus abençoe, ótima noite para você. Amanhã, se o Senhor não voltar e Ele permitir, estaremos juntos amanhã. Missionária Luciene, na participação do programa, conto com a sua audiência e o seu rádio ligado em nome de Jesus. Ele disse em João 14:27, deixo a minha paz. A minha paz eu dou e não a dou como o mundo a dá. Não se turbe o vosso coração e nem se atemorize. Até a próxima oportunidade. É claro, se o nosso grande bom Deus nos permitir. Tchau, pessoal.

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1: Olá, boa noite.
2: Boa noite para você que nos acompanha em todo o país.
1: Quinta-feira, 24 de setembro de 2026.
2: Vamos aos destaques do dia.
1: Segurança pública.
2: Operação investiga suspeita de ocultação de patrimônio e lavagem de dinheiro na compra de distribuidora de combustíveis. Luana Karen.
3: O objetivo da operação é desvendar a utilização de estruturas complexas de lavagem de dinheiro e ocultação de patrimônio no setor de combustíveis.
1: Tráfico de pessoas é crime.
2: E você sabe como identificar e combater esse tipo de ação?
1: Conversamos sobre o assunto com o diretor de migrações do Ministério da Justiça e Segurança Pública, Victor Semple.
2: Ele fez um alerta para formas de aliciamento, sinais de risco e medidas de prevenção e proteção.
4: É sempre bom a gente desconfiar daquela oferta de emprego no exterior, sem maiores detalhes, aquela questão do dinheiro fácil, né? Não existe dinheiro fácil.
1: Memória do Brasil ganha vida com a recuperação de imagens históricas.
2: Cinemateca abre as portas do passado e permite a visita pela internet. Gabriela Noronha.
5: Pesquisadores estão digitalizando mais de 180 mil rolos de telereportagens e cinejornais da TV Tupi, a primeira emissora de televisão do país.
1: Hoje na apresentação da Voz do Brasil, eu, Mariana Jungmann e Luciano Seixas.
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1: Foi deflagrada hoje mais uma fase da Operação Carbono Oculto.
2: O objetivo é investigar conexões financeiras e estruturas utilizadas para crimes de lavagem de dinheiro ligados ao setor de combustíveis.
1: Estão sendo cumpridos mandados de busca e apreensão em 7 estados do país.
3: A terceira fase da Operação Carbono Oculto cumpriu mandados de busca e apreensão em endereços vinculados a 13 pessoas físicas e 19 pessoas jurídicas em São Paulo, Espírito Santo, Goiás, Mato Grosso, Minas Gerais, Rio de Janeiro e Santa Catarina. O objetivo da operação é desvendar a utilização de estruturas complexas de lavagem de dinheiro e ocultação de patrimônio no setor de combustíveis. Entre os alvos estão uma usina na sucroalcooleira do interior de São Paulo, além de empresas do sistema financeiro, as fintechs, fundos de investimento, escritórios de advocacia, bancos, empresas de fachada, administradoras de recursos e uma das maiores distribuidoras de combustíveis do país. O superintendente substituto da Receita Federal em São Paulo, Cláudio Ferrer, detalhou o esquema.
6: A gente tem uma operação que foi a aquisição de uma distribuidora na ordem de 100 milhões de reais. Só que para essa aquisição dessa distribuidora, primeiro houve uma aquisição de uma usina sucroalcooleira. Para aquisição dessa usina, você teve a estruturação de fundos de investimento. Em resumo, é uma estrutura extremamente complexa. A gente está falando aí pelo menos de umas 6, 7 camadas de estruturas de fundos de investimento até chegar nessa aquisição.
3: O ministro da Fazenda, Dario Durigan, comentou sobre os desafios da Operação Carbono Oculto e a necessidade de um trabalho coordenado entre os órgãos de inteligência para fazer frente ao crime organizado.
7: As entidades do sistema financeiro têm a obrigação de informar para as autoridades, seja para o Banco Central, seja para a Receita, movimentações estranhas. Se essa informação não chega, você dificulta a autoridade. Então, o que nós estamos vendo é que muitas fintechs, muitos bancos, muitas administradoras não só deixam de fazer a comunicação devida para as autoridades, como foram capturadas, estão a serviço do crime organizado. Portanto, a dificuldade de elucidar ação, ela exige que nós tenhamos coordenação entre os vários órgãos de inteligência, porque senão a gente não consegue.
3: Ao longo de 5 anos, a organização criminosa teria movimentado 11 bilhões e 600 milhões de reais entre lavagem de dinheiro e ocultação de patrimônio. Cláudio Ferrer, da Receita Federal, destacou que as investigações continuam.
6: Enquanto a gente não conseguir debelar dentro do mercado de combustíveis essas estruturas, a investigação não vai parar. O desafio do Estado brasileiro é conseguir sanear esse mercado financeiro para que o crime organizado não consiga crescer e aí nós consigamos efetivamente asfixiar essa economia do crime.
3: A primeira fase da Operação Carbono Oculto foi deflagrada em agosto de 2025 pela Receita Federal, pelo Ministério Público de São Paulo e pela Polícia Federal, com foco em adulteração de combustíveis. A segunda fase aconteceu em maio deste ano, já com foco na movimentação financeira das fintechs. Reportagem Luana Karen.
2: Mais de 1.300 páginas e perfis usados para divulgar plataformas de apostas irregulares foram retirados do Facebook e do Instagram.
1: A medida foi determinada pelo Ministério da Justiça e Segurança Pública depois que o Laboratório de Operações Cibernéticas apontou páginas nessas redes sociais usadas para divulgar propagandas, vídeos e links de plataformas de apostas.
2: O objetivo é impedir que as redes sociais sejam usadas para atrair novos usuários para sites de apostas que funcionam de forma irregular.
1: As investigações continuam para identificar os responsáveis pelos perfis e encontrar outros canais usados para divulgação de plataformas irregulares.
2: Esta semana é marcada pela luta contra o tráfico de mulheres e crianças, que foi comemorado ontem.
1: Esses dois grupos respondem atualmente pela maior parte das pessoas que são vítimas desse tipo de crime no Brasil.
2: Camboja e países da Europa estão entre os principais destinos e a exploração sexual está entre as maiores finalidades do tráfico.
1: Apesar disso, homens também podem ser aliciados e enviados ao exterior para trabalhos forçados, especialmente em centros de produção de golpes cibernéticos.
2: Nós conversamos com o diretor de migrações do Ministério da Justiça e Segurança Pública, Vitor Semple, sobre os protocolos adotados pelas autoridades brasileiras e o plano nacional para coibir o tráfico de pessoas. Acompanhe.
1: Diretor, bem-vindo à Voz do Brasil. Obrigado. Prazer ter o senhor conosco aqui. Importante a gente começar, então, essa entrevista explicando para o nosso ouvinte o que, que é tráfico de pessoas, o que, que configura esse crime.
4: Olha, boa tarde, obrigado Mariana, Luciano aí pela oportunidade, né? O tráfico de pessoas, ele tá tipificado lá no nosso Código Penal, né? No artigo 149A. Ele é identificado como caracterizado no ato de recrutar, aliciar, transportar, transferir ou até manter sob cárcere uma pessoa, né? Para fins de violência, para fins de exploração, para fins de redução à condição análoga à de escravo, para fins de exploração sexual e sempre mediante alguma fraude, né? Algum abuso, alguma coação, justamente para reduzir essa pessoa, né? À finalidade da exploração.
2: Quais são os sinais que as pessoas devem estar atentas para identificar um possível aliciamento para o tráfico?
4: Olha, o tráfico, ele pode parecer, né, uma coisa de novela, né, como a gente brinca, mas ele está muito próximo da nossa realidade, né? Então é sempre bom a gente desconfiar daquela oferta de emprego, né, no exterior, sem maiores detalhes, aquela questão do dinheiro fácil, né? Não existe dinheiro fácil, a gente sabe disso, né?
2: O governo federal tem um plano nacional de enfrentamento ao tráfico de pessoas, né? Que tipo de ações estão previstas nesse plano?
4: A gente sabe, né, que o tráfico de pessoas, como um crime bastante complexo, ele exige uma resposta que não seja de um órgão só, né? Ele exige uma resposta bastante coordenada, né? Então, nós contamos no plano nacional com 5 eixos de atuação, né? Desde da prevenção, né? Ou seja, a gente tentar reprimir essas ofertas, né? Desde que a pessoa recebe a oferta, ela já vai saber que ali não é uma oferta interessante, né? Que ela desconfie daquela oferta, né? Então a prevenção ao crime é desde a responsabilização dos perpetradores desse crime, né? Então o Estado brasileiro atuando em conjunto para prevenir o crime, responsabilizar o criminoso se eventualmente o crime ocorrer, mas também prestar uma assistência digna à vítima, né? A vítima de tráfico de pessoas, muitas vezes ela não é reconhecida como vítima, né? Então ela tem que ter também a informação adequada, a informação segura, para que ela, uma vez submetida a esse tipo de exploração, ela se reconheça como vítima e o Estado também dê conta de atender essa pessoa e reintegrá-la na sociedade.
1: Pois aí, existe inclusive um protocolo, né, para atender as vítimas brasileiras que possam estar nessa situação no exterior. O que prevê esse protocolo?
4: Então, o protocolo, ele é um verdadeiro manual, né? É um passo a passo para todas as autoridades envolvidas nessa cadeia, né, de combate ao tráfico de pessoas, para, uma vez identificando uma vítima brasileira de tráfico tráfico no exterior, é a gente saber exatamente o que cada agente público tem que fazer. Então, isso vai desde a identificação da vítima, o resgate, eventualmente, que é feito no exterior, naquele local, né? A assistência consular, né? O que isso quer dizer? As embaixadas do Brasil no exterior, os consulados do Brasil no exterior, eles prestam um serviço para essa pessoa brasileira identificada como vítima. Então, portanto, o resgate, a vinda dela para o Brasil e até mesmo a, como eu falei, a reintegração dessa pessoa na sociedade. Ou seja, se ela vai precisar de um atendimento de saúde, se ela vai precisar de um atendimento de assistência social, eventualmente essa pessoa ficou um tempo considerável fora do Brasil e ela precisa ser reintegrada em programas sociais, por exemplo, né, o Cade Único, o BPC, o Bolsa Família. Então, esse protocolo, ele pega toda essa cadeia, desde a identificação da vítima até a plena reinserção dessa pessoa na sociedade brasileira.
2: Quais são os destinos mais comuns de pessoas traficadas do Brasil e para quais finalidades?
4: A gente tem avançado muito na produção de dados e na identificação desses casos. Então, em 2025, a gente identificou o Camboja como principal destino de vítimas brasileiras de tráfico de pessoas. E também uma diferença em relação a 2024 que a gente observou para o ano passado foi que a exploração sexual passou a ser a principal finalidade dos casos identificados. A gente toma muito cuidado, né, quando vai lidar com esses dados, porque, como eu falei, é um crime de difícil identificação que envolve uma série de instituições, seja federais, seja estaduais, seja internacionais. Então a gente tem que ter muito cuidado com esses dados, porque eventualmente uma tendência pode até mesmo significar que a gente não está observando o fenômeno como um todo, né? Então, dizer que a exploração sexual e que as mulheres se tornaram as principais vítimas em 2025 não quer dizer que a gente não tenha homens que sempre representaram a maioria das vítimas desse crime, não estejam também sendo submetidas a condições análogas à de escravidão. Então, a gente sempre tem que entender o fenômeno como um todo, né? E nesse aspecto, Camboja foi o principal destino, seguido por Israel e Itália. Os países da Europa, principalmente, Itália, Bélgica, Suíça, são muito identificados. Se a gente tivesse que apontar o perfil de uma vítima brasileira, seria uma mulher brasileira que é explorada, levada até esses países para fins de exploração sexual. E também nós temos crianças, né? A gente chega nos casos identificados em 2025, e 15 a 20% de crianças e adolescentes. Então, também um sinal de alerta aí muito grande para brasileiros sendo aliciados principalmente por redes sociais, né? Aplicativos de mensagens, né? WhatsApp, Discord,
1: Telegram. Adoção, geralmente, para adoção ilegal? Para crianças?
4: Na verdade, para todas as finalidades a gente observou, tá? Desde o trabalho infantil até mesmo a exploração sexual de crianças e adolescentes. Então, as crianças representando, né, como quase um quarto das vítimas identificadas no ano passado, para todas as finalidades. Não existe apenas uma finalidade de adoção ilegal, não.
2: Muito bem, nós conversamos com o Vitor Sempel, diretor de Migrações do Ministério da Justiça e Segurança Pública. Muito obrigado por sua entrevista aqui, A Voz do Brasil.
4: Muito obrigado.
1: E atenção para os canais de denúncias e orientações sobre tráfico de pessoas.
2: O Disque 100 do Ministério dos Direitos Humanos e da Cidadania para qualquer pessoa, especialmente crianças, e o Ligue 180 voltado para casos envolvendo mulheres.
1: Caso você suspeite ou tenha conhecimento de grupos que atuam dentro do Brasil ou episódios envolvendo tráfico de estrangeiros para o nosso país, deve procurar os canais da Polícia Federal.
2: Ou, em qualquer caso, ligar para a Polícia Civil do seu estado pelo 190.
1: Acordo de livre comércio entre o Mercosul e a Associação Europeia de Livre Comércio, a EFTA, formada por Suíça, Noruega, Islândia e Liechtenstein, começa a entrar em vigor no Brasil a partir de 1º de outubro.
2: O decreto que oficializa o acordo foi publicado no Diário Oficial da União. Para o Brasil e a Islândia, as novas regras começam a valer em 1º de outubro. Já para Brasil e Noruega, a aplicação começa em 1º de novembro.
1: O acordo prevê novas condições de acesso para produtos sul-americanos americanos nos países membros, com eliminação e redução de tarifas e regimes específicos de exportação.
2: Para apoiar empresas e setores produtivos com o novo acordo, o Ministério do Desenvolvimento, Indústria, Comércio e Serviços construiu um painel de dados interativo.
1: A ferramenta reúne informações sobre o comércio do Brasil com os quatro países da EFTA, para facilitar o acesso a novas oportunidades de exportação e as vantagens tarifárias oferecidas para os seus produtos.
2: A plataforma está disponível em gov.br/MDIC, na aba Comex Vis.
1: A Companhia Nacional de Abastecimento divulgou nesta quinta-feira o terceiro levantamento da safra de café de 2026.
2: O estudo mostra um cenário de crescimento da produção, influenciado pela entrada de novas áreas em produção, pelo uso de tecnologias e por condições climáticas mais favoráveis.
8: A estimativa é de colher 67 milhões e 600 mil sacas de café na safra 2026, que já tem 99% da área colhida. Os dados são do terceiro levantamento da Conab, a Companhia Nacional de Abastecimento, divulgados nesta quinta-feira. O estudo também aponta que a área em produção é estimada em 1 milhão 950 mil hectares. Segundo o gerente de acompanhamento de safras da Conab, Fabiano Vasconcelos, o resultado é influenciado pela entrada de novas áreas em produção, pelo maior uso de tecnologias e insumos e pelas condições climáticas mais favoráveis.
9: Isso aí é fruto de tecnologia, fruto de incremento, fruto de investimento dos produtores rurais, e esse manejo, de certa forma, tem melhorado as produtividades médias da cultura, e a gente acaba percebendo isso também ao longo da série histórica.
8: O destaque da safra é o café arábica, que representa cerca de 70% da produção nacional. A colheita está estimada em 48 milhões e 200 mil sacas. Minas Gerais é o maior produtor da variedade. Nas exportações, o Brasil embarcou em agosto 3 milhões e 800 mil sacas de café de 60 quilos, segundo a Conab. No acumulado de janeiro a agosto, foram exportadas 24 milhões e 600 mil sacas de 60 quilos. Reportagem Luciana Colares de Holanda.
1: Feita por jovens quilombolas de Pernambuco, pode mudar a realidade das casas de farinha no Nordeste.
2: O descarte de um resíduo tóxico chamado manipoeira ganhou uma solução sustentável e criativa.
1: Usando cascas de uma fruta comum na região, a pinha, também conhecida como fruta do conde, estudantes criaram um filtro capaz de manter o solo livre de contaminação do resíduo.
2: A inovação foi destaque em diversas premiações, incluindo a última edição do Prêmio Jovem Cientista.
1: Os detalhes você acompanha agora no quadro Ciência na Prática.
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11: O que parecia ser apenas água descartada na produção de farinha de mandioca, na verdade, escondia um líquido altamente poluente. Foi observando a própria comunidade que uma jovem cientista resolveu agir para transformar um problema em solução.
12: Meu nome é Beatriz Vitória da Silva. Eu venci o Prêmio Jovem Cientista, venci também, em primeiro lugar, o Prêmio Mercosul da Ciência e da Tecnologia, e atualmente eu estou fazendo faculdade em Economia pela UFCG aqui em Campinas. A gente viu que nas casas de farinha tinha um problema invisível, que é o descarte inadequado da manipoeira. O processo de prensagem, depois que eles fazem a farinha, é descartado um líquido chamado manipoeira. Ela chega a ser 25 vezes mais poluente que um esgoto doméstico.
11: Para descontaminar o solo e melhorar a saúde da comunidade, Beatriz e sua equipe foram investigar o que a própria natureza local oferecia. A resposta estava nas cascas descartadas de uma fruta muito consumida no quilombo, a pinha, também conhecida como fruta do conde.
12: Observando a realidade, você encontra as cascas jogadas no chão. A gente pegou as cascas da pinha, levamos para o laboratório. A gente viu que a farinha das cascas de pinha, ela tem propriedade porosas. Então a gente fez o filtro a partir das cascas de pinha, fazendo a farinha e o carvão ativado, e logo em seguida a gente fez alguns testes que apresentou resultados bastante positivos.
11: O projeto, batizado de Filtropinha, rendeu prêmios nacionais e internacionais e já está mudando de forma permanente a estrutura do quilombo.
12: A gente viu que o filtro, ele realmente, ele tem uma eficácia. Graças à premiação, a gente conseguiu dar continuidade ao Filtropinha, a gente conseguiu de uma certa forma resolver o problema da manipoeira e a gente não tá só ajudando a comunidade, a gente tá ajudando a nossa futura geração.
11: Acompanhe a pesquisa na página do Prêmio Jovem Cientista. E esse foi o Ciência na Prática, com produção de Warby Calil e edição de Edinaldo Júnior. E nosso encontro com o saber científico volta na próxima semana. Até lá.
2: Já pensou em assistir momentos históricos da televisão e do cinema brasileiro no celular ou no computador?
1: A Cinemateca Brasileira disponibiliza repositório digital de arquivos para consulta pública.
2: O trabalho integra a Rede Nacional de Acervos Audiovisuais, coordenada pelo Ministério da Cultura.
1: Instituições públicas e privadas podem aderir ao programa para manter viva a memória cultural do país.
13: Senhoras e senhores telespectadores da televisão Tupi, registramos as primeiras palavras do presidente Jorgênio Quadros.
5: Registros como esses, que narram eventos marcantes da história do Brasil e do mundo, estão disponíveis no site da Cinemateca Brasileira, graças ao trabalho de pesquisadores que estão catalogando e digitalizando mais de 180 mil rolos de telereportagens e cinejornais da TV Tupi, a primeira emissora de televisão do país, coordenado pelo historiador e professor da Universidade de São Paulo, Eduardo Moretim. O projeto tem o objetivo de manter vivas as mais de 200 horas de material televisivo.
14: É um projeto que procura colocar de novo em circulação parte desses 180 mil telereportagens da TV Tupi. A preservação, ela precisa estar vinculada à difusão pública.
5: O acervo audiovisual da Cinemateca Brasileira inclui cerca de 250 mil rolos de filmes e mais de 1 milhão de documentos. A instituição hoje faz parte da Rede Nacional de Arquivos Audiovisuais, uma iniciativa coordenada pela Secretaria do Audiovisual do Ministério da Cultura. A rede reúne órgãos públicos e privados para cuidar da memória cultural do país. Daniela Leda, coordenadora de gestão e contratos da Cinemateca Brasileira, explica que a rede busca fortalecer iniciativas de salvaguarda dos acervos.
15: A Rede Nacional de Arquivos Audiovisuais, ela foi criada para realmente fortalecer esse conjunto de políticas públicas de preservação audiovisual.
5: O processo de adesão começa com o envio de documentação pela plataforma gov.br. Em seguida, é realizada uma análise técnica do acervo, como detalha a coordenadora de gestão e contratos da Cinemateca Brasileira, Daniela Leda.
15: Ao aderir à rede, a instituição se compromete a manter os dados atualizados de acervo, a colaborar com o Inventário Nacional de Bens Culturais Audiovisuais e também a adotar e disseminar boas práticas de preservação, descrição e acesso daquele acervo.
5: Segundo o historiador e professor da Universidade de São Paulo, Eduardo Moretim, esses acervos contribuem para construir a memória e também para consolidar a pesquisa histórica e audiovisual.
14: Sem essas imagens, nós não temos essa memória e os pesquisadores não podem, a partir da existência dessas imagens, reconstruir o sentido desse passado.
5: O Banco de Conteúdos Culturais disponibiliza, além de cinejornais e telereportagens, filmes históricos na íntegra, como a obra É Com Esse Que Eu Vou, de 1948.
16: Agora é só me seguir.
17: Hoje eu vou dançar o baião.
5: Aquelas instituições que aderirem à rede passam a ter divulgação institucional e do acervo no portal Filme Cultura. E qualquer cidadão pode revisitar o passado por imagens na página da Cinemateca Brasileira. Aquelas instituições que aderirem à rede passam a ter divulgação institucional e do acervo no portal Filme Cultura. E qualquer cidadão

0: planejar e implementar soluções inovadoras e sustentáveis em obras de infraestrutura.
1: A capacitação gratuita é voltada a gestores públicos e privados, profissionais da construção civil e estudantes.
0: A inscrição pode ser feita por meio da plataforma da Escola Nacional de Administração Pública, no endereço escolavirtual.gov.br.
1: E essas foram as notícias do governo federal.
0: E agora com as notícias do Poder Judiciário e do Congresso Nacional. Boa noite.
1: Boa noite para você e até amanhã.

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1: Você vai ouvir agora notícias do Poder Judiciário.
2: Relator determina que Polícia Federal investigue possíveis irregularidades na atuação da CVM no caso Master.
3: STJ define que banco pode encerrar conta corrente de forma unilateral.
2: TSE mantém indeferida candidatura de Arruda ao governo do Distrito Federal.
3: Boa noite, eu sou Arthur
2: Filho. E eu sou Walter Lima.
3: O ministro do Supremo Tribunal Federal, Flávio Dino, determinou que a Polícia Federal abra investigação sobre possíveis crimes e interferências indevidas na atuação da Comissão de Valores Mobiliários, a CVM, no caso do Banco Master.
2: A decisão considera um relatório que apontou fragilidades estruturais na autarquia e falhas na apuração de denúncia sobre possíveis irregularidades relacionadas ao banco. No relatório, resultado de uma auditoria, o grupo de trabalho da CVM identificou falhas de divulgação de informações em 73% dos 314 processos relacionados ao grupo econômico, deficiência de compliance em 32%.
3: Bancos podem encerrar conta corrente de forma unilateral.
2: E para o STJ, isso não significa violação ao Código de Defesa do Consumidor. Fátima Uchoa.
4: O entendimento do STJ foi firmado em recurso repetitivo e por isso deve ser seguido pelo judiciário de todo o país. Segundo o relator ministro Humberto Martins, a discussão surgiu porque o Código de Defesa do Consumidor considera abusiva a recusa do fornecedor em prestar serviços ou vender produtos a quem esteja disposto a pagar. Mas ele observou que a própria norma prevê exceção para intermediações reguladas por leis especiais, o que abrange a legislação das instituições financeiras e as normas do Conselho Monetário Nacional. Para o ministro, a regra legal se refere à recusa em contratar antes do começo da relação de consumo, diferente de uma conta já contratada.
3: Justiça do Trabalho de Minas Gerais considera discriminatória dispensa de jovem aprendiz grávida com TDAH.
2: Ela foi demitida por suposto desempenho insuficiente. Samantha Flor.
5: A justiça concluiu que não houve uma avaliação objetiva que comprovasse desempenho insuficiente. A aprendiz tinha média 8,43 nas atividades teóricas e não recebeu o acompanhamento adequado no desempenho das funções. A dispensa foi anulada e as empresas foram condenadas a pagar cerca de R$10.700 por danos morais. Como ela estava grávida, também terá direito à indenização referente à estabilidade gestacional.
3: Por 5-2, o Tribunal Superior Eleitoral TSE confirmou hoje, quinta-feira, decisão do Tribunal Regional Eleitoral do Distrito Federal, o TREDF, que indeferiu o registro de candidatura de José Roberto Arruda, do PSD, na disputa ao cargo de governador do Distrito Federal nas eleições gerais deste ano.
2: A maioria dos ministros acompanhou o voto do relator, ministro Dias Toffoli, determinando a imediata comunicação da decisão ao Tribunal Regional Eleitoral para cessar a condição subjúdice de José Roberto Arruda na disputa pelo governo do Distrito Federal.
3: Com a decisão, a candidatura de Arruda também não pode mais receber os fundos eleitoral e partidário, e ele deve cessar a campanha, inclusive as inserções no rádio e na TV e a participação em debates.
2: José Roberto Arruda permanece inelegível devido à sucessiva condenações em segunda instância por ato doloso de improbidade administrativa.
3: Ministério Público Federal consegue na justiça a construção de escola indígena em

0: Parante do Maranhão.
1: A nova escola substitui a antiga unidade que funcionava em condições precárias e não tinha estrutura adequada para atender aos estudantes indígenas. Vanessa Pereira.
2: A nova escola atende os estudantes indígenas da aldeia Guaruru, na terra indígena Arariboia, em Amarante do Maranhão. A obra foi realizada após a ação do MPF, ajuizada em 2023, que apontou as condições precárias da antiga unidade, onde faltavam estrutura e até carteiras para os estudantes. Em vez de reformar o prédio, o governo do Maranhão construiu uma nova escola, concluída em 2025 e já em funcionamento. Na sentença, a justiça reconheceu o cumprimento da obrigação e determinou que a manutenção do prédio ficará a cargo do Estado.
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0: A você uma boa noite.
1: E até amanhã.

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1: Eu sou Humberto Pinheiro e estes são os destaques de hoje do Jornal do Senado, que começa agora. Senado analisa proposta que atualiza serviço Disque Idoso. Projeto dá prioridade a iniciativas voltadas ao esporte feminino. Lei garante continuidade de recursos para projetos de combate ao câncer. Boa noite. O projeto que busca atualizar o programa Disque Idoso, criado em 2007, pode ser analisado pelos senadores. O objetivo é ampliar a prevenção a maus tratos, o acesso à informação e aos direitos. Mais detalhes com o repórter César Mendes.
2: De autoria do senador Paulo Paim, do PT do Rio Grande do Sul, o texto muda o nome do programa Disque Idoso para Disque Pessoa Idosa e amplia as suas funções, já que além de receber denúncias de maus tratos e violência, passará a oferecer também informações sobre direitos, acesso a benefícios, programas governamentais e serviços públicos. Paim explicou que o atendimento será feito dentro do atual Disque 100, serviço gratuito focado no atendimento a grupos vulneráveis, sem a necessidade de criar uma nova central telefônica. Segundo ele, a proteção da pessoa idosa vai além do combate à violência.
3: Amplia os serviços oferecidos, colocando a pessoa, seus direitos e sua dignidade no centro da política pública.
2: A proposta busca ainda fortalecer a articulação entre os órgãos de assistência social, saúde, segurança pública, Ministério Público, Defensoria Pública e Conselhos de Direitos.
1: O Senado pode votar uma proposta que permite o uso da renúncia fiscal de empresas e pessoas físicas no incentivo ao esporte para priorizar projetos voltados ao esporte feminino e destina, no mínimo, 10% dos valores a essas iniciativas. Repórter Lana Dias.
4: Em audiência pública na Comissão de Esporte, a senadora Tereza Leitão, do PT de Pernambuco, relatou a desigualdade no setor, algo que a proposta busca combater.
5: Não é porque a gente compete mulheres com mulheres, mas é porque você, comparando o que o futebol oferece aos homens com o que o futebol oferece às mulheres, com o que o futebol oferece, o voleibol oferece aos homens, com o que o voleibol oferece às mulheres, em termos de condições de prática esportiva.
4: A proposta prevê limite máximo de valores por proponente, critérios de distribuição regional, equilíbrio entre modalidades esportivas e critérios de alternância ou limitação de acesso a tratamento prioritário para evitar concentração excessiva.
1: Uma nova lei aprovada pelo Senado e sancionada pelo Executivo garante até 2031 a continuidade do incentivo fiscal para empresas que destinam recursos a projetos de combate ao câncer e de atenção à pessoa com deficiência. A reportagem é de Yasmin Rodrigues.
6: A proposta chegou ao Senado depois de passar pela Câmara dos Deputados e foi analisada em regime de urgência pelo plenário. A relatoria ficou com a senadora Mara Gabrilli, do PSD de São Paulo, que defendeu a manutenção do mecanismo como forma de dar previsibilidade às instituições que dependem desses recursos.
7: A prorrogação garantirá a possibilidade de que organizações da sociedade civil sem fins lucrativos, como por exemplo as APAES, o GRAAC, que é o Grupo de Apoio Adolescente à Criança com Câncer, por exemplo, e centros especializados em reabilitação e hospitais do SUS, tenham previsibilidade ao para atendimentos e pesquisas.
6: O Pronon e o Pronas PCD permitem que recursos privados sejam direcionados a projetos previamente aprovados pelo Ministério da Saúde. O primeiro é voltado à prevenção e ao tratamento do câncer. O segundo apoia ações de prevenção e reabilitação de pessoas com deficiência.
1: Também foi sancionada pela Presidência da República a lei aprovada pelo Senado que institui o programa institucional de Bolsa de Iniciação à Docência, PIBID, como política de Estado. A norma estabelece objetivos, modalidades de bolsas e regras para o programa de formação inicial de professores da educação básica. A reportagem é de Pedro Pincer.
8: A nova regra estabelece que o PIBID será desenvolvido no Ministério da Educação e na CAPES, em parceria com instituições de ensino superior e redes públicas de educação básica. As ações de formação poderão ser voltadas às diferentes diferentes etapas e modalidades da educação básica. Isso inclui educação do campo, escolar indígena, escolar quilombola, especial, bilíngue de surdos e de jovens e adultos. A relatora, senadora Damaris Alves, do Republicanos do Distrito Federal, destacou a importância da iniciativa.
9: É certo que o fortalecimento da docência por meio do PIBID é um instrumento direto e hábil para assegurar a qualidade do ensino. O programa pode contribuir com a realização do princípio constitucional de valorização dos profissionais da educação. Deste modo, o PIBID atua diretamente na raiz dessa valorização.
8: Foi vetado o artigo que tratava das despesas do programa. O dispositivo previa que elas seriam custeadas por dotações orçamentárias destinadas anualmente ao MEC e à CAPES e proibia a redução dos valores das bolsas e o contingenciamento das despesas do programa.
1: 38% das mulheres com deficiência no país já sofreram algum tipo de violência doméstica. Foi o que revelou uma pesquisa inédita do Senado. As vítimas ainda enfrentam o despreparo dos agentes públicos na hora da denúncia. Repórter Patrícia Oliveira.
10: 83% das mulheres com deficiência vítimas de violência doméstica não denunciam o agressor, porque na maioria das vezes se trata de um marido ou parceiro de quem dependem economicamente. Os dados apresentados em uma audiência pública na Comissão de Direitos Humanos também apontaram que apenas 31% dessas vítimas buscam uma delegacia especializada e ainda enfrentam barreiras físicas e dificuldades no atendimento, como destacou a vice-presidente do Instituto Maria da Penha, Regina Célia Barbosa.
11: Ou por ignorância, ou por negligência, ou por falta de sensibilidade a sua condição de deficiência.
10: De acordo com a pesquisa, mulheres com deficiência estão mais expostas à violência sexual e financeira. Para Priscila Celares, do Ministério dos Direitos Humanos e da Cidadania, os novos dados poderão embasar mais iniciativas governamentais.
12: E com isso conseguir desenvolver e articular políticas públicas que sejam mais específicas.
10: A pesquisa feita pelo Instituto Data Senado e o Observatório da Mulher contra a Violência é a primeira da série histórica iniciada em 2005 a destacar especificamente a realidade das mulheres com deficiência.
13: Eleições 2026.
1: Os brasileiros vão eleger no dia 4 de outubro 1.059 deputados que vão atuar nas assembleias legislativas e na Câmara Distrital do Distrito Federal. Mas você sabe quais os papéis desses deputados? Confira na reportagem de Rodrigo Rezende.
14: Os deputados estaduais e distritais são representantes da população nas assembleias legislativas de cada estado e na Câmara Legislativa, no caso do Distrito Federal. Uma vez eleitos, eles têm mandato de 4 anos. Todos esses deputados, 1.059 no total, colaboram na organização da administração estadual, como explica o consultor legislativo do Senado, Gilberto Guerzoni.
15: O Brasil é uma república federativa, então os estados têm autonomia e legislam sobre uma série de temas, além da sua própria organização, segurança pública, saúde, educação, meio ambiente, cultura, além de aprovar as leis estaduais e distritais. No caso do Distrito Federal, os deputados estaduais e distritais também são responsáveis pela fiscalização dos governos, né? Do governo do estado e do governo do Distrito Federal.
14: Para exercer essa fiscalização, os deputados podem solicitar informações a órgãos públicos, convocar autoridades para prestar esclarecimentos e criar comissões parlamentares de inquérito, as CPIs. Os deputados estaduais e distritais também votam o orçamento dos estados e do DF e propostas de leis de iniciativa dos governadores. No caso do Distrito Federal, há uma particularidade. Como o DF não possui municípios, os deputados distritais tratam tanto de temas de competência estadual, quanto de assuntos que em outras partes do país seriam discutidos por vereadores.
1: Com trabalhos técnicos de Eliseu Caires, o Jornal do Senado fica por aqui. Acompanhe agora as notícias da Câmara dos Deputados. Boa noite e até amanhã.
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16: Plenário pode aumentar folga remunerada do trabalhador que doar sangue.
17: Projeto estende auxílio acompanhante a todos os tipos de aposentadoria.
16: Comissão estabelece parâmetros para acervos de livros em salas de aula.
17: Boa noite. Estudantes de 4 a 11 anos de idade poderão contar com acervo de livros nas salas de aula. A ideia é incentivar a formação de jovens leitores, como informa a repórter Mônica Tati.
18: Proposta aprovada pela Comissão de Educação da Câmara dos Deputados prevê que as salas de aula da pré-escola e dos anos iniciais do ensino fundamental tenham um acervo de livros. O texto insere o dispositivo na Lei das Bibliotecas. O acervo seria formado por livros paradidáticos e de literatura infantil, destinados ao uso de alunos e professores. O deputado Tarcísio Mota, do PSOL do Rio de Janeiro, que leu o parecer do relator, o deputado Pedro Kizai, do PT de Santa Catarina, destaca que o projeto fortalece o Sistema Nacional de Bibliotecas Escolares e é essencial para formar novos leitores.
19: Nós temos, infelizmente, caído o número de leitores na sociedade brasileira. E nós sabemos que o livro é uma janela para o mundo, é a possibilidade de ampliar os nossos horizontes. E quando isso é feito desde o início, na pré-escola, isso é decisivo, não só para aquela criança poder adquirir mais hábitos de leitura, ampliar os seus horizontes, mas para que a própria educação funcione. Nós temos evidências científicas que demonstram que em famílias onde há crianças leitoras, essas crianças aprendem mais, aprendem melhor, têm, portanto, sucesso no fluxo escolar.
18: O projeto, que prevê a formação de acervos de livros nas salas de aula para crianças de 4 a 11 anos, aguarda a apreciação da Comissão de Constituição e Justiça. Se for aprovado, pode seguir direto para o Senado. Da Rádio Câmara de Brasília, Mônica Tati.
13: Saúde.
16: Luiz Tibé, do Avante de Minas Gerais, apresentou projeto para viabilizar no SUS o uso experimental da polilaminina em pacientes com lesões recentes na medula ou paralisias causadas por traumas. Ele explica que o tratamento vai depender de indicação médica e autorização dos órgãos competentes.
17: Luiz Tibé aponta que a polilaminina é estudada pelo potencial de regenerar fibras nervosas lesionadas. A proposta do congressista dá prioridade a pacientes da rede pública com lesão medular aguda, que deverão ser acompanhados por equipe especializada durante a pesquisa.
16: Gustinho Ribeiro, do PP de Sergipe, apresentou o projeto que cria regras especiais para a renegociação de dívidas de pessoas acometidas por doenças crônicas incapacitantes. Para ter acesso ao benefício, é preciso comprovar o impacto dos custos do tratamento ou a perda da capacidade financeira causada pela doença.
17: Pelo texto de Gustinho Ribeiro, a conciliação prevê mais prazo para pagamento, redução de juros e parcelamento da dívida. Segundo ele, a medida busca proteger pacientes em situação de vulnerabilidade e evitar que o superendividamento comprometa o tratamento de saúde.
16: Marcos Soares, do PSDB do Rio de Janeiro, propõe a criação do Programa Nacional de Educação Cosmética e Cuidado com a Pele nas escolas. A iniciativa prevê ações dos Ministérios da Educação e da Saúde sobre higiene, proteção solar e cuidados com a pele.
17: Marcos Soares explica que o objetivo é promover campanhas de conscientização para combater a desinformação sobre rotinas de beleza. O parlamentar argumenta que a proposta pode ajudar a prevenir danos causados pelo uso inadequado de cosméticos.
13: Segurança Pública.
16: A Comissão da Câmara aprovou o programa de atendimento a vulneráveis vítimas de estupro com o objetivo de humanizar o acolhimento e garantir a coleta de provas contra o agressor. Saiba mais sobre o assunto na reportagem de Maria Neves.
20: A Comissão de Segurança Pública da Câmara dos Deputados aprovou o projeto que institui um modelo nacional de atendimento humanizado e de coleta de provas para casos de estupro de vulnerável, chamado Ação Protetiva 300. 360 graus. Pela proposta, estados e municípios que aderirem ao programa terão de criar núcleos de atendimento humanizado e multidisciplinar às vítimas. Na versão aprovada, o relator deputado Paulo Bilinski, do PL Paulista, prevê que as autoridades deverão realizar a coleta de provas imediatamente, ainda no local de acolhimento. De acordo com o parlamentar, a literatura forense estima que a janela máxima de preservação dos vestígios é de até 72 horas a partir da agressão. A proposta também estabelece o prazo máximo de 30 dias para a emissão dos laudos periciais. Esse prazo poderá ser prorrogado por igual período, mas somente com justificativa técnica fundamentada. O texto original do deputado delegado da Cunha, do União de São Paulo, prevê somente a emissão de laudos dentro dos prazos legais. Delegado da Cunha afirma que a criação do programa é importante, principalmente porque a maior parte dos abusos sexuais de vulneráveis ocorre dentro de casa e o agressor quase sempre permanece impune.
0: A ação protetiva 360 tem por objetivo proteger crianças e adolescentes do crime chamado estupro de vulnerável. É o estupro praticado contra menores de 14 anos, que acontece, na maioria das vezes, dentro de casa. Outro dado assustador é que a grande maioria das vítimas tem de 4 a 8 anos. E outro dado alarmante: em 80% dos casos, o estuprador é inocentado por falta de prova material, falta de DNA.
20: De acordo com o delegado da Cunha, iniciativa semelhante ao programa proposto já foi adotada na Baixada Santista, em São Paulo, e dobrou o número de condenações de agressores sexuais de vulneráveis. Pela legislação, além de menores de 14 anos, são consideradas vulneráveis pessoas que não têm discernimento ou não podem oferecer resistência ao estupro, devido a alguma doença ou neurodivergência, por exemplo. O texto aprovado estabelece também quem pode acionar os núcleos de atendimento no caso de suspeita de estupro de vulnerável. Além da própria vítima e de familiares, estão na lista profissionais de saúde ou de assistência social e integrantes do Conselho Tutelar. Além disso, a versão do relator, delegado Paulo Bilinski, prevê que quando o pai, a mãe ou o responsável legal for suspeito do crime, a justiça poderá autorizar a coleta de material biológico. Segundo o deputado, a medida evita que o próprio agressor impeça a preservação dos vestígios criminais. Ainda de acordo com a proposta, sempre que houver suspeita, o núcleo de acolhimento da vítima vulnerável deverá comunicar à autoridade policial competente em no máximo 12 horas. Delegado Paulo Bilinski argumenta que a comunicação estabelece o elo entre o programa de atendimento e o sistema de persecução penal. Sem ela, afirma que o fluxo de atendimento poderia funcionar integralmente, sem jamais levar à responsabilização do agressor. A proposta que institui um modelo nacional de atendimento humanizado e de coleta de provas para casos de estupro de vulnerável ainda será analisada por 3 comissões da Câmara. Se aprovada em todas, poderá seguir para análise do Senado. Da Rádio Câmara de Brasília, Maria Neves.
17: Projeto de Cezinha de Madureira, do PL de São Paulo, prevê a ampliação para 12 meses do prazo para apresentar queixa em infrações praticadas contra crianças, adolescentes e idosos. A proposta altera a legislação para dobrar o tempo atualmente concedido às vítimas ou a seus responsáveis.
16: Cezinha de Madureira argumenta que o período de 6 meses é insuficiente para que famílias ou idosos processem o trauma emocional e formalizem denúncias. Ele ressalta que o ajuste alinha a legislação à ampliação do prazo já concedido a mulheres vítimas de violência doméstica.
17: Como estratégia de prevenção e enfrentamento à violência, Antônio Carlos Rodrigues Rodrigues, do Podemos de São Paulo, quer ampliar a autonomia financeira das mulheres. Projeto apresentado pelo deputado prevê qualificação profissional, acesso a crédito e incentivo ao empreendedorismo feminino.
16: Antônio Carlos Rodrigues ressalta que o projeto dá prioridade para mulheres vítimas de violência doméstica em situação de vulnerabilidade ou responsáveis pelo sustento da família. Ele afirma que o acesso ao trabalho e à renda podem ajudar essas mulheres a romper relações abusivas.
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13: Trabalho.
17: Pedro Westphalen, do PP do Rio Grande do Sul, apoia projeto que permite o aproveitamento de médicos, dentistas, farmacêuticos e veterinários pelas forças policiais estaduais. O relator defende o redirecionamento de profissionais dispensados por excesso de contingente nas Forças Armadas.
16: Pedro Westphalen avalia que a cooperação entre União e Estados fortalece o atendimento médico dos agentes de segurança. Na visão do parlamentar, a medida amplia a capacidade de resposta do Estado em emergências sanitárias e calamidades, sem gerar custo extra às Forças Armadas.
17: Projeto de Davi Soares, do Podemos de São Paulo, reduz para 35 horas semanais a jornada máxima de trabalho dos professores da educação básica. O texto estabelece ainda que a nova regra se aplica tanto ao ensino público quanto às escolas privadas sem redução salarial.
16: Davi Soares sustenta que a sobrecarga de tarefas como correção de provas e planejamento de aulas tem provocado a síndrome de burnout entre os docentes. Para o congressista, a redução da jornada ajuda a preservar a saúde dos trabalhadores e melhorar a qualidade do ensino.
17: Celso Sabino, do PDT do Pará, quer estender o direito ao abono salarial aos empregados domésticos. A proposta garante o pagamento do benefício aos trabalhadores da categoria que tenham atuado por pelo menos 30 dias no ano base e recebam remuneração mensal dentro dos limites legais.
16: Celso Sabino argumenta que a medida corrige uma distorção histórica na legislação que hoje nega o benefício à classe por ausência de contribuição do empregador físico ao PIS. Ele ressalta que o custeio será feito com recursos do Fundo de Amparo ao Trabalhador, sem gerar novos encargos aos contratantes.
13: Votação.
17: O plenário da Câmara pode votar projeto que aumenta de 1 para 2 dias a folga remunerada do trabalhador que doar sangue. O repórter Antônio Vital tem os detalhes.
21: Pode ser votado a qualquer momento no plenário da Câmara projeto que aumenta de 1 para 2 dias por ano o direito do trabalhador faltar ao serviço para doar sangue. De acordo com a proposta, o empregado poderá deixar de comparecer ao serviço 1 dia a cada 6 meses, sem desconto no salário, desde que comprove a doação. O autor do projeto, o deputado Dr. Luizinho, do PP do Rio de Janeiro, disse que ampliar o incentivo é uma medida de baixo custo e elevado impacto. Ele justificou a proposta como necessária para manter os estoques seguros e regulares, já que uma folga por ano não é mais suficiente para atender a demanda diante do aumento da população.
22: Quando a gente permite que um trabalhador, uma vez no ano, faça doação de sangue e possa se ausentar do trabalho, a gente tinha uma população brasileira. Hoje nós temos mais presente que o dobro da população. E a cada dia, o número de acidentes com motocicletas, acidente nas estradas, leva no aumento da necessidade de captação de sangue. Permitirá certamente, presidente, que a gente quase dobre a nossa capacidade de captação de sangue no Brasil.
21: De acordo com o Ministério da Saúde, o Brasil necessita em média de 5 mil bolsas de sangue por dia para atender a necessidade. E os hemocentros enfrentam oscilações periódicas abaixo da média, principalmente em períodos de feriados prolongados e férias escolares, quando diminui o número de doadores. O projeto ganhou regime de urgência, o que permite que seja votado diretamente no plenário da Câmara, sem passar pela análise das comissões permanentes da Casa. A urgência foi aprovada de maneira simbólica, sem votos contrários, e foi defendida por deputados de vários partidos, como Cabo Gilberto Silva, do PL da Paraíba. Ele destacou a necessidade de aumentar o número de doadores.
2: A questão das doações de sangue, às vezes no Brasil, reduz o ritmo, e sobretudo nas questões de festejos, com vários acidentes, e os bancos de sangue precisam estar sempre prontos para atender a demanda da sociedade.
21: A manutenção de estoques de sangue é essencial ao funcionamento do Sistema Único de Saúde, o SUS, já que ele é usado em procedimentos de urgência e emergência, cirurgias de média e alta complexidade, tratamentos de câncer, doenças hematológicas e atendimentos obstétricos. Ainda não há data para votação no plenário da Câmara do projeto que aumenta de 1 para 2 dias por ano o direito do trabalhador faltar ao serviço para doar sangue. Da Rádio Câmara, de Brasília, Antônio Vital.
4: Economia.
16: Permitir que cuidadores de pessoas com deficiência empreendam com um MEI sem a perda imediata do benefício de prestação continuada é o objetivo do projeto de Rafael Prudente, do MDB do Distrito Federal. O texto prevê um período de transição de 2 anos em que rendimentos de até 2 salários mínimos não entram no cálculo do benefício.
17: Rafael Prudente argumenta que a iniciativa estimula a formalização das famílias sem comprometer o amparo social. O parlamentar defende ainda a garantia de restabelecimento simplificado do auxílio caso o empreendimento do cuidador feche.
16: Professor Alcides, do PSDB de Goiás, propõe criar o Programa Nacional de Geração Distribuída com Créditos de Carbono para conectar pequenos e médios geradores de energia renovável ao mercado voluntário de emissões.
17: Professor Alcides explica que a medida preenche uma lacuna entre o marco legal da geração distribuída e o sistema brasileiro de comércio de emissões. Para ele, a unificação possibilita a geração de renda extra para famílias e produtores rurais, além de estimular novos investimentos em fontes limpas no país.
4: Transportes.
16: Comissão aprova a proposta que permite grupos considerados mais vulneráveis desembarcar fora do ponto de ônibus durante a noite, como explica a repórter Paula Bittar.
5: A Comissão de Constituição e Justiça da Câmara aprovou um projeto de lei que permite a mulheres, pessoas idosas, pessoas com deficiência ou mobilidade reduzida escolher o local de desembarque dos veículos de transporte coletivo urbano no período entre as 8 da noite e as 5 da manhã, respeitado o trajeto da linha. De acordo com o texto aprovado, o motorista deve observar as condições de segurança ao parar para o desembarque. O relator, deputado Áureo Ribeiro, do Solidariedade do Rio de Janeiro, descartou a possibilidade de a proposta ser discriminatória com relação a homens não idosos, tendo em vista que o objetivo é proteger as pessoas mais vulneráveis, não se tratando de discriminação sem justo motivo.
23: É uma medida que pode fazer uma diferença muito importante na rotina de quem depende do transporte coletivo, especialmente mulheres, idosos e pessoas que precisam caminhar por trajetos escuros ou considerados inseguros até chegar à sua casa. A proposta busca dar mais proteção e flexibilidade, permitindo que o passageiro possa desembarcar em um local mais próximo e seguro, respeitando as condições de circulação e segurança do transporte.
5: A proposta, que permite a mulheres e pessoas idosas com deficiência ou mobilidade reduzida escolher o local de desembarque dos veículos de transporte coletivo urbano no período entre as 8 da noite e as 5 da manhã, pode seguir agora para a análise do Senado, a menos que haja recurso para votação antes pelo plenário da Câmara. Da Rádio Câmara de Brasília, Paula Bittar.
4: Cultura.
17: Capitão Augusto, do PL de São Paulo, defende a criação do Programa Nacional de Proteção e Resiliência da Atividade Circense, chamado de Circo Seguro. Segundo o deputado, o objetivo é garantir apoio financeiro para reparar estruturas e equipamentos de circos destruídos por intempéries.
16: Pelo projeto de Capitão Augusto, o programa vai subsidiar a contratação de seguros e oferecer financiamentos com juros reduzidos para circos de pequeno porte. Para o parlamentar, a medida preserva uma tradição cultural e protege a renda de centenas de famílias.
4: Homenagem.
17: Dimas Fabiano, do PP de Minas Gerais, sugere a inscrição do nome de Francisco de Paula Vitor, o Padre Vitor, no livro dos heróis e heroínas da pátria. O deputado argumenta que o homenageado superou o preconceito e a pobreza para se tornar um dos religiosos mais venerados do estado.
16: Dimas Fabiano exalta a atuação do Padre Vitor na educação e no acolhimento dos mais necessitados na cidade de Três Pontas. O parlamentar considera o Beato um símbolo nacional de fé, resistência e solidariedade.
17: Termina agora o jornal Câmara dos Deputados, produzido pela Rádio Câmara. Trabalhos técnicos de Wellington Teles e apresentação de Val Monteiro e Luciana Vieira. Uma boa noite para você. 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

0: 20 horas em ponto.
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1: Você sabe por que a cor do Setembro Amarelo é justamente o amarelo? Essa história começou na garagem de um garoto de 17 anos chamado Mike M, no Colorado. Mike era daquele tipo de jovem habilidoso, sabe? Restaurou o carro inteirinho com as próprias mãos e pintou de amarelo brilhante. Virou sua marca registrada. Quem via o carro de longe sabia que era o Mike. O que ninguém via é que por trás daquela lataria brilhante existia uma tempestade de silêncio. Em 1994, sem que ninguém ao redor percebesse o tamanho da sua dor, Mike tirou a própria vida. No dia do funeral, devastados, os amigos decidiram fazer algo. Montaram 500 cartões amarelos da cor do Mustang dele, com fitas amarelas e uma mensagem simples: se você precisar de ajuda, peça. O que aconteceu com um desses cartões ajuda a entender porque pedir ajuda nem sempre começa com palavras. Os cartões começaram a se espalhar e semanas depois, uma história mostrou o poder daquela ideia. Uma adolescente em sofrimento profundo queria pedir ajuda, mas simplesmente não conseguia começar. Ela tinha algo para dizer, só não conseguia transformar aquilo numa frase. Então fez algo silencioso. Entregou o cartão amarelo para uma professora. Ela não encontrou as palavras, encontrou uma forma. E aquela ideia, que começou com 500 cartões amarelos no funeral de Mike, cresceu, deu origem ao movimento Yellow Ribbon e transformou o amarelo do Mustang dele no símbolo de prevenção aos... É por isso que décadas depois, setembro também ficou amarelo. Talvez o maior erro de uma pessoa seja acreditar que para pedir ajuda, primeiro você precisa saber explicar a própria dor. A gente aprendeu que precisa entender exatamente o que tá sentindo. Saber explicar, conseguir falar sem chorar. E acima de tudo, provar que a dor é grave o suficiente para preocupar alguém. E tentando cumprir todos esses requisitos, tem gente adiando justamente a conversa que precisava começar. A sua dor não precisa passar por um teste para merecer cuidado. Você não precisa esperar piorar. Não precisa entender o nó que tá no teu peito. Às vezes, pedir ajuda começa apenas com um sussurro. Eu não sei explicar, só sei que eu não tô bem. Pedir ajuda não é aquilo que você faz quando não aguenta mais. É o que você faz exatamente pra não precisar descobrir até onde consegue aguentar sozinho. Se precisar de ajuda, peça.
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0: 20h30.
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